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0: 21 horas e 11 minutos.
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0: 21h25.
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1: 21:27.
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4: 21:41.
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0: 21 horas e 48 minutos.
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0: 21h53.
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0: 21 horas e 55 minutos.

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2: 22 horas e 8 minutos. 100,3.
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3: 22 horas e 20 minutos.

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1: 22 horas e 29 minutos.

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2: 22:30.
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3: Olá, boa noite para você, querido ouvinte. Eu quero desejar para o nosso querido Carlos Maia um bom descanso, que acabou agora o outro lado da moeda, e a vocês também um bom descanso. Mas antes, vamos rezar juntos com o quadro Boa Noite, Meu Jesus. Claro, vai ser uma oração curta, rápida, mas eu peço que você possa me acompanhar. Está indo ao ar todos os dias da semana, sempre às 22:30, com exceção da segunda-feira, pois vamos ao ar sempre após a reunião da Câmara Municipal. Lenta.

Ao final deste domingo, o primeiro dia da semana, agradeçamos por este dia e peçamos que Deus nos capacite para mais uma semana, que com Ele estejamos sempre e Ele conosco. Durante esta semana, a igreja dedica cada dia a uma devoção especial. O domingo é o dia da ressurreição de nosso Senhor Jesus Cristo. Rezemos. Em nome do Pai, do Filho e do Espírito Santo. Amém. Você pode me acompanhar mentalmente. Agora que o clarão da luz se apaga, a vós nós imploramos, Criador. Com vossa paternal misericórdia, guardai-nos sob a luz do vosso amor. Os nossos corações sonhem convosco. No sono possam eles vos sentir. Cantemos novamente a vossa glória ao brilho da manhã que vai surgir. Saúde concedei-nos nessa vida, as nossas energias renovai. Da noite a pavorosa escuridão, com vossa claridade iluminai. Ó Pai, prestai ouvido às nossas preces, ouvi-nos por Jesus nosso Senhor, que reina para sempre em vossa glória, convosco e o Espírito de amor. No silêncio desta noite que se encaminha para o final, dai-nos, Senhor, a graça de sermos obedientes como tu fostes obediente ao Pai até a morte de cruz, para que contigo um dia possamos ressuscitar para a tua glória. Amém. Salvai-nos, Senhor, quando velamos, guardai-nos também quando dormimos. Nossa mente vigie com o Cristo, nosso corpo repouse em sua paz.

0: Que o Senhor Todo-Poderoso nos conceda uma noite tranquila e no fim da vida uma morte santa. Em nome do Pai, e do Filho, e do Espírito Santo. Amém.
1: Boa noite, meu Jesus.
0: Obrigado por rezar comigo. Deus abençoe a sua noite e até amanhã.
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3: Muitos perguntam, qual é a razão para amar? Eu te devolvo. 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Ana Carolina aqui, no Moment Love.

0: 22:51.
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4: 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E agora no Momento Love, tema da novela O Clone, Marcos Viana, A Miragem. Mais um clássico do romantismo nacional para você aqui na nossa quarta-feira. É o sentimento em forma de música, é o Moment Love, tocando o seu coração.
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Esse foi o Silva no Moment Love com Beija Eu, uma gravação mais moderna aí da canção de Marisa Monte. Você só ouve aqui no nosso Moment Love as melhores músicas, as melhores sequências. Agora tem Lady and Balloon com Need You Now. Mais uma maravilhosa para você curtir aqui.

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2: Uma boa noite para você que está ligado com a gente agora, 23 horas e 14 minutos.
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1: De volta com Beto Guedes, amor de índio.

0: agradecendo a sua companhia, o seu carinho, a sua amizade. É sempre um enorme prazer de estar aqui compartilhando esse momento incrível do seu lado. Eu volto amanhã, com certeza, no mesmo horário, com você e com uma boa música. Abraços, gratidão e tchau, tchau.
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3: Meia-noite, bom dia.
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3: Olá, bom dia com a Mãe Aparecida, Rede Aparecida de Rádio. Estamos chegando para mais uma madrugada, segunda parte do programa Com a Mãe Aparecida. Eu, Eduardo José, faço companhia a vocês até às 5 da manhã. Como é bom poder estar novamente juntinho de vocês pela Rádio Aparecida, Rede Aparecida de Rádio, pelas nossas rádios parceiras. Obrigado a você que nos ouve e nos acompanha desde as 7 da noite com José Antônio, e vamos juntos nessa madrugada de fé, de amor, paz e esperança, força e coragem para mais um dia, para mais uma semana, com a graça de Deus e as bênçãos de Nossa Senhora em nossa vida. Obrigado a você também, meu irmão, minha irmã, que está rezando conosco pelo aplicativo Aparecida, pelo a12.com/rádio Aparecida. A você que reza conosco pelas estradas do Brasil, louvando e agradecendo a Deus por isso. A você, meu irmão, a você que reza conosco pelas estradas do Brasil, louvando e agradecendo a Deus por isso.

0: oração na sua igreja doméstica para mais uma madrugada, rezando, louvando e agradecendo sempre por tudo que temos, por tudo que somos. 3104-1043 é o nosso WhatsApp para você participar com a gente, enviando a sua mensagem de fé, de esperança e também as suas intenções para rezarmos o Santo Terço logo mais às 4 da manhã. A produção é de Marcos Tiago, Paula Castro na coordenação, na direção missionário redentorista Padre Vanderlei Souza. Hoje nós já estamos vivendo o dia 6 de julho de 2026, segunda-feira da graça de Deus. Segundona, semana começando e a gente pedindo as bênçãos e graças ao Senhor Jesus em nossa vida, na vida de nossos familiares, na vida de todos aqueles que precisam de nossas orações. Obrigado a você que reza conosco, louvando e agradecendo. Quem está chegando? Padre Vanderlei Souza, com os ponteiros apontam para o infinito.
1: O Senhor anunciou a Maria e ela concebeu do Espírito Santo. Ave Maria, cheia de graça, o Senhor é convosco. Bendita sois vós entre as mulheres e bendito é o fruto do vosso ventre, Jesus. Santa Maria, Mãe de Deus, rogai por nós, pecadores, agora e na hora da nossa morte. Amém. Rogai por nós, Santa Mãe de Deus, para que sejamos dignos das promessas de Cristo. Oremos e fundi, Senhor, vos rogamos a vossa graça em nossos corações, para que nós que conhecemos pela anunciação do anjo a encarnação de Jesus Cristo, vosso Filho, cheguemos por sua paixão e morte de cruz a glória da ressurreição. Pelo mesmo Cristo nosso Senhor. Amém.
2: Olá, meu querido irmão, querida irmã, estamos no tempo comum na liturgia da igreja, nesse momento especial que vai da Páscoa até a festa de Cristo Rei. Um tempo longo na liturgia, na qual nós somos convidados a incorporar em nosso dia a dia a palavra de Jesus, a mensagem da comunidade de fé e a experiência daqueles que vieram antes de nós. Então a liturgia vai nos oferecer a oportunidade de fazer uma grande reflexão, um grande retiro na nossa vida, trazendo para o hoje a riqueza que a palavra nos traz. Meu querido irmão, minha querida irmã, temos uma reflexão de São Clemente I, Papa do século I, referindo-nos à visão, à experiência da fé cristã, o que é agradável a nós, o que é agradável a Deus. E hoje também nós temos uma reflexão sobre Santa Maria Goretti, é a homilia do Papa Pio XII, por ocasião da sua canonização. O Papa nos profere algumas referências muito bonitas sobre Santa Maria Goretti, que nos inspira também a não temer, porque estamos em Deus e com Deus. Comecemos com o Papa São Clemente I. Procure cada um o que é útil para todos e não o próprio interesse. Veja bem que a santidade, ela brota desta compreensão. Eu busco aquilo que é útil a alguém e não apenas aquilo que vai ser de meu próprio agrado. Ou eu não busco satisfação na vida, eu busco a felicidade. É diferente de satisfação. Felicidade é compartilhar aquilo que eu tenho e que eu sou. É ver o outro feliz, é o outro de bem, é me sentir com o outro. Isto é felicidade. Agora, o interesse próprio não, o interesse individual, ele me leva a não ficar feliz em servir, mas pelo contrário, em receber. Diz o santo: está escrito, uni-vos aos santos, porque os que deles se aproximam serão santificados. E ainda em outro lugar, com o inocente serás inocente, com o eleito serás eleito, e com o perverso usarás de astúcia. Por isso, nos unimos aos inocentes e aos justos, eles são eleitos por Deus. Por que há entre vós lutas, cóleras, dissensões, divisões e guerras? Porventura não temos um só Deus, um só Cristo e um só Espírito da graça derramado sobre nós? E não há uma só vocação em Cristo? Porque arrancamos e despedaçamos os membros de Cristo e nos revoltamos contra nosso próprio corpo,

0: e chegamos à loucura de esquecer que somos membros uns dos outros. É isso, meu irmão, minha irmã. Quando o interesse próprio, individual, quando a própria vontade está acima do nós, é isto que geramos. Brigas, dissensões, cóleras, divisões, guerras. Vamos refletir um trecho da homilia do Papa Pio XII, proferido na canonização de Santa Maria Goretti. Nada temo, porque vós estáis comigo, diz o Santo Padre. Todos conhecem o terrível combate que esta virgem indefesa teve de enfrentar. Contra ela se levantou inesperadamente uma tremenda e cega tempestade que procurava manchar e violar a sua pureza angélica. Ela é mais forte do que todos os meus inimigos. Assim, protegida pela graça celeste, a qual correspondeu com uma vontade forte e generosa, deu a sua vida, mas não perdeu a glória da virgindade. Na vida desta humilde criança, que apontamos em breves linhas, podemos ver um quadro não só digno do céu, mas também digno de ser contemplado com admiração e veneração pelos homens do nosso tempo. Nem todos somos chamados a sofrer o martírio, mas todos somos chamados a adquirir as virtudes cristãs. A virtude, porém, exige energia, que embora não atinja as alturas da fortaleza desta angélica menina, nem por isso obriga menos a um cuidado contínuo e muito atento, que deve ser sempre mantido por nós até ao fim da vida. Por isso, semelhante esforço pode ser considerado um martírio lento e prolongado, ao qual nos convidam estas divinas palavras de Jesus: o reino dos céus sofre violência e são os violentos que o arrebatam. Esforcemo-nos todos por alcançar este objetivo. Confiados na graça do céu, sirva-nos de estímulo o exemplo da Virgem Mártir Santa Maria Goretti. Que ela, lá na mansão celeste, onde goza a felicidade eterna, interceda por nós junto ao Divino Redentor, a fim de que todos, cada um segundo a própria vocação, com generosidade, com vontade decidida e com obras de virtude, sigamos o seu caminho glorioso. Santa Maria Goretti, rogai por nós. Vamos com o Padre Zezinho, canção em fé maior.
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0: em fé maior. Meia-noite, 15 minutos, com a Mãe Aparecida, Rede Aparecida de Rádio. Obrigado a você que nos acolhe, a você que está aí rezando conosco nessa madrugada de segunda-feira, segundona da graça de Deus. E hoje a Santa Mãe Igreja celebra, faz memória, a Santa Maria Goretti. Santa Maria Goretti, rogai por todos nós. E o nosso momento é de oração. No próximo dia 9 de julho, celebraremos aquela que é considerada a primeira santa brasileira, Madre Paulina do Coração Agonizante de Jesus. Iniciemos hoje, com alegria e fé, nossa oração neste primeiro dia do Tríduo que nos prepara para a festa de Santa Paulina, invocando a Santíssima Trindade. Em nome do Pai, do Filho e do Espírito Santo. Amém. Madre Paulina nasceu na cidade de Vigolo Vataro, em Trento, no norte da Itália, no dia 16 de dezembro de 1865. Mas veio para o Brasil junto com sua família com apenas 10 anos, em 1875. Aos 25 anos, a madre descobriu sua vocação religiosa e fundou uma congregação no município de Nova Trento, no interior de Santa Catarina. Depois de uma vida sofrida e santa, morreu no dia 9 de julho de 1942, aos 77 anos, no bairro do Ipiranga, em São Paulo. Durante toda a sua vida, Madre Paulina trabalhou em hospitais cuidando dos mais diversos tipos de doentes. A tradição é mantida até hoje pelas religiosas de sua congregação. Madre Paulina, com sua vida de dedicação ao próximo, deixou uma mensagem de disponibilidade total à Igreja e aos mais necessitados, vivendo em grau heróico as virtudes da fé, esperança e caridade. Ao morrer, com 77 anos, já era grande sua fama de santidade. São João Paulo II a canonizou no dia 19 de maio de 2002. Hoje, em Nova Trento, existe um santuário idealizado a partir de sua beatificação, quando um grande número de pessoas começou a visitar Nova Trento, cidade onde Santa Paulina viveu e iniciou a obra das Irmãzinhas da Imaculada Conceição, para ali conhecer, rezar, agradecer e pedir intercessão da primeira santa do Brasil. Com o coração agradecido por esta santa da Igreja e por tanto bem que do céu ela continua nos proporcionando, rezemos.
1: Ó Deus, nosso Senhor e nosso Pai, em quem Santa Paulina depositou toda a sua confiança com amor filial, dignai-vos mostrar que a congregação religiosa por ela fundada para a salvação das almas e os sacrifícios heróicos que fez em toda a sua vida vos foram agradáveis. Concedei-nos o favor que pedimos, se for para a vossa honra, de Maria Imaculada e glória de vossa Igreja militante, por intercessão de vossa serva, elevada às honras dos altares, por Jesus Cristo, nosso Senhor. Amém. Santa Madre Paulina, rogai por nós.

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1: Joana, mãe do céu morena. 00:24, bom dia.
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0: Meia-noite, 28 minutos, irmã Kelly Patrícia, Doce Espírito. 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
2: 12:31. 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
2: Onde você estiver rezando conosco, louvando e agradecendo por mais este dia que o Senhor nos concede. 3104-1043 é o nosso WhatsApp para você participar conosco, viu? Enviar a sua mensagem de fé, de esperança, força e coragem e também as suas intenções por quem você está rezando no dia de hoje, por quem você vai rezar no dia de hoje, pedindo as bênçãos da Mãe Aparecida, a proteção, a intercessão sempre dela, nossa Mãe Bendita, que intercede por cada um de nós. Às 4 da manhã, nós rezamos o Santo Terço.
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2: Salmo 144. Misericórdia e piedade é o Senhor.
3: Misericórdia e piedade é o Senhor.
2: Todos os dias haverei de bendizer-vos. Hei de louvar o vosso nome para sempre. Grande é o Senhor e muito digno de louvores, e ninguém pode medir sua grandeza.
3: Misericórdia e piedade é o Senhor.
2: Uma idade conta a outra vossas obras, e publica os vossos feitos poderosos. Proclamam todos o esplendor de vossa glória, e divulgam vossas obras portentosas.
3: Misericórdia e piedade é o Senhor.
2: Narram todas vossas obras poderosas, e de vossa imensidade todos falam. Eles recordam vosso amor tão grandioso e exaltam, ó Senhor, vossa justiça.
3: Misericórdia e piedade é o Senhor.
2: Misericórdia e piedade é o Senhor. Ele é amor, é paciência, é compaixão. O Senhor é muito bom para com todos. Sua ternura abraça toda criatura. Misericórdia e piedade é o Senhor.
3: Misericórdia e piedade é o Senhor.
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0: Permite que eu te adore, Adriana Arides.
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2: Os que guardam a aliança de Deus serão abençoados abundantemente. Nesta oração busquemos mais uma vez a face do Senhor e a força para viver em sintonia com seus planos a nosso respeito. Iniciemos esta oração invocando a Santíssima Trindade. Em nome do Pai, do Filho e do Espírito Santo. Amém. Senhor nosso Deus, nosso Pai, nós cremos em vós, nós esperamos em vós, nós vos amamos, nós vos agradecemos este dia e vos damos graças porque estamos com vida. Oferecemos este dia ao Senhor com todas as nossas alegrias e sofrimentos, com todos os nossos trabalhos e divertimentos. Guardai-nos do pecado e fazei de nós instrumentos de vossa paz e do vosso amor. Ajudai-nos a observar vossos santos mandamentos. Amém. Segunda-feira, dia 6 de julho. O trecho do Evangelho de hoje é escrito por Mateus, capítulo 9, versículos de 18 a 26. Anúncio do Evangelho de Jesus Cristo segundo Mateus. Enquanto Jesus estava falando, um chefe aproximou-se, inclinou-se profundamente diante dele e disse: minha filha acaba de morrer, mas vem, põe tua mão sobre ela e ela viverá. Jesus levantou-se e o seguiu, junto com seus discípulos. Nisto, uma mulher que sofria de hemorragia há 12 anos veio por trás dele e tocou a barra do seu manto. Ela pensava consigo: se eu conseguir ao menos tocar o manto dele, ficarei curada. Jesus voltou-se e, ao vê-la, disse: coragem, filha, a tua fé te salvou. E a mulher ficou curada a partir daquele instante. Chegando à casa do chefe, Jesus viu os tocadores de flauta e a multidão alvoroçada e disse: retirai-vos, porque a menina não morreu, mas está dormindo. E começaram a caçoar dele. Quando a multidão foi afastada, Jesus entrou, tomou a menina pela mão e ela se levantou. Essa notícia espalhou-se por toda aquela região. Palavra da salvação. Neste trecho do Evangelho de hoje, Jesus cura duas mulheres. É significativo ler este trecho do Evangelho no contexto atual, em um momento em que a sociedade sofre com tantos casos de violência contra a mulher e até mesmo de feminicídio. Infelizmente, ainda não aprendemos a respeitar e valorizar a mulher como Jesus fazia. Ele rompeu todos os preconceitos de seu tempo para nos mostrar que homem e mulher são igualmente criados à imagem e semelhança de Deus, não podendo existir superiores ou inferiores. Provavelmente caçoaram de Jesus porque ele demonstrou interesse pela situação da mulher e por devolver-lhe integralmente a vida. As curas relatadas hoje de duas mulheres com idades bastante diferentes mostram que a aparente fragilidade das mulheres é, na verdade, fonte de força, motivação e fé. Iniciando a semana, nos colocamos nas mãos de Deus. Colocamos também nossas alegrias, dificuldades e conquistas. Agradecemos juntos a Deus as oportunidades que Ele nos concede para praticarmos o bem e a justiça no nosso cotidiano. Invoquemos neste dia a bênção sobre o ambiente de trabalho. Ó Deus, nosso Pai, eis-nos aqui para iniciar uma nova semana de trabalho e exercer nossa profissão com dignidade, respeito, profissionalismo e amor. Oferecemos nosso suor, lutas, alegrias e dores. Agradecemos pelo emprego e pelo pão de cada dia. Pedimos em especial pelas pessoas também desempregadas. Faze com que superem com fé e esperança essa dificuldade momentânea. Senhor Deus, inspira-nos a sermos bons profissionais e justos com todos. Dá-nos saúde para trabalhar todos os dias e proteja-nos dos acidentes. Concede-nos e aos nossos colegas de trabalho uma jornada feliz e abençoada. Enquanto nós trabalhamos, guarda também a nossa família e a nossa casa na tua paz. Tu que és o mestre de todas as profissões, derrama a tua bênção sobre todos nós, trabalhadores, e pedimos a poderosa intercessão e proteção de sua mãe, Maria Santíssima, e de seu pai adotivo, São José. Que Deus Todo-Poderoso, fonte e origem de toda bênção, conceda a graça que você mais necessita no dia de hoje. Derrame sobre você suas bênçãos e o guarde são e salvo em todos os dias desta semana que se inicia. O Senhor esteja convosco, Ele está no meio de nós. Pela intercessão de São José Operário, desça sobre você, sobre seu trabalho, a bênção do Deus Todo-Poderoso. Pai, Filho e Espírito Santo. Amém. O abraço de hoje vai para a Alessandra de Piracicaba, para o Alencar de Campinas, para o Tiago de Campinas também e para o pessoal da Idade Ativa, para a Madu, Mirela, Nilza, Sônia e Norma. Sou o padre Edmilson Moraes, salesiano de Dom Bosco e moro atualmente em Campinas, no estado de São Paulo, no Colégio Liceu Salesiano Nossa Senhora Auxiliadora. Que Deus continue abençoando você e sua família. Abraço e até mais.
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0: Alencastro, Amor Maior, cantando pra gente. Agora 9 minutinhos faltando para a 1 da manhã.
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2: Ouvintes queridos, meu abraço de saúde, de paz e de bênçãos. Estamos refletindo sobre nossa vida cristã, cristãos ungidos como continuadores de Cristo na sua missão de anunciar a boa nova do Evangelho e assim construir com Jesus o reino de Deus, a salvação. Para sermos fiéis a essa missão recebida no batismo, com a unção do Espírito Santo, recebido no batismo e confirmado na crisma ou confirmação, agora a nossa atenção é sobre os 7 dons do Espírito Santo que nos orientam para exercermos bem a nossa vocação cristã. Por hoje, vamos buscar o ensinamento disso no Catecismo da Igreja Católica, nos números 864 seguintes. Diz o Catecismo da Igreja Católica no número 864: sendo Cristo enviado do Pai para salvar o mundo, sendo Ele a fonte e a origem de todo o apostolado da Igreja, é evidente que a fecundidade do apostolado, que o êxito do apostolado, da missão e o agir do cristão, tanto dos ministros ordenados, os diáconos, sacerdotes, o bispo, o papa, como dos leigos, que são os batizados sem o sacramento da ordem e constituindo família, vivem a sua profissão no dia a dia. Esse apostolado, sobretudo dos leigos, na Igreja, constitui testemunho cristão no mundo e depende da sua união do cristão, de todo cristão, para ser fiel. Ele precisa então da sua união vital, fundamental com o Cristo. E quem realiza essa união fundamental e fortalece em Cristo é o Espírito Santo. As exigências dos tempos de hoje, no mundo secularizado, paganizado, individualista, no mundo neoliberalista, e os vários dons do Espírito Santo, o apostolado toma as formas mais diversas para uma ação evangelizadora e transformadora mais eficaz. Mas é sempre a caridade recebida, buscada, principalmente na Santa Missa, que é como que a alma de todo o apostolado. O número 1266 do Catecismo da Igreja Católica diz: a Santíssima Trindade confere ao batizado a graça santificante, a graça da justificação que perdoa e reconcilia a pessoa com Deus. Essa realidade profunda de viver no Espírito Santo e de viver a ação de Deus torna então a pessoa cristã capaz de crer em Deus, esperar em Deus e o amar pelas virtudes da teologia, teologais, a fé, a esperança e a caridade. A pessoa batizada, cristã, dá o poder de viver o agir sob a moção, o impulso e a inspiração do Espírito Santo e pelos dons do Espírito Santo. Por isso é preciso sempre invocar o Espírito Santo e pedir os seus dons para que, fortalecidos, nós sejamos fiéis ao nosso compromisso de que, como batizados, continuemos o Senhor Jesus. Essa realidade também do batismo, da crisma e do Espírito Santo dá ao cristão na sociedade a possibilidade e permissão, permite mesmo crescer no bem pela virtude moral. Assim, todo organismo da vida sobrenatural do cristão tem a sua raiz no santo batismo pela força do Espírito Santo. Estamos vendo assim que pelo Catecismo da Igreja Católica nós temos o Espírito Santo como aquele que incentiva, que empurra, que fortalece, que dá vigor para que nós não percamos o nosso sentido de que, batizados, assumindo Jesus como Salvador, assumamos a missão de sermos cristãos e nesse mundo de hoje, a gente, na força do Espírito Santo, pelos dons do Espírito Santo, nós possamos continuar e confirmar a nossa missão de testemunhas de Jesus. Mas continuaremos as nossas reflexões no próximo encontro. Fique na paz do Senhor, Deus os abençoe.
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0: 1 hora. Bom dia.
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0: Abraçando nossos irmãos queridos que rezam conosco por uma das nossas emissoras que integram a Rede Aparecida de Rádio. Lá em Curvelo, Minas Gerais, a Rádio Centro Minas FM. Os nossos irmãos queridos em Santa Maria, lá no Rio Grande do Sul, a 102.7, a Rádio Medianeira FM. Em Balneário Camboriú, Santa Catarina, a Rádio Divino Leiro FM, a 90.9. A todos, o nosso abraço fraterno, carinhoso. Obrigado, viu, pelo carinho, pelas orações de todos vocês, pela companhia de todas as madrugadas, rezando, louvando e agradecendo. Deixa eu abraçar também uns amigos que estão participando conosco pelo 3104-1043. O Geraldo lá em Guaiães, nosso amigo bacana, rezando por ele e pela família. Rezando conosco também o Dito Delário lá em Poços de Caldas. Hoje ele agradecendo a Mãe Aparecida por todas as graças recebidas, né, meu irmão? Obrigado pelo carinho de sempre. Quem está rezando conosco é o Douglas Cortez. Ele: estou trabalhando aqui e já estou ouvindo a programação da Rádio Aparecida. Meus amigos aqui da paróquia Santo Antônio, na Vila Odilon, participaram da Romaria. Até foi destaque aí no portal A12, mais de 2.500 fiéis na Romaria da Diocese de Ourinhos, interior de São Paulo. Me chamo Douglas Cortez, queria ter ido, mas não tive que trabalhar e não pude ir. Que pena. Mas Douglas Cortez queria ter ido, mas não tive que trabalhar e não pude ir.

0: diocese de lá, da paróquia Santo Antônio da Vila Odilon. Beijo no coração de todos vocês. Já, já eu toco Roberto Carlos para vocês.
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0: Mensagem Brasil, só por ti, Jesus.
1: Meu Jesus.
0: 1:08, bom dia. Agora eu vou falar com você que faz parte da família dos devotos. Graças à sua fidelidade, o Santuário Nacional mantém toda a estrutura necessária para acolher os peregrinos que visitam a casa da mãe.

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0: 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Eliana Ribeiro, Lucimari, Vilma Varenga e Ziza Fernandes. 1:14, horário de Brasília, para você.
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0: Gabi Pedroso chegando com a nossa crônica para o dia de hoje.
2: A dor da consciência de si. A espécie humana nasce quando aprende a se olhar de fora. O Homo sapiens sapiens não é apenas aquele que sabe, mas é aquele que sabe que sabe, que tem uma consciência de si e do mundo. O humano é produto da consciência de si, da dor de saber quem é, saber de sua finitude, de sua fragilidade, da provisoriedade da vida. Um mosquito, um vírus, uma seca prolongada, um tremor e pode não sobrar mais ninguém no mundo. Pode não sobrar nada. Quanto maior a consciência da vida, quanto mais ampla, maior é a necessidade do enfrentamento trágico com esta dor. Mas é deste enfrentamento que surgem pessoas mais fortes, mais dignas e mais corajosas. Nietzsche hoje. Viviane Mosé, editora Vozes.
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2: Chegando nesta madrugada de segunda-feira.
3: É muito comum ouvir em qualquer canto desse país uma exclamação com ares de prece, ou realmente uma prece. Nossa Senhora! Parece que em vez de suspirar ou murmurar, vem logo à tona esse brado como uma substituição daquele outro que dizíamos na infância na hora do perigo. Mãe! Sim, Deus é realmente carinhoso conosco a ponto de nos presentear com a Mãe da Terra e a Mãe do Céu. Ele sabe o valor que tem um colo de mãe. Ele também teve. E é com Maria que aprendemos uma das orações mais simples e profundas. Faça-se em mim segundo a tua palavra. Ela ora assim porque sabe que está fazendo um pedido com garantia total. Sabe que a vontade de Deus é sua felicidade. Não há como não admirarmos essa mulher. E se aos pés da cruz Jesus nos deu Maria por mãe, é porque sabia para qual berço ela nos levaria: o coração do seu filho.

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5: 1:31. 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
5: Juntinho de você, na sua casa, no seu trabalho, na estrada, rezando conosco, louvando e agradecendo ao bom Deus. Abraçando os nossos irmãos que rezam conosco, pedindo as bênçãos da Mãe Aparecida. Quem está ligadinho com a gente, louvando e agradecendo, é a Nilva Araújo. Estou aqui com meu radinho e quero rezar o terço logo mais às 4 da manhã. Mas se o sono me pegar, eu estarei dormindo, mas com o terço na mão, pedindo a Deus que me dê saúde, me cure essa visão. Já estou agradecendo a Deus por tudo e também louvando. Amém, Nilva. Mas você vai rezar conosco sim, viu? Você vai acordar na hora aí, tá bom, minha querida? O Luiz Fernando em Taubaté rezando por ele e pela família. O Cláudio Antônio e Dona Luciana lá em São João da Boa Vista rezando com a gente também. O João Lopes rezando conosco, pedindo por ele, pela família, louvando e agradecendo ao bom Deus. Na verdade é o Antônio, irmão do João Lopes, que está, né, participando conosco. O celular estou usando emprestado do João. Ô, meu querido, tem problema não, viu? Tá pedindo perdão por conta da confusão dos nomes. Que isso, meu irmão, tá tudo certo, viu? Nosso querido Antônio, irmão do João Lopes, rezando conosco, louvando e agradecendo a Deus. Quem está também participando com a gente, pedindo as bênçãos de nossa mãezinha querida, está no interior de São Paulo, pela RAR, pela 106.5, louvando e agradecendo, mas não colocou o nome. O Miguel e o Ayrton, família Félix, em São José do Rio Preto, rezando com a gente também. Ah, o nosso irmão, o Jordânio, lá de Tucano, na Bahia, pela Rádio Tucano FM, rezando conosco, pedindo por ele e pela família também, pedindo as bênçãos do Senhor Jesus. E quem reza conosco é a nossa querida, ela é a Marta Jane, de Rio Claro, Minas Gerais, rezando do Rio Claro, Minas Gerais, rezando com a gente. Uma boa e abençoada semana. Obrigado, viu, minha querida Marta, rezando conosco, rezando também pelo irmão dela, o Juliano, que vai fazer aniversário amanhã. Parabéns, Juliano, que amanhã Aparecida o cubra com o seu manto sagrado, viu? Parabéns a todos os aniversariantes desta semana, em especial aos aniversariantes de hoje.
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1: Elô Silvério chegando com esse momento sempre muito especial para todos nós.
0: Refletindo o tema, o silêncio que aproxima de Deus, vamos juntos começar o Momento com Maria de hoje. O silêncio que aproxima de Deus encontra em Maria um dos seus mais belos exemplos. Em meio aos acontecimentos extraordinários de sua vida, ela soube acolher a vontade divina com humildade e profunda confiança. Seu coração silencioso não era vazio, mas cheio da presença de Deus, atento à sua voz e aos seus desígnios. Ao guardar e meditar os fatos em seu coração, Maria nos ensina que o encontro com o Senhor acontece muitas vezes longe do barulho e da agitação. Seu silêncio foi expressão de fé, obediência e amor, se tornando caminho de intimidade com Deus. Seguindo seu exemplo, somos convidados a cultivar momentos de recolhimento e oração, permitindo que a voz divina encontre espaço em nossa vida e transforme nosso coração.

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2: Há um tipo de progresso que nós católicos não queremos. O progresso que mata os pobres, os fetos, as crianças indesejadas e aqueles que não contribuem para o pseudo-progresso do dinheiro e da riqueza. Dá um jeito de não atender os pobres. Se tiver dinheiro, consegue tudo. Se não tiver, vai morrer aos poucos, porque não haverá remédios para os mais pobres. Mas pior é os que não querem um filho e o matam, como um feto. É feto, mas é filho. Cantem comigo.

0: Diego Fernandes cantando pra gente No Colo de Maria, com a Mãe Aparecida, Rede Aparecida de Rádio, Música, Fé e Missão. Uma ótima e abençoada madrugada a você, meu irmão, minha irmã, a você que reza conosco e nos faz companhia.
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0: 2:02, horário de Brasília.
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0: Com a Mãe Aparecida, Rede Aparecida de Rádio, juntinho de você aí na sua casa, rezando conosco e também através das nossas rádios parceiras, rádios que integram a Rede Aparecida de Rádio. Em Senhor do Bonfim, na Bahia, a Rádio Caraíba FM. Em Tubarão, Santa Catarina, a Rádio Tubá FM. A você, meu irmão, que reza conosco em Minas Gerais, em Sacramento, pela Rádio Sacramento FM. A todos, o nosso abraço fraterno. Agora 2:03, quem está chegando é o padre Vanderlei Souza.
7: Olá, meu querido irmão, querida irmã, você que nos acompanha nesse programa Com a Mãe Aparecida, sou o padre Vanderlei, missionário redentorista. Vamos colocar-nos na presença de Deus, rezar, pedir, agradecer e louvar. Rezemos pela intercessão de Santa Paulina, nesta semana em que celebramos a primeira santa brasileira. Ó Santa Paulina, que puseste toda a confiança no Pai e em Jesus, e que, inspirada por Maria, decidistes ajudar o povo sofrido. Nós te confiamos a igreja que tanto amas, nossas vidas, nossas famílias, a vida consagrada e todo o povo de Deus. Vós que desde tua infância soubeste partilhar o pão com os mais pobres e necessitados, em nome de Deus. Vós que desde tua infância soubeste partilhar o pão com os mais

0: 2:08, Rádio Aparecida, Rede Aparecida de Rádio, Música, Fé e Missão. Tudo o que preciso. Banda Vida Reluz cantando pra gente. Logo mais às 4 da manhã, o Santo Terço, e você, meu irmão, minha irmã, rezando conosco, viu? Louvando e agradecendo ao bom Deus. O Giovanni, lá em Senhor do Bonfim, na Bahia, nos ouvindo pela Rádio Caraíba FM, rezando, louvando e agradecendo, né, Giovanni? Por ele, pela família, por bênçãos e graças alcançadas.
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0: Ellen chegando com a sua mensagem para o dia de hoje.
1: A paz esteja com você. Cada dia nós temos oportunidade de aprofundar e crescer na fé. E quanto mais formos cristãos verdadeiros, vamos ser também marianos. E quanto mais amamos Maria, mais cristãos seremos. Quanto mais pertencemos a Nossa Senhora, também seremos mais de Jesus, porque ela nos conduz a Ele. Quanto mais a gente se assemelha à nossa mãe, nós vamos também ser mais semelhantes a Jesus, nosso irmão na fé. Portanto, ser conforme a Jesus em Maria é a verdadeira devoção a Maria. Maria nos leva a Jesus. Assim como São João Evangelista, como diz o Evangelho mesmo de João, capítulo 19, ele acolheu Maria em sua casa. Todos nós devemos acolher Maria em nossa casa, que é sobretudo o nosso coração. Onde eu vou, eu levo quem eu sou. Se eu tenho um bom coração, procurando ser semelhante ao coração de Jesus, portanto, sendo educado por Maria, nós certamente teremos um coração semelhante ao de Jesus e de Maria. Saibamos acolher Maria em nossa casa, para que a gente possa com ela fazer, como ela disse nas bodas de Caná, fazer tudo o que Jesus ensinar, tudo aquilo que ele mandar. Que a graça da presença de Maria em nosso coração nos faça crescer numa verdadeira devoção a Maria a cada momento da vida.

Roberto Carlos cantando pra gente, Nossa Senhora, foi lá pro Douglas Cortez, lá de Ourinhos, pediu e tá ouvindo aí, viu, meu irmão? A você e a todos os nossos irmãos que estiveram aqui na Casa da Mãe nesse fim de semana, trocando olhares com a Mãe Aparecida, os irmãos lá da paróquia Santo Antônio da Vila Odilon. Coisa linda, obrigado, viu, ao nosso Douglas, que está rezando conosco.

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2: O perdão. Confissão. O cristão que perdeu a amizade de Deus pelo pecado mortal ainda pode esperar o perdão, porque Deus é misericordioso. Jesus o ensina na parábola do filho pródigo. O pecador é como aquele filho que disse ao pai: "O Senhor me entregue o que é meu. Não quero ficar em sua companhia. Vou sumir desta casa." Pegou a herança e partiu. Deixou magoado o coração paterno. Esbanjou a fortuna com meretrizes longe do pai. Empobreceu a ponto de se tornar mísero guarda de suínos, faminto e maltrapilho. Só então, caindo em si, lembrou-se de que na casa paterna havia amor e pão. Resolveu voltar para o pai, cuja lembrança o atraía. "Voltarei para a casa de meu pai." Eis a história do pecador arrependido. E o filho voltou e confessou a culpa: "Pai, pequei contra o céu e contra ti. Já não sou digno de ser chamado teu filho. Trata-me como a um escravo em tua casa, mas eu não quero ficar longe de ti." O Pai Celeste perdoou-lhe tudo. Vestiu-o novamente com a graça santificante. Colocou-lhe no dedo o anel de salvação e calçou-lhe os pés para andarem nos caminhos do bem. Houve um banquete e alegria porque este filho estava perdido e foi encontrado. Mais se alegra o céu por pecador que faça penitência do que por 99 justos que não precisam de perdão. Esta historinha Jesus inventou para ensinar como Deus é bom, como o pecado é horroroso e como é possível ainda voltar. O regresso para o Pai se concretiza no sacramento da penitência. Fazem parte essencial do sacramento da penitência os atos do penitente, atos de fé, de arrependimento, de bom propósito, de amor inicial, de confiança em Cristo, de confissão ao sacerdote e de reparação expiatória. No sacramento da penitência, o padre pratica os atos próprios do sacerdócio ministerial, mas o penitente pratica atos do sacerdócio comum. O sacerdote divino, Jesus, e o povo de Deus então perdoam pelo ministério do padre, que pronuncia a sentença: "Eu te absolvo." Vale então a palavra do eterno sacerdote Jesus aos apóstolos: "Aqueles a quem vós perdoardes os pecados, estes serão perdoados. E ainda, tudo o que vós ligardes na terra será ligado no céu, e tudo o que vós desligardes na terra será desligado do céu." Assim se realiza a reconciliação.
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0: Cantores de Deus, maior que eu. 2:25.
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3: 2h31. 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
3: Com a Mãe Aparecida, Rede Aparecida de Rádio, abraçando os nossos irmãos e irmãs que rezam conosco sempre. O nosso ouvinte perguntou qual que era a 106.5, essa rádio que tem a programação da RAR em 106.5 do interior de São Paulo. Meu irmão querido, você não colocou seu nome aí, mas é o seguinte, é a nossa rádio Rede Claré de Comunicação, viu? Em Rio Claro, São Paulo, viu? Você que está aí, estou sintonizando a programação da RAR em 106.5 megahertz no interior de São Paulo. Gostaria de saber qual é essa emissora e de qual cidade. Então tá aí, meu irmão, é a Rede Claré de Comunicação em Rio Claro, 106.5, interior de São Paulo. Louvando e agradecendo sempre nossos irmãos em Rio Claro. A nossa querida amiga Ana Reis rezando conosco, ela já está lá no preparativo das festas juninas que tem lá em Andorinha. Ela diz que moro a 3 quilômetros de Andorinha. Aí tem as festas em Andorinha e tem um chora bananeira no caldeirão da vaca lá no povoado. Aí eu tô fazendo a buchada, feijoada, caldo de mocotó, além dessas comidas, outras também. Vixe Maria, mas vai ser um festão, hein, Ana Reis? Meu Deus do céu, olha que interessante, tem um chora bananeira no caldeirão da vaca no meu povoado, buchada, feijoada e caldo de mocotó. Eita lasqueira, hein, Ana? Tá trabalhando, hein, minha irmã? Que bom. Boa festa para vocês aí em Andorinha e também aí no povoado, viu? Que Deus abençoe, que a Mãe Aparecida proteja todos vocês nesse festejo junino. Eita, coisa boa, julino agora, né? 2h33.
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0: Andréia cantando pra gente o céu para ti. 2:38 com a Mãe Aparecida, Rede Aparecida de Rádio, Música, Fé e Missão. 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
1: Vendo isso, a multidão ficou com medo e deu glória a Deus por haver dado tal poder aos homens. Mateus 9:8. Retornando da região de Gerasa, do outro lado do lago, havia libertado um homem de preocupantes e perigosos transtornos psíquicos, vistos pela tradição religiosa como possessão demoníaca. Vemos agora Jesus a curar um paralítico, após declará-lo perdoado de seus pecados. Está em sua cidade, em Cafarnaum. Em casa, estava ele pregando, ensinando e curando os doentes. Multidões se comprimiam ali em busca de cura e para ouvi-lo. No meio dessa gente toda, também escribas, doutores da lei e fariseus, vindos de muitos lugares, se sentaram para ouvir e observar Jesus. Um paralítico foi trazido numa maca. Não podendo aproximá-lo de Jesus pela porta de entrada, por causa da multidão, desceram a maca com o paralítico para dentro da casa por uma abertura superior no telhado. Jesus percebeu a fé daquela gente e disse ao paralítico: "Coragem, filho, os pecados te são perdoados." Que blasfêmia! Só Deus pode fazer isso, perdoar pecados. Foi o que pensavam dentro de si os escribas e fariseus, e até murmuravam. Jesus percebeu a reação incriminadora deles e disse: "Vocês estão pensando mal de mim, pois eu vou lhe provar que o Filho do Homem tem autoridade, sim, para declarar este paralítico perdoado." Jesus deu um comando para o paralítico se levantar, pegar sua maca e ir para casa. E foi o que aconteceu. A cura se deu. O povo todo, espantado com o que via, louvou a Deus por haver dado tal poder aos homens. E exclamou: "Nunca vimos coisa igual. Hoje vimos coisas maravilhosas. Bom Deus, teu filho feito filho do homem nos mostra de que jeito tu és. Um pai de misericórdia, aumenta-nos a fé e adesão ao exemplo de vida de Jesus, e assim possamos sentir sempre o teu perdão. Amém."
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0: 10 minutinhos faltando para as 3 horas da madrugada, daqui a pouco, às 4, o Santo Terço Mariano. E você, meu irmão, minha irmã, rezando conosco, enviando as suas intenções pelo 3104-1043. É o nosso WhatsApp. Reze conosco.
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2: Os santos nos ensinam hoje, dia 6 de julho. Eu, Padre André, daqui da Arquidiocese de Aparecida, estou com você, amigo e amigo ouvinte, para conhecermos a história de Santa Maria Goretti, e hoje pedimos a sua intercessão. A Igreja, neste dia, celebra a Virgem e Mártir, que encantou e continua enriquecendo os cristãos com o seu testemunho de sim a Deus e não ao pecado. Nascida na Itália no ano 1890, era de família pobre, numerosa e camponesa, mas muito temente a Deus. Com a morte do pai, Maria Goretti, com os seus, foram morar num local perto de Roma, sob o mesmo teto de uma família composta por um pai viúvo e dois filhos, sendo um deles chamado Alexandre. Aconteceu que este jovem por várias vezes tentou seduzir Maria Goretti, que ficava em casa para cuidar dos irmãozinhos. Numa ocasião, Maria Goretti estava em casa. Por isso, quando o jovem, que era de maior estatura e idade, tentou novamente seduzi-la, ela insistiu com firmeza: "Não, Deus não quer, é pecado." A resposta de Alexandre foram 14 punhaladas que a levaram à morte. No leito do hospital, disse a sua mãe: "Sim, perdoo. Lá no céu rogarei para que ele se arrependa. Quero que ele esteja junto comigo na glória eterna." Era o dia 6 de julho de 1902. O martírio desta adolescente de apenas 12 anos foi a causa da conversão do jovem assassino, que depois de sair da cadeia, esteve com as 400.000 pessoas na Praça de São Pedro, na ocasião da canonização desta santa, e ao lado da mãe dela, que o perdoou também. Santa Maria Goretti manteve-se uma menina pura e santa por causa do seu amor a Deus. Por isso, na glória, ela reina com Cristo. Que seu exemplo de pureza chegue ao coração de nossos jovens. Pois em nossos dias, quantos ainda são vítimas de uma sociedade que apela para a depravação, para a imoralidade e pelo desprezo da castidade? Bem-aventurados os puros, porque verão a Deus. Santa Maria Goretti, rogai por nós.
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0: lindo esse cântico. Coral Comep, tu me conheces. 2:57.
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0: 2:00. 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
0: Agora sim, 3h em ponto, horário de Brasília.
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0: Com a Mãe Aparecida, Rede Aparecida de Rádio, juntinho de você, onde quer que estejas, rezando conosco nesta madrugada. A Nilza Maria rezando conosco lá em Presidente Juscelino, Minas Gerais, rezando por ela, pela família, e ela coloca aqui: estou em oração. Amém, minha irmã. Reza conosco também o Valtariz, lá em Coronel Fabriciano, Vale do Aço, Minas Gerais. Peço para minha esposa Terezinha, Dedeca, minha mãe Sinira, minha irmã Rosiane, Limão, todos da família, louvando e agradecendo. Roberto Cabreira, em Divinópolis, rezando conosco também, pedindo por ele, pela família, por todos que estejam em sintonia, louvando e agradecendo. A Ana Reis diz que vai filmar a festa terça-feira e vai mandar pra gente. Obrigado, viu, Ana? Eu quero ver mesmo. Ei, coisa boa. Louvando e agradecendo também o Irineu Barbosa. Ele está na cidade de Uauá, na Bahia. Isso mesmo. Estou orando por mim, pela minha família, pelos amigos e filhos. Rezando com a gente também, pedindo as bênçãos da Mãe Aparecida, louvando e agradecendo por tudo. Deixa eu ver aqui a nossa irmã, a Tiana, louvando e agradecendo. Ô Tiana, você pode agendar no Santo Terço das 9h até as 16h, viu, minha irmã? Das 9h até as 16h, no 12-3104-4437, tá bom? E você irá rezar o mistério do Santo Terço. Você pode marcar o dia que você quiser, tá bom, minha irmã? Das 9h às 16h, louvando e agradecendo também. E ela pede, ela coloca aqui, ó, hoje só na internet, chega por aqui. Ela não colocou de onde, né? É Minas. Mas ela colocou aqui: o que mais nos marcaram foi a consagração e os ponteiros apontam para o infinito com Padre Vitor. Aí que aprendemos respeitar, crer e conhecer os milagres da Mãe Aparecida. Amém, minha irmã. Grande Tiano, obrigado, viu, pelo carinho de sempre. Minha irmã, coloca aí de onde você é, tá bom? É, coloca aí. Bons tempos, é, bons tempos mesmo, viu? Coisa linda. Obrigado, viu, Tiana, pelo carinho. Coloque aí qual é a sua cidade, tá bom, minha irmã? Agora 3:03. Bom dia com a Mãe Aparecida, Música, Fé e Missão.
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0: Deus com a gente.
1: Olá, meu irmão, minha irmã. Graça e paz para você e toda a sua família. No evangelho hoje, temos dois milagres realizados por Jesus. A cura de uma mulher que sofre anos a fio por causa de uma hemorragia e a ressurreição da filhinha de um chefe da sinagoga. Esta passagem destaca a compaixão de Jesus e o poder transformador advindo da fé. Invoquemos a luz do Espírito Santo para que abra as nossas mentes e corações ao acolhimento da palavra do Senhor. Espírito Santo, tu que habitas, tu que falas, rezas e ages em mim, abra-me a palavra, que a minha mente e o meu coração sejam o terreno bom onde a semente da palavra possa germinar, crescer e frutificar, para que a minha vida seja transformada. Amém. Hoje, 6 de julho, a liturgia nos oferece o Evangelho de Mateus, capítulo 9, versículos 18 a 26. Enquanto Jesus lhes falava isso, chegou um chefe e, prostrando-se diante dele, disse: "Minha filha acaba de morrer, mas venha impor tua mão sobre ela e viverá." Jesus se levantou e o seguiu com seus discípulos. Nisso, uma mulher que sofria de hemorragias havia 12 anos, aproximou-se por trás e tocou-lhe a orla do manto, pois pensava: "Se ao menos eu tocar seu manto, ficarei curada." Jesus se voltou e, ao vê-la, disse: "Confia, filha. Tua fé te salvou." E desde aquele momento a mulher ficou curada. Quando Jesus

chegou à casa do chefe, viu os flautistas e a multidão alvoroçada e disse: "Fora, a menina não morreu, mas dorme." E zombavam dele. Depois que a multidão foi retirada dali, Jesus entrou, segurou-lhe a mão e a menina levantou-se. E a notícia do fato espalhou-se por toda aquela região. Na passagem do Evangelho hoje, encontramos dois milagres entrelaçados: uma cura e uma ressurreição. A filha do chefe morreu. A mulher sofre de hemorragia há 12 anos. São dois elementos de impureza: o cadáver e o sangue. O chefe pede que Jesus toque a sua filha com a mão. A mulher, com plena ousadia, toca com a própria mão a barra da túnica de Jesus. Ela já não aguenta continuar naquela situação. Já são 12 anos de sofrimento. Ela não se casou, não pode ter filho, não tem convívio social, é impura do ponto de vista ritual. Cheia de medo, toca o mestre furtivamente. Aparece então o elemento central do relato: coragem, filha, a tua fé te salvou. Curada e refeita, ela é plenamente integrada e assumida como filha da aliança. Torna-se filha no Filho Jesus. Na casa do chefe da sinagoga, os tocadores de flauta entoam cantos fúnebres. Mas a menina não está morta. Jesus é a ressurreição. Pensemos na situação das mulheres na sociedade e na igreja. Pensemos nos toques salvíficos e libertadores de Deus. Pensemos no poder da fé que ultrapassa o jogo entre a vida e a morte. Jesus se voltou e, ao vê-la, disse: "Confia, filha, tua fé te salvou." O Senhor nos convida a sermos praticantes da palavra. Neste momento, vamos dispor o nosso coração para a vivência de sua palavra.

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1: A sogra de Pedro, dona de casa. A sogra de Simão estava de cama com febre e eles contaram isso a Jesus. Entre os apóstolos de Jesus, o que mais se destaca é Simão Pedro, tendo sido escolhido coordenador do grupo pelo próprio Jesus. Ficamos sabendo de vários detalhes sobre sua vida pessoal. Simão Pedro era casado. Sua esposa, mais tarde, o acompanhou em suas viagens missionárias. Eles tinham uma casa em Cafarnaum. A sogra de Simão, a mãe de sua esposa, também morava com eles em Cafarnaum. Não sabemos o nome dela. Quando Jesus e seus discípulos saíram da sinagoga de Cafarnaum, foram para a casa de Simão Pedro. Lá, Jesus ficou sabendo que a sogra de Pedro estava acamada, com febre. Jesus foi até o quarto dela, segurou em sua mão e a ajudou a se levantar. Então, a febre deixou a mulher. O mais importante não é a cura em si. O mais importante é que ela, assim que se viu curada, começou a servi-los. A sogra de Pedro é a primeira mulher a colocar-se a serviço de Jesus. O Evangelho de Marcos dá muita importância ao serviço dessas mulheres. Só as mulheres que se colocaram a serviço de Jesus até o fim é que se tornaram testemunhas da ressurreição.
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Anda, vida reluz, meu Senhor e meu Deus. Antes você ouviu Confiarei em Ti e Ares de Adoração. Padre Reginaldo Manzotti e Ministério Adoração e Vida. Com a Mãe Aparecida, Rede Aparecida de Rádio, Música, Fé e Missão. Já já, o Santo Terço Mariano e você rezando conosco.

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1: Bem-vindos à Escola de Maria, a melhor e a mais perfeita discípula da palavra. A igreja sempre viu em Maria a mulher cheia do Espírito. No livro Maria e o Espírito Santo, Frei Jonas Nogueira nos guia por uma caminhada de fé e sabedoria, onde Maria é a morada fiel do Espírito Santo, uma conversa para tocar o coração e iluminar a mente. Bem-vindo, Frei, obrigado pela sua colaboração.
2: Obrigado, Padre Célio, paz e bem, querido amigo, querida amiga, que nos acompanham aqui na Escola de Maria. Quando nós falamos da relação singular entre Maria e o Espírito Santo, o lugar onde melhor nós contemplamos esse mistério é o Evangelho de Lucas, em que, na anunciação do anjo à Virgem Maria, nos é dito que o Espírito irá repousar sobre a Virgem Mãe de Deus e fazer sombra sobre a Mãe do Senhor. Essa imagem era muito querida, muito carregada de significados do Antigo Testamento, porque aqui a gente lembra o Monte Sinai, aqui a gente lembra o Templo de Jerusalém, a tenda do encontro, em que o Espírito pousa sobre esses lugares e manifesta a sua glória. Então, quando nós lemos a Anunciação do Anjo, em que é dito que sobre Maria o Espírito irá fazer pouso, manifestar sobre a Mãe do Senhor a sombra, está dizendo a todos nós que Maria é o lugar da manifestação do Espírito Santo. E o lugar da manifestação do Espírito Santo é a força de fecundidade na Mãe do Senhor. É a força que faz com que ela, de modo virginal, conceba o Messias, o Senhor da Glória, que dê a todos nós, pela maternidade da Mãe do Senhor, o seu Filho Jesus. Então Jesus, ele é concebido no seio de Maria, no poder do Espírito Santo. Nós lembramos Lucas, mas nós sabemos também que no Evangelho de Mateus é dito em sonho a José que Jesus é filho de Deus e é concebido no poder do Espírito Santo, no seio da Mãe de Deus, no seio da Virgem Maria. Essa imagem, que vai inclusive se repetir em outras dimensões, em outros sinais, como Pentecostes, é um sinal muito forte para todos nós de que Maria é cheia do Espírito Santo, consagrada a Deus na força e no poder do Espírito Santo. Esse tema, ele é tão importante que, quando nós olhamos as Sagradas Escrituras, nós vemos o seu desenrolar naquele conjunto de textos mais antigos da nossa fé que se chama Patrística. Também os santos padres, que guardaram na antiguidade essa devoção à Mãe de Deus, essa compreensão do lugar e da relação entre Maria e o Espírito Santo, vão falar a todos nós desse sinal de Maria no poder do Espírito Santo. E vão nos dizer isso em diferentes situações. Vão continuar nos ensinando sobre a encarnação do Verbo, que se dá no poder do Espírito Santo. Vão nos falar, inclusive, da virgindade de Maria, que a virgindade de Maria é uma consagração completa da pessoa Maria de Nazaré ao Senhor Jesus no poder do Espírito Santo. É o Espírito Santo quem consagra Maria para a glória do Pai. E ainda desenvolve uma página muito bonita que liga o Senhor Jesus, Maria, o Espírito Santo, mas dentro do mistério da Igreja. Então aqui nós temos algo que fala-nos Maria e o Espírito Santo como uma amizade muito profunda, como o Deus, terceira pessoa divina, e a Mãe do Senhor num mistério de comunhão, de amor, de ternura.
1: Muito obrigado, Frei Jonas, por nos ajudar a aprofundar a relação entre Maria e o Espírito Santo. Que sua caminhada continue frutífera e inspiradora para todos nós. Adquira o livro Maria e o Espírito Santo, de Frei Jonas Nogueira, da coleção Escola de Maria. 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Deus te abençoe e te guarde.

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5: 3:36.
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5: Com a Mãe Aparecida, a Rede Aparecida de Rádio, juntinho de você, meus irmãos, minhas irmãs, de todos vocês. Obrigado, viu, pela companhia. Já, já, nós iniciamos o nosso Santo Terço Mariano. E você, meu irmão, rezando conosco, louvando e agradecendo ao nosso bom Deus por tudo em nossa vida. Abraçando o Francisco Anselmo lá em Aracaju, no Sergipe, rezando pelos filhos, o Gabriel e a Maísa Gabriela, pelos netos, o João Gabriel e o José Felipe, para Dona Nete, mãezinha querida dele. Dona Nete, que fez Niver semana passada. É, coisa linda. Louvando e agradecendo pelo dom da vida dela. E por todos os amigos do Santo Terço, né, meu irmão? Francisco Anselmo tá lá mexendo a massa. Já, já aquele pãozinho gostoso para todo mundo lá em Aracaju, lá no Sergipe. A Nilva Militão, em Juiz de Fora, rezando por ela, pela família, pelos netos, a Brenda, a Laura, o Noah e o Caio, e pelos irmãos do Santo Terço. O nosso querido irmão, o Jorge Pimenta, lá em Águia Branca, no Espírito Santo, o Silvio Barbeta, em Massaranduba, Santa Catarina, e tantos outros irmãos que já estão participando conosco, colocando também as suas intenções.
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5: Coral Palestrina, de Curitiba, Paraná. O prof...

0: Padre João Carlos, amanhecer, 3:44.
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0: Elô Silvério novamente participando conosco.
2: Existem pessoas que pensam que meditar o evangelho é pouco menos que perder o tempo. Outros pensam que sua meditação já passou de moda, ou que já não se acham nele as linhas de que necessita um homem moderno. Não se conscientizam de que o evangelho, mais que um sonífero, é um dinamite que sempre guarda a potencialidade de sua força. Outros fazem depender sua fé da fé dos outros. Por isso, se parecem com o caniço que o vento balança, ou com a trepadeira que sobe, apoiada na parede. Derruba-se a parede e cai a planta. Não existe senão um só apoio que pode sustentar devidamente: Cristo.
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0: rocha firme, em quem eu confio, em quem eu ponho toda a minha esperança e confiança. Por isso eu construí a minha casa em ti, porque sei que estando em ti, Jesus, nenhuma tempestade me abalará, nem abalará minha casa, os meus, porque estou em ti. E tu és a fortaleza que me sustenta, tu és a rocha firme e forte que me sustenta e não me deixa se abalar por qualquer vento que venha do mundo, que venha do maligno. Não, Jesus, estou em ti. Tu és minha esperança e minha confiança. Por isso eu já vou te agradecendo pela tua vitória sendo manifestada na minha vida. Obrigada, Jesus. Obrigada, meu Jesus.
1: Obrigado, Senhor, porque tu estás aqui, Senhor. E quando vem o vendaval, o Senhor me sustenta. Essa é a nossa confiança. Tu és um Deus de vitória. Nós confiamos em ti, Jesus.

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4: Bom dia, bom dia, bom dia. 4 e 1, excelente segunda-feira. Hoje, dia 6 de julho deste ano de 2026, está no ar mais um programa Sucesso, sob direção geral de Padre Ricardo Fidelis, na produção José Devair Silva. Apresentação, programação, locução e a recepção é minha. Carlos André, com você a partir de agora, informando, divertindo, evangelizando.
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4: Bom dia para você de Sacramento, cidades circunvizinhas, comunidades rurais. Bom dia para você, internauta. Obrigado pelo carinho, pela sintonia, por você estar aí do outro lado, me recebendo aí na sua casa, no seu local de trabalho, no seu descanso. Aos motoristas, obrigado pela carona. 16 graus agora em Sacramento, a umidade relativa do ar 56%. Excelente segunda-feira, bom dia de trabalho para você. Obrigado aí pela sua companhia. Participe do programa 3351-1735 ou mande aí seu WhatsApp 99197-1748. Peça sua música, mande o seu bom dia. Afinal, aqui é você quem comanda a programação musical. É bom estar juntinhos com você. Tá aí tomando o seu café, bom café, tá preparando o seu almoço, já está indo para o trabalho. A você aí que está nas ruas, nas estradas, nas rodovias, meu abraço fraterno e vamos juntos. Bênçãos e proteção de Nossa Senhora e São Cristóvão. Bora lá começar mais um programa Sucesso, 4:03, 4:03, tá nascendo, tá feliz?
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4: Lourenço e Lourival abre o programa de hoje naquela igreja. Bom dia, bom dia.

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1: 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Confira a hora certa, 4:07.

0: Vieira e Vieirinha, Pássaro Preto, bom dia pra você na sintonia. Antes, Tonique Tinoco, Tristeza do Jeca, e o Lourenço e Lourival abrindo o programa desta segunda-feira, dia 6 de julho.
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0: Confira a hora certa, 4:15.
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0: 4:16, bom dia.
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0: Bom dia, ao vivo e a cores com você. Bora lá, 4:18, 4:18. Meu abraço pro Wilson lá em Uberaba. Tudo bom, Wilson? Seja bem-vindo. Bom trabalho para você, boa viagem aí. Um abraço a todos aí. Obrigado por sintonizar a 100,3. Excelente e abençoada semana para você. 4:18, a Helena também na sintonia. Tudo bom, Helena? Bom dia. Bom dia, bom dia pro Reinaldo. Seja bem-vindo, Reinaldo, mandando abraço aí para todos os motoristas, aos meus estimados amigos produtores rurais. Bom dia, Sérgio. Bom dia, Franciel. Moçada aí na Santa Terezinha. Abraço pro Elivandro e o Cristiano também. Tudo bom, Elivandro, Cristiano? Tudo certinho aí, meus amigos? Sejam bem-vindos. Professor Juca, bom dia, tá no centro da cidade. Aos padeiros, panificadores de Sacramento e toda a região, meu abraço e votos aí de uma excelente, abençoada semana. 4:19.

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1: 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A hora certa para você, 4 horas 25 minutos.

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0: 4:31.
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0: Bom dia, bom dia, bom dia. 4:43. Jandira e Jurema, Mato Grosso gigante. Antes passou por aqui na Senha, o Tião Carreiro e o Paraíso, Recanto dos Passarinhos e Sérgio Reis com o Filho Pródigo.
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0: 4:43. Bom dia.
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0: 4:45, 15 faltando para

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3: Bom dia, 4:47, 13 minutinhos faltando para 5 horas da manhã desta segunda-feira, dia 6 de julho deste ano de 2026. Meu estimado amigo Giovanni Rosa, tudo bom, Giovanni? Tudo certinho aí, meu patrão? Bambeia não, vamos firme. Tocou sua moda aí, ó, da Jandira e da Jurema. Boa viagem pra você, que Deus abençoe. Paulimar, tá lá em Campo Florido, tudo bom, Paulimar? Bom dia pra você, pra Érica, pro Paulo Henrique e o Paulo José. Paulo Henrique tá quase saindo já pra escola, né? Transporte escolar aí. Então, Deus abençoe vocês, meu amigo, muito obrigado, boa semana, seja sempre muito bem-vindo. Abraço aqui ao Cleiton, tá na sintonia, tudo bom, Cleiton? Bom dia. Bom dia, bom dia. É, dona Francisca no Rosário, tudo bom, dona Francisca? A Dair Boy está no Flamboyant, meu abraço aqui também, né? A Karine, mandando aí toda a programação para os aniversariantes de hoje, muito obrigado, Karine, seja bem-vinda. Bom dia pro Nilton, tudo bom, Nilton? Abraço aí para você. Meu estimado amigo Elias Fraga e a família, meu patrão, bora lá, hein? Não bambeia não, vamos firme. Abraço aqui também para o senhor João Álvares Cabral no Alto Santa Cruz, o Carlos e a família. Bom dia para Valdete, tudo bom, Valdete? 4:48.

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4: Bom dia, 5 horas em ponto.
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4: Bom dia, bom dia, bom dia. 5 horas 2 minutos, 5 e 2. Excelente manhã de segunda-feira. Bora lá, hein, semana. Segundo dia, semana começa no domingo, viu? Tem gente que fala assim: ah, a semana vai começar na segunda, mas aí é dia de trabalho, né? Já é pra trabalhar, mas semana começa no domingo. Bom dia pra você de Sacramento, cidades circunvizinhas, comunidades rurais. Bom dia pra você, internauta. Gratidão a todos pelo carinho, pela sintonia e por você estar comigo na melhor rádio do seu rádio. Participe do programa 3351-1735. Mande aí seu WhatsApp 99197-1748. Peça sua música, mande o seu bom dia. Afinal, aqui é você quem comanda a nossa programação musical. 15 graus agora em Sacramento, a umidade relativa do ar 57%. Excelente semana para você que já está aí trabalhando, para você se preparando para começar mais um dia de trabalho. Aos meus amigos motoristas, obrigado pela carona. Sejam todos muito bem-vindos. Onde quer que você esteja, na sintonia e aonde quer que você vá, vá com a 100,3. 5:03, bom dia. Duduca e Dalvan Espinheira, abrindo aí a segunda hora do programa de hoje. Bora lá, moçada, não bambeia não, vamos firme.

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2: 5:12, a hora certa para você. 5:12.

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3: 5:16 e a Confederação Nacional dos Transportes Autônomos, a CNTA, fez um alerta ao Senado Federal para que a medida provisória de número 1.343 seja votada exatamente como foi aprovada pela Comissão Mista e pela Câmara dos Deputados. Segundo a entidade, qualquer modificação no texto poderá obrigar a proposta a retornar para nova análise da Câmara, colocando em risco sua aprovação dentro do prazo de vigência, que termina no próximo dia 16 de julho deste ano de 2026. Para a Confederação, a medida provisória representa um importante avanço na proteção dos transportadores autônomos e no fortalecimento da política nacional de pisos mínimos do transporte rodoviário de cargas. O texto foi construído após meses de debates entre representantes do setor, parlamentares e o governo federal, contemplando medidas voltadas ao reforço da fiscalização e ao cumprimento do piso mínimo do frete. Entre os principais objetivos da medida provisória está o endurecimento da fiscalização para dificultar a contratação de fretes abaixo dos valores estabelecidos pela Agência Nacional de Transportes Terrestres, ANTT. A proposta também amplia mecanismos de controle das operações, aumenta a rastreabilidade das informações e busca oferecer mais segurança jurídica aos transportadores autônomos. Revista Caminhoneiro.com com informação na 100,3.
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3: Bom dia, 5:19, 5:19, é bom estar com você, onde quer que você esteja. O meu abraço aí pro José Ivan e a Sirlei na Fazenda Jatobá. Deus abençoe aí, José Heitor. Tudo bom, Ivan? Oi, Sirlei, bom dia. Saudades de vocês, viu? Preciso fazer uma visita breve aí, né? Breve é o tempo, né? Mas aí tem que demorar um pouquinho para um dedo de prosa, né? E a gente matar a saudade aí. 5:19, o Ivan tá mandando abraço aí, música pro Sérgio, né? Vai pro Franciel também, pessoal aí na Santa Terezinha e a todos os amigos aí de Ponte Alta, moçada firme no eito aí. Robson, bom dia, tudo bom? Tudo certo? Abraço aí para você, para toda a família, né? Então, vai dar tudo certo, vamos estar em oração aí por você, né? Vai dar tudo certo, já deu certo, né? É pensamento positivo que as coisas dão certo. 5:20, moda que chega, vai pro senhor Zico, pra dona Joana lá na Fazenda Aldeia, abraço aqui pro meu amigo Reginaldo, está lá em Pedregulho, alô moçada de Pedregulho, Reginaldo, a você, sua esposa, os filhos aí, meu abraço para vocês. 5:20.

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4: Bom dia, bom dia. 5:33, 5:33. Satisfação imensa estar com você aí na sua casa, no seu local de trabalho, enfim, onde quer que você esteja acompanhando o programa. Meu amigo Júlio Avião, lá no Ranchinho Boa Vista. Tudo bom, Júlio? Bom dia. Bom dia para o senhor José Francisco de Rezende, dona Ronilda. Meu amigo Samuel, tudo bom, meu patrão? Bora lá, hein? Vamos que vamos. Aparecida em Conquista. Oi, Lourdilei. Lourdilei tá no Rosário. Seja bem-vinda. Hoje é seu aniversário, Lourdilei. Parabéns, felicidades. Tudo de bom. Meu abraço fraterno, as orações e toda a programação musical para você neste dia especial em que celebra o dom da vida. Depois passa seu nome completo aí pra gente colocar aqui nas intenções para oração da manhã, tá certo? Parabéns, felicidades, que Deus a abençoe, lhe dê muita saúde e a alegria de festejar esta data importante por muitos e muitos anos. Parabéns! 5:34.

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1: 5:39.

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3: 5:45, 15 para 6, faltando. Bom dia.
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6: 5:47.
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6: Bom dia, bom dia. Já nossa oração da manhã. Um abraço aqui pro senhor Reinaldo. Alô, equipe Seju, bom dia. E você já adquiriu sua cartela do bingo eletrônico lá da Seju? Ainda não? 10 mil reais, é isso mesmo. Você pode levar aí 10 mil reais, valor da cartela 10 reais, e você não precisa estar presente para concorrer ao prêmio, tá certo? Pode ser você de Sacramento, de qualquer lugar, né? O pessoal vai entrar em contato com você, é a cartela eletrônica, né? Então não há necessidade de você estar presente para concorrer ao prêmio aí. Por R$10 você pode ganhar R$10.000. É a festa da Siju no próximo dia 10, né? Próximo dia 10, lá no pátio da rodoviária, em frente à Siju ali, né? Ao lado do hospital ali, tá certo? Então, festa da Siju, né? Teremos aí o bingo, teremos aí a quadrilha, doces, quitandas, frango assado, espetinhos, de tudo para você e para sua família e os amigos também. Então, dia 10, temos um compromisso aí com a festa da Siju. Vem chegando a nossa oração da manhã. Convido a você para que juntos possamos pedir as bênçãos de Deus, proteção e intercessão de Nossa Senhora. Rezamos pelos aniversariantes de hoje, celebrando o dom da vida neste dia 6. Lorderley Maria da Silva Borges, Betânia Bandeira de Souza Vieira, Ailton Batista e por todos os aniversariantes. Rezamos também por todas as pessoas que encomendaram as nossas orações, pelas que se encontram enfermas, acamadas, hospitalizadas, necessitando da graça da saúde. Rezamos por todas as famílias, rezo pela minha família, especialmente pelos meus pais, e por você que nesse momento está nos acompanhando e prestigiando a programação. Que nossa rainha e padroeira possa ser sempre a grande presença de bênçãos, de graça, proteção, saúde e paz em nossas vidas. Nos coloquemos em oração com Padre Ricardo Fidelis.

Você que há muito tempo espera por um milagre, abra suas mãos e receba agora em nome de Jesus.

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Bom dia, queridos radio-ouvintes da Rádio Sacramento. Estamos iniciando na manhã desta segunda-feira a nossa oração da manhã. Em nome do Pai, do Filho e do Espírito Santo. Amém. A graça de nosso Senhor Jesus Cristo, o amor do Pai e a comunhão do Espírito Santo estejam convosco. Doador da luz esplêndida, pelo vosso resplendor, ao passar da noite o tempo, surge o dia em seu fulgor. Verdadeira estrela d'alva, não aquela que anuncia de outro astro a luz chegando e a seu brilho se anuvia, mas aquela luminosa, mais que o sol em seu clarão, mais que a luz e mais que o dia, aclarando o coração. Casta a mente vença tudo que os sentidos pedem tanto. Vosso espírito guarde puro nosso corpo, templo santo. A vós, Cristo, Rei clemente, e a Deus Pai eterno bem, com o Espírito Paráclito, honra e glória eterna. Amém. Senhor, meu primeiro pensamento nesta manhã que começa se dirige para ti, que velaste meu sono e assististe o meu despertar. Tu moras nas alturas e habitas bem no íntimo de minha vida, e todo este dia é teu. Consagro-te agora a jornada que começa, que o meu trabalho seja fecundo como o orvalho do teu amor e a força da tua bênção. Em vão trabalham os homens se tu não os amparas. Permite que eu possa responder claramente a todos a respeito da esperança que existe em mim. Que todos aqueles que eu encontrar possam receber uma palavra amiga de meus lábios, um gesto acolhedor de minhas mãos e uma oração sincera do meu coração. Olha na mesa dos homens pobres e que possam se alimentar para recuperar as forças e continuar a caminhada da vida. Que hoje à noite eu possa estar novamente contigo na intimidade, como alguém que reencontra um amigo para poder dar graças pelo dia que me destes. Vamos abrir o nosso coração para ouvir, nesta segunda-feira, o Evangelho do dia, palavra de Deus que nos ilumina.

0: Segunda-feira, dia 6 de julho. Evangelho segundo São Mateus, capítulo 9, versículos 18 a 26. Enquanto Jesus lhes dizia essas coisas, eis que chegou um chefe e se ajoelhou diante dele, dizendo: Minha filha acaba de morrer, mas vem, impõe a mão sobre ela e ela viverá. Levantando-se, Jesus o seguiu, ele com seus discípulos. Nisso apareceu uma mulher que sofria de hemorragia fazia anos. Ela se aproximou por detrás de Jesus e tocou-lhe na barra do manto, porque dizia consigo: Se eu apenas tocar no manto dele, ficarei curada. Então Jesus se voltou e, vendo a mulher, lhe disse: Coragem, filha, sua fé salvou você. Palavra da salvação. Glória a vós, Senhor. Meus irmãos e minhas irmãs, Jesus cura duas mulheres. É significativo ler esse trecho do Evangelho no contexto atual, em um momento em que a sociedade sofre com tantos casos de violência contra a mulher e até mesmo de feminicídio. Infelizmente, ainda não aprendemos a respeitar e valorizar a mulher como Jesus fazia. Ele rompeu todos os preconceitos de seu tempo para nos mostrar que homem e mulher são igualmente criados à imagem e semelhança de Deus, não podendo existir superiores ou inferiores. Provavelmente, caçoaram de Jesus porque ele demonstrou interesse pela situação da mulher e por devolver-lhe integralmente a vida. As curas relatadas hoje de duas mulheres com idade bastante diferentes mostram que a aparente fragilidade das mulheres é, na verdade, fonte de força, motivação e fé.
1: Depois de ouvir a palavra do Senhor, oremos para que o Senhor escute a nossa prece e nos conceda a salvação.

Nós vos damos graças, Senhor, que sois rico em misericórdia, pela imensa caridade com que nos amastes. Vós que estáis sempre agindo no mundo em união com o Pai, renovai todas as coisas pelo poder do Espírito Santo. Abri os nossos olhos e de nossos irmãos e irmãs, para que contemplemos hoje as vossas maravilhas. Vós que neste dia nos chamais para o vosso serviço, tornai-nos fiéis servidores da vossa graça em favor de nossos irmãos e irmãs. Vós que sois tão bom, generoso e providente, olhai para todos os nossos irmãos e irmãs que hoje apresentaram as suas intenções ao longo da nossa programação. Favorecei a todos, Senhor, com os benefícios que apresentaram as suas intenções ao longo da nossa programação.

0: Pai nosso que estais no céu, santificado seja o vosso nome. Venha a nós o vosso reino. Seja feita a vossa vontade, assim na terra como no céu. O pão nosso de cada dia nos dai hoje. Perdoai-nos as nossas ofensas, assim como nós perdoamos a quem nos tem ofendido, e não nos deixeis cair em tentação, mas livrai-nos do mal.
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0: Senhor, no início deste dia venho pedir-te saúde, força, paz e sabedoria. Quero olhar hoje o mundo com olhos cheios de amor, ser paciente, compreensivo, manso e prudente, ver além das aparências teus filhos como tu mesmo os vês, e assim não ver senão o bem em cada um. Cerra meus ouvidos a toda calúnia, guarda minha língua de toda maldade, que só de bênçãos se encha meu espírito. Que eu seja tão bondoso e alegre, que todos quantos se achegarem a mim, sintam a tua presença. Senhor, reveste-me de tua beleza, e que no decurso deste dia, eu te revele a todos. Amém. Vamos pedir à nossa mãe, Maria Santíssima, que nos conceda a graça e a bênção que necessitamos. Vamos nos confiar a ela, pedindo que Nossa Senhora nos acompanhe ao longo de todo este dia, nos concedendo a saúde do corpo, a proteção da alma, as bênçãos que necessitamos.
2: Nossa Senhora, Virgem do Silêncio.
0: Ó minha Senhora e minha Mãe, eu me ofereço todo a vós, e em prova de minha devoção para convosco, vos consagro neste dia meus olhos, meus ouvidos, minha boca, meu coração e todo o meu ser. E já que sou vosso, ó incomparável Mãe, guardai-me e defendei-me como propriedade vossa. Amém. Ave Maria, cheia de graça, o Senhor é convosco. Bendita sois vós entre as mulheres, e bendito é o fruto do vosso ventre, Jesus. Santa Maria, Mãe de Deus, rogai por nós, pecadores, agora e na hora de nossa morte. Amém. Queridos ouvintes da Rádio Sacramento, vamos neste momento receber a bênção de Deus para este dia que está começando. O Senhor Jesus Cristo esteja a teu lado para te defender, dentro de ti para te conservar, diante de ti para te conduzir, atrás de ti para te guardar, acima de ti para te abençoar. Ele que vive e reina pelos séculos dos séculos. Amém. A bênção de Deus Todo-Poderoso, Pai, Filho e Espírito Santo. Amém. Um feliz e abençoado dia para todos os queridos rádio ouvintes da Rádio Sacramento.
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3: Bom dia, 6:13, é hora de informação, vamos saber como fica o tempo e a temperatura.
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3: 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Franquia Ortobon, 3351-2017. 6:14, vamos falar aí do tempo, da temperatura, né? Como vai ficar aí para esta segunda-feira, para esta semana também, para você aí se programar a sua semana, né? Então, para esta semana nós teremos aí, né, um dia o tempo vai abrir, o friozinho deve chegar porque é uma frente fria e estava sobre a região sul, vem se deslocando, ganhando força para a região sudeste, né? Então, vamos saber mais detalhes aí sobre esta frente fria com a Maria Clara Sassac, meteorologista da Tempo OK, já está comigo aqui na ponta da linha. Maria Clara, então como fica esta segunda-feira, também esta semana, né? O tempo deve de mudar aí no decorrer da semana, como você já havia, né? A gente estava conversando aqui, e para o próximo final de semana poderemos ter até chuva, é isso mesmo? Seja bem-vinda aqui no programa Eu, a Viola e Deus, e desde já muito obrigado pela parceria.
5: Uma nova frente fria avança do sul em direção ao sudeste do Brasil neste início de semana e traz aumento da nebulosidade para a faixa leste do estado de São Paulo, Rio de Janeiro, Espírito Santo e faixa leste também do estado de Minas Gerais. Não é uma chuva volumosa, é uma chuva que pode vir ali com fraca intensidade, com baixos volumes acumulados, e atrás desta frente fria teremos o avanço de uma massa de ar frio de curta duração. A temperatura não cai tanto, não é uma massa de ar frio tão severa e tão generalizada, mas devemos ter bastante oscilação das temperaturas ao longo desta semana, especialmente estado de São Paulo, Rio de Janeiro, sul de Minas Gerais. As mínimas devem ficar em torno de 10, 12 graus e no período das tardes as temperaturas alcançando aí a casa dos 20 graus. A partir de sexta-feira, os ventos mudam de direção novamente no sudeste do Brasil, a temperatura sobe um pouco e aí sim teremos novas instabilidades se formando no sul, que devem trazer condições de chuva e desta vez chuvas mais generalizadas, mas isso deve acontecer mais lá para o final da semana, início da semana que vem. Maria Clara Sassac, da Tempo OK Meteorologia, em parceria com a agência Rádio Web.
3: Obrigado, Maria Clara, pelas informações. Boa semana de trabalho aí para você, para a equipe aí da Tempo OK. Em Sacramento, nesse momento, 15 graus, a umidade relativa do ar 59%. Segundo informações da Clima Tempo, a máxima prevista para hoje, 27 graus. A umidade relativa do ar vai variar entre 46% e 86%. Final da tarde e noite pode ocorrer aí pancadas de chuvas isoladas para Triângulo Mineiro e parte também do Alto Paranaíba. Agência Rádio Web, portal climatempo.com, com as informações do tempo e a temperatura.
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6: 6:17.
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3: 6:20.
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3: 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Toque de ouro. 6:22, 6:22. Hoje, segunda-feira, dia 6 de julho. Ângela, bom dia, tudo bom? Alô, pessoal aí na Fazenda Capão do Mel. Abraço pra Lourdirley, aniversariante de hoje. Tudo bom, Lourdirley? Bom dia, parabéns pra você. Parabéns também pro Júlio César de Oliveira. Tudo de bom, Júlio. Deus abençoe você nesta data especial e que possa ser celebrada por muitos e muitos anos. Tem franca e pira aí pro almoço do aniversário, oi, Júlio? E tem bastante aí, né? Abraço aqui também pro Choque, pra dona Sônia, meu amigo Juninho. Oi, Choque. Oi, dona Sônia. Bom dia, estão aqui na cidade hoje, né? Então, meu abraço fraterno para vocês. Será para mim satisfação, né? Grande alegria conhecê-los pessoalmente aí em uma oportunidade, estamos aí à disposição, tá certo? Abraço fraterno, Deus abençoe. Ô Choque, não bambeia não, cadê o Juninho? Juninho não consertou o vidro da motoca, né? E a chuva tá chegando de novo, vai molhar o estofamento da motoca tudo de novo, hein? Ângela Seregato lá em Mojimirim, tudo bom, Ângela? Bom dia pra equipe da Agromil. Moçada firme aí, bora lá, hein? Chega ataque aí, Marquinho. Não bambeia, não. Chega esse pessoal pra frente aí. Vamos que vamos. Meu amigo Serginho, Mário Sérgio. Alô, equipe do Açougue Santa Helena. Bom dia. Bom dia pra Maria Helena lá no Chafariz. Tudo bom, Maria Helena? Deus abençoe vocês aí. Excelente semana. A Adriana Terra lá em Tapira. Abraço também pra Alice em Conquista. Alô, pessoal de Conquista. O José Antônio Rosineide lá no Jardim das Oliveiras. 6:24.

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3: 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A hora certa, 6:29.
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7: Indicadores agropecuários com Diego Brião. Soja.
8: Valor no mercado físico no Brasil por saca de 60 quilos. Estado do Mato Grosso, cidade de Sorriso, R$111,10. Paraná, Marechal Cândido Rondon, R$114. Bahia, Luiz Eduardo Magalhães, R$117. E Rio Grande do Sul, não me toque, R$119 por saca de 60 quilos. Não houve movimentação nas bolsas dos Estados Unidos na sexta-feira, devido à antecipação de feriado local.
7: Milho.
8: Valores no mercado físico, por saca de 60 quilos. Paraná, Marechal Cândido Rondon, R$51. Valor em estabilidade na comparação com a cotação anterior. Mato Grosso Sorriso, R$40,50, em queda. E Minas Gerais Machado, R$55, também em estabilidade.
7: Boi gordo.
8: Em São Paulo, na B3, os contratos com vencimento em julho eram negociados ao final da sexta a R$327,60 por arroba. Houve queda de 0,61% no dia. Boi à vista, Mato Grosso, Cuiabá, R$315,73 por arroba.
7: Café.
8: No Brasil, na B3, os contratos futuros de café arábica com entrega prevista para setembro apresentaram queda, com cotação de US$359 por saca de 60 quilos. Valor no mercado físico do café arábica tipo 6 por saca de 60 quilos. Minas Gerais Varginha, R$1.769. Bahia Região Oeste, R$1.720. E São Paulo Franca, R$1.750.
7: Algodão.
8: Valor do algodão em pluma por arroba, Mato Grosso Sorriso, R$128,38, valor em elevação na comparação com a cotação anterior, e Bahia Região Oeste, R$133,50, em estabilidade.
7: Trigo.
8: Valor no mercado físico do trigo por saca de 60 quilos, Paraná Marechal Cândido Rondon, R$70, em estabilidade. E Rio Grande do Sul, Júlio de Castilhos, R$69,50, também em estabilidade.
7: Arroz.
8: Valores no mercado físico, Bahia, região oeste, R$74 por saca de 60 quilos, em estabilidade. E Rio Grande do Sul, média estadual, R$59 por saca de 50 quilos, também em estabilidade.
7: Indicadores agropecuários com Diego Brião. Produção, Agência Rádio Web.
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3: Bom dia, 6:36, 6:36. Excelente manhã para você. Abraço pra cadê que a Luzia Afonso, tudo bom, Luzia? A dona Irenice tá na sintonia, seja bem-vinda, Deus abençoe a senhora e toda a família. Excelente semana. Edileuza, bom dia, tudo bom aí na fazenda? Abraço aí a todos aí na Fazenda Boa Vista, Fazenda e Chácara, né? Tá bem pertinho aí. Vamos que vamos, viu, Juninho? Abraço aí para você, obrigado aí pela sintonia, né? Deus abençoe, bom trabalho aí, né? Daqui mais uma meia hora, 40 minutos, deve estar lá na fazenda, né? Porque não amanhece fácil de jeito nenhum, né? Seis e 37, a Ivone também na sintonia, tudo bom, Ivone? Bom dia, alô pessoal no Alto Santa Cruz, bairro Servato 1, 2, 3 e 4, pessoal do Perpétuo Socorro também, Wanda Salete, bom dia pro pessoal aí nas padarias, panificadoras, oi Claudinha, bom dia, tudo bem aí? Como é que tá a correria aí? Pessoal também nos açougues, né? A moçada começa de madrugada aí, né? A equipe aí da Desossa, então meu abraço para vocês, pessoal aqui do supermercado Renato, bem pertinho da gente aqui, estamos de parede a parede aqui, né? Muro a muro aqui, então abraço para vocês aí, a gente abrir a janela aqui, dá para eles ouvir de lá, então abraço para todos aí, bom trabalho a equipe do frigorífico municipal também, moçada trabalha lá e os entregadores aí, né? Os meninos da entrega na madrugada, obrigado pela carona. Pessoal da coleta seletiva, bom dia. 6:38, é bom estar com você aí onde quer que você esteja, trabalhando, tá saindo aí de viagem, boa viagem para você, obrigado pela carona, sejam todos bem-vindos. Quer participar do programa? 3351-1735 ou mande aí seu WhatsApp. 9-91-97-17-48. Bom dia!

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1: 6:46.
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1: Bom dia, 6:48, 6:48. Excelente segunda-feira, um abraço para dona Cleusa, senhor Antônio, pessoal aí na Fazenda São Manuel, tudo bom, dona Cleusa, senhor Antônio, né? Abraço fraterno aí também para Inês, para dona Lázara, a Renata, o Donizete, o Anselmo, né? Abraço para todos aí na comunidade Santa Helena, pessoal também bem pertinho aí, né? O Elivandro, o Cristiano e as famílias. O Marretinha tá na sintonia. Ô Sérgio, bom dia. Cadê o Franciel? Não é possível, já foi comer pão de queijo. Eita, moçada tá meio bamba, né? Bambé não, vamos firme. Adilson na Fazenda Cachoeira, dona Iraci no sítio Cantinho do Céu. Tudo bom, dona Iraci? Vamos que vamos, né? Abraço fraterno pra senhora. Muito obrigado pelo carinho. Edivaldo também na sintonia. A Regina lá em Araxá, alô pessoal de Araxá, Regina, seja bem-vinda.

0: Chitãozinho Chororó, o futuro é uma incerteza, antes cantou pra nós aqui o Jean Giovanni, Casinha de Palha. E com essas e outras é hora de encerrar mais um programa sucesso. Obrigado, Senhor, por mais um dia de trabalho. Obrigado, Senhor, pela minha voz, que através dela pude levar a todos a alegria da música, da informação e também da evangelização.
1: O show já terminou.
0: Encerro mais este programa prometendo voltar amanhã às 4 da madrugada, se o nosso bom Deus permitir, porque é graças a Ele que a vida continua. E ele é tão bom que vai querer, eu espero por você. Gratidão a Deus pelo dom da vida de cada um de vocês, que mais uma vez me acolheu, me recebeu aí na sua casa, no seu local de descanso, no seu trabalho. Aos motoristas, obrigado pela carona. Fiquem com Deus, eu vou com ele também. Excelente, abençoada segunda-feira, boa semana a todos, bom dia de trabalho, bom descanso, boa viagem. Aquele abraço especial, bom dia, tchau, tchau.
1: Obrigado, amigos. Obrigado a todos vocês, crianças, jovens, família sertaneja.
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Louvado seja nosso Senhor Jesus Cristo. Esta missa será celebrada nas seguintes intenções. Em ação de graças pelo aniversário de Betânia Bandeira de Souza Vieira, Beatriz Bandeira. Pedindo proteção, saúde e paz para Tatiane Reis de Melo Aguiar e família. Farley Pereira de Melo e família. Fabiano Pereira de Melo Palívoda e família. Luiz Gustavo Borges. Pelas almas, quatro intenções. Maria Antônia dos Santos, primeiro mês. Maria Eduarda Borges e Cunha. Hugo Rodrigues da Cunha. Francisco Nepomuceno Vilas Boas. Giovana Bessa Prado Bright. Maria Ana Cordeiro de Martini e Alexandre de Martini. Ebert Diogo dos Santos. Sebastião Borges Gomes,

0: Em nome do Pai, do Filho e do Espírito Santo.
1: Amém.
0: O Senhor que encaminha os nossos corações para o amor de Deus e a constância de Cristo esteja convosco.
1: Bendito seja Deus que nos reuniu no amor de Cristo.
0: No início desta celebração eucarística, peçamos a conversão do coração, fonte de reconciliação e comunhão com Deus e com os irmãos e irmãs. Tende compaixão de nós, Senhor.
1: Porque somos pecadores.
0: Manifestai, Senhor, a vossa misericórdia.
1: E dai-nos a vossa salvação.
0: Deus Todo-Poderoso, tenha compaixão de nós. Perdoe os nossos pecados e nos conduza à vida eterna.
1: Amém.
0: Senhor, tende piedade de nós.
1: Senhor, tende piedade de nós.
0: Cristo, tende piedade de nós.
1: Cristo, tende piedade de nós.
0: Senhor, tende piedade de nós.
1: Senhor, tende piedade de nós.
0: Oremos. Ó Deus, pela humilhação do vosso Filho, reerguestes o mundo decaído. Dai-nos uma santa alegria, para que, livres da servidão do pecado, cheguemos à felicidade eterna. Por nosso Senhor Jesus Cristo, vosso Filho, que é Deus, e convosco vive e reina na unidade do Espírito Santo, por todos os séculos dos séculos.
1: Amém.

0: Leitura da profecia de Oséias. Assim fala o Senhor: eis que eu a vou seduzir, levando à solidão. Onde lhe falarei ao coração, e ela aí responderá ao compromisso, como nos dias de sua juventude, nos dias da sua vinda da terra do Egito. Acontecerá neste dia, diz o Senhor, que ela me chamará meu marido e não mais chamará meu Baal. Eu te desposarei para sempre, eu te desposarei conforme as sanções da justiça e conforme as práticas da misericórdia. Eu te desposarei para manter fidelidade, e tu conhecerás o Senhor. Palavra do Senhor.
1: Graças a Deus.
0: Misericórdia e piedade é o Senhor.
1: Misericórdia e piedade é o Senhor.
0: Todos os dias haverei de bendizer-vos. Hei de louvar o vosso nome para sempre. Grande é o Senhor e muito digno de louvores, e ninguém pode medir sua grandeza.
1: Misericórdia e piedade é o Senhor.
0: Uma idade contra a outra vossas obras, e publica os vossos feitos poderosos. Proclamam todos o esplendor de vossa glória, e divulgam vossas obras portentosas.
1: Misericórdia e piedade é o Senhor.
0: Narram todas vossas obras poderosas, de vossa imensidade todos falam. Eles recordam vosso amor tão grandioso e exaltam, ó Senhor, vossa justiça.
1: Misericórdia e piedade é o Senhor.
0: Misericórdia e piedade é o Senhor. Ele é amor, é paciência, é compaixão. O Senhor é muito bom para com todos. Sua ternura abraça toda criatura.
1: Misericórdia e piedade é o Senhor.
0: Sua ternura abraça toda criatura.
1: Misericórdia e piedade.

0: O Senhor esteja convosco.
1: Ele está no meio de nós.
0: Proclamação do Evangelho de Jesus Cristo segundo Mateus.
1: Glória a vós, Senhor.
0: Enquanto Jesus estava falando, um chefe aproximou-se, inclinou-se profundamente diante dele e disse: minha filha acaba de morrer, mas vem, impõe tua mão sobre ela e ela viverá. Jesus levantou-se e o seguiu, junto com os seus discípulos. Nisto, uma mulher que sofria de hemorragia há 12 anos veio por trás dele e tocou a barra de seu manto. Ela pensava consigo: se eu conseguir ao menos tocar no manto dele, ficarei curada. Jesus voltou-se e, ao vê-la, disse: coragem, filha, a tua fé te salvou. E a mulher ficou curada a partir daquele instante. Chegando à casa do chefe, Jesus viu os tocadores de flauta e a multidão alvoraçada e disse: retirai-vos, porque a menina não morreu, mas está dormindo. E começaram a caçoar dele. Quando a multidão foi afastada, Jesus entrou, tomou a menina pela mão e ela se levantou. Essa notícia espalhou-se por toda aquela região. Palavra da salvação.
1: Glória a vós, Senhor.
0: A primeira leitura nos apresenta uma das imagens mais belas da Bíblia. Deus fala a seu povo como um esposo que deseja reconquistar o coração da esposa. Eu a conduzirei ao deserto e falarei ao seu coração. Mesmo depois da infidelidade, Deus não desiste. Ele continua oferecendo uma nova aliança fundada no amor e na misericórdia. No Evangelho, a imagem que chama nossa atenção é a mão de Jesus. Ela toca uma menina que havia morrido e lhe devolve a vida. Essa mesma mão também é procurada por uma mulher que sofria havia 12 anos. Bastou tocar a roupa de Jesus para encontrar a cura. O pensamento central é este: quando deixamos Cristo aproximar-se de nós, ele sempre devolve vida ao que parecia perdido. Às vezes carregamos desânimos, feridas, pecados ou situações que julgamos sem solução. O Senhor continua estendendo a mão e dizendo: coragem. O sentimento que a palavra desperta é a confiança. Deus nunca desiste de nós. Como na primeira leitura, ele continua falando ao nosso coração. Como no Evangelho, continua tocando nossa vida com misericórdia. Ao sairmos desta missa, levemos conosco a certeza de que nenhuma situação é definitiva quando colocada nas mãos de Cristo. Louvado seja nosso Senhor Jesus Cristo.
1: Para sempre seja louvado.

0: Bendito sejais, Senhor Deus do universo, pelo pão que recebemos de vossa bondade, fruto da terra e do trabalho humano, que agora vos apresentamos e para nós se vai tornar pão da vida.
1: Bendito seja Deus para sempre.
0: Bendito sejais, Senhor Deus do universo, pelo vinho que recebemos de vossa bondade, fruto da videira e do trabalho humano, que agora vos apresentamos e para nós se vai tornar vinho da salvação.
1: Bendito seja Deus para sempre.
0: De coração contrito.

0: Orai, irmãos e irmãs, para que o meu e o vosso sacrifício seja aceito por Deus Pai Todo-Poderoso.
1: Receba o Senhor por tuas mãos este sacrifício, para a glória do seu nome, para o nosso bem e de toda a sua santa igreja.
0: Fazei, Senhor, que este sacrifício celebrado em honra do vosso nome nos purifique e nos leve cada vez mais a viver a vida do vosso reino. Por Cristo nosso Senhor.
1: Amém.
0: O Senhor esteja convosco.
1: Ele está no meio de nós.
0: Corações ao alto.
1: Nosso coração está em Deus.
0: Demos graças ao Senhor nosso Deus.
1: É nosso dever e nossa salvação.
0: Na verdade, é digno e justo. É nosso dever e salvação dar-vos graças sempre e em todo lugar, Senhor, Pai Santo, Deus Eterno e Todo-Poderoso. Pois por meio do vosso Filho muito amado, sois não somente o Criador do gênero humano, mas também o Autor misericordioso da sua redenção. Por isso, com razão vos servem todas as criaturas. Os redimidos vos prestam o devido louvor e unânimes vos bendizem vossos anjos e santos. Também nós vos celebramos com alegria e dizemos sem cessar a uma só voz: Santo, Santo, Santo, Santo, Santo Senhor Deus do Universo, o céu e a terra proclamam a vossa glória. Hosana nas alturas. Bendito que vem em nome do Senhor. Hosana nas alturas. Na verdade, ó Pai, vós sois santo, fonte de toda santidade. Santificai, pois, estes dons, derramando sobre eles o vosso Espírito, a fim de que se tornem para nós o corpo e o sangue de nosso Senhor Jesus Cristo.
1: Enviai o vosso Espírito Santo,
0: estando para ser entregue e abraçando livremente a paixão. Jesus tomou o pão, pronunciou a bênção de ação de graças, partiu e o deu a seus discípulos, dizendo: tomai todos e comei, isto é o meu corpo, que será entregue por vós.

Do mesmo modo, no fim da ceia, ele tomou o cálice em suas mãos e, dando graças novamente, o entregou a seus discípulos, dizendo: Tomai todos e bebei. Este é o cálice do meu sangue, o sangue da nova e eterna aliança, que será derramado por vós e por todos para a remissão dos pecados. Fazei isto em memória de mim.

0: Mistério da fé.
1: Anunciamos, Senhor, a vossa morte e proclamamos a vossa ressurreição. Vinde, Senhor Jesus.
0: Celebrando, pois, o memorial da morte e ressurreição do vosso Filho, nós vos oferecemos, ó Pai, o pão da vida e o cálice da salvação, e vos agradecemos porque nos tornastes dignos de estar aqui na vossa presença e vos servir.
1: Aceitai, ó Senhor, a nossa oferta.
0: Suplicantes, vos pedimos que, participando do corpo e sangue de Cristo, sejamos reunidos pelo Espírito Santo num só corpo.
1: O Espírito nos una num só corpo.
0: Lembrai-vos, ó Pai, da vossa Igreja, que se faz presente pelo mundo inteiro, que ela cresça na caridade em comunhão com o Papa Leão, com nosso Bispo Paulo, os bispos do mundo inteiro, os presbíteros, os diáconos e todos os ministros do vosso povo.
1: Lembrai-vos, ó Pai, da vossa Igreja.
0: Lembrai-vos também, na vossa misericórdia, dos nossos irmãos e irmãs que adormeceram na esperança da ressurreição. Dentre eles, Maria Antônia dos Santos, as demais intenções desta Santa Missa e de todos os que partiram desta vida, acolhei-os junto a vós, na luz da vossa face.
1: Concedei-lhes, ó Senhor, a luz eterna.
0: Enfim, nós vos pedimos, tende piedade de todos nós e dai-nos participar da vida eterna com a Virgem Maria, Mãe de Deus, São José, seu esposo, os apóstolos e todos os santos que neste mundo viveram na vossa amizade, a fim de vos louvarmos e glorificarmos por Jesus Cristo, vosso Filho. Por Cristo, com Cristo e em Cristo, a vós, Deus Pai Todo-Poderoso, na unidade do Espírito Santo, toda honra e toda glória, por todos os séculos dos séculos.
1: Amém.
0: Obedientes à palavra do Salvador e formados por seu divino ensinamento, ousamos dizer: Pai nosso que estais nos céus, santificado seja o vosso nome, venha a nós o vosso reino, seja feita a vossa vontade, assim na terra como no céu. O pão nosso de cada dia nos dai hoje, perdoai-nos as nossas ofensas, assim como nós perdoamos a quem nos tem ofendido. E não nos deixeis cair em tentação, mas livrai-nos do mal. Livrai-nos de todos os males, ó Pai, e dai-nos hoje a vossa paz. Ajudados pela vossa misericórdia, sejamos sempre livres do pecado e protegidos de todos os perigos, enquanto aguardamos a feliz esperança e a vinda do nosso Salvador, Jesus Cristo.
1: Vosso é o reino, o poder e a glória para sempre.
0: Senhor Jesus Cristo, dissestes aos vossos apóstolos: eu vos deixo a paz, eu vos dou a minha paz. Não olheis os nossos pecados, mas a fé que anima a vossa Igreja. Dai-lhe, segundo o vosso desejo, a paz e a unidade. Vós que sois Deus, com o Pai e o Espírito Santo.
1: Amém.
0: A paz do Senhor esteja sempre convosco.
1: O amor de Cristo nos uniu. Cordeiro de Deus, que tirais o pecado do mundo, tende piedade de nós. Cordeiro de Deus, que tirais o pecado do mundo, tende piedade de nós.
0: Senhor Jesus Cristo, Filho de Deus,
1: Cordeiro de Deus, que tirais o pecado do mundo, dai-nos a paz.
0: Livrai-me por este vosso santíssimo corpo e sangue dos meus pecados e de todo o mal. Dá-me cumprir sempre a vossa vontade e jamais separar-me de vós. Felizes os convidados para a ceia do Senhor. Eis o Cordeiro de Deus que tira o pecado do mundo.
2: Senhor, eu não sou digno que entreis em minha morada,
0: mas dizei uma palavra e serei salvo.

Alma de Cristo, santificai-me. Corpo de Cristo, salvai-me. Sangue de Cristo, inebriai-me. Água do lado de Cristo, lavai-me. Paixão de Cristo, confortai-me. Ó bom Jesus, ouvi-me. Dentro de vossas chagas, escondei-me. Não permitais que eu me separe de vós. Do espírito maligno, defendei-me. Na hora da morte, chamai-me e mandai-me ir para vós, para que com os vossos santos vos louve, por todos os séculos dos séculos. Amém.

0: Oremos. Nós vos pedimos, Senhor, que enriquecidos por essa tão grande dádiva, possamos colher os frutos da salvação sem jamais cessar vosso louvor. Por Cristo nosso Senhor.
1: Amém.
0: Senhor Jesus Cristo, presente no Santíssimo Sacramento, nós vos adoramos. Fazei de nossa Basílica Santuário um lar de fé viva, onde cada coração se torne altar e cada gesto se torne louvor. Que a adoração aqui apresentada a vós se prolongue em nossa vida cotidiana. Graças e louvores sejam dados a cada momento.
1: Ao Santíssimo e Digníssimo Sacramento.
0: Ó Maria, Senhora do Patrocínio do Santíssimo Sacramento, vós que acolheis sob vosso manto os filhos e filhas desta paróquia, ensinai-nos a viver em adoração e confiança. Guardai nossas famílias e nossa cidade sob o vosso olhar materno. Fazei de cada coração um pequeno sacrário para o Senhor Jesus. Ó Maria concebida sem pecado,
1: rogai por nós que recorremos a vós.
0: São José,
1: rogai por nós.
0: São Miguel Arcanjo, defendei-nos no combate. Sede nosso refúgio contra as maldades e ciladas do demônio. Ordene-lhe Deus, instantemente o pedimos. E vós, príncipe da milícia celeste, pelo divino poder, precipitai no inferno a Satanás e a todos os espíritos malignos que andam pelo mundo para perder as almas. Amém. O Senhor esteja convosco.
1: Ele está no meio de nós.
0: Abençoe-vos Deus Todo-Poderoso, Pai, Filho e Espírito Santo.
1: Amém.
2: Ide em paz e o Senhor vos acompanhe.
1: Graças a Deus.
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4: 7:31.
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5: Em 6 de julho, a igreja celebra Santa Maria Goretti, a Santa da Castidade. Santa Maria Goretti nasceu em 16 de outubro de 1890, na cidade de Corinaldo, Itália. Era a mais velha de 7 irmãos. Seus pais eram camponeses e criavam os filhos dentro dos preceitos cristãos. Fez a primeira comunhão aos 12 anos de idade, um ano após a morte de seu pai. No dia 5 de julho de 1902, foi agredida por um funcionário de seu pai, estava com 14 anos de idade. Antes de morrer, perdoou seu agressor, pedindo a sua mãe e a seus irmãos que fizessem o mesmo, por amor a Jesus. Santa Maria Gorete morreu no dia seguinte à agressão. Santa Maria Gorete foi canonizada em 1950. Na solenidade estavam presentes sua mãe, quatro irmãos e o agressor Alexandre Serenelli, sinceramente convertido após cumprir pena de 25 anos de prisão. Oremos. Santa Maria Gorete, interceda por mim junto a Deus, para que eu possa ser também casto e puro, de corpo, mente e coração. Que eu não tema entregar a minha vida por amor a Deus. Amém. Santa Maria Gorete, rogai por nós. Neste mesmo dia também celebramos Beata Suzana Águeda. Continue sintonizado na Rádio Sacramento. Deus abençoe e bom dia.
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0: Olá, minha amiga ouvinte, este é o momento Despertai e eu estou feliz por poder conversar com você mais uma vez. Que a paz, a luz de Jesus seja a nossa força a iluminar os nossos passos. Gostaria de falar hoje sobre o tema Tudo tem seu tempo. Você tem os relógios, nós temos o tempo. Essa foi a resposta de um velho índio a um esperto comerciante branco. Atrás dessa resposta está uma visão profunda de como lidar com as exigências e possibilidades da vida. Também fica claro como se opõe à compreensão mecânica e à compreensão espiritual do tempo. Como você compreende o tempo? Os gregos definem o tempo com dois termos, cronos e kairos. Cronos é o tempo do relógio que passa. Kairos é o tempo da graça. Então, por isso, cronos é o tempo mensurável. Não é à toa que falamos de cronômetro, do medidor do tempo. No Ocidente, nós submetemos o tempo ao mensurável, estabelecemos prazos em minutos, olhamos continuamente no relógio para ver se o outro também observa pontualmente o seu prazo e se nós chegamos no horário combinado. Tudo deve ser resolvido num tempo bem preciso. O tempo mensurável nos força a comprimir nossa vida num colete apertado. O deus do Cronos na mitologia é um tirano que devora. Os índios, ao contrário, prestam sua homenagem ao deus Kairos. Kairos é o momento propício, o tempo conveniente. Nós falamos que a graça de Deus é Kairos também. Kairos designa uma qualidade especial do tempo, enquanto dizíamos que Cronos significa o tempo quantitativo. Kairos é o momento a ser aproveitado, ao qual me entrego, no qual estou perfeitamente bem. Os índios entendem por tempo o momento oportuno. Eles não se apressam, eles desfrutam do tempo, eles experimentam o tempo. Quem se submete aos ditames de Cronos não experimenta o tempo como algo agradável e benfazejo, mas com tirania. Quando estou totalmente concentrado no momento presente, consigo perceber o tempo. Então o tempo fica às vezes parado. E eu percebo que agora é o momento oportuno de parar ou de agir, de deixar algo crescer ou de decidir alguma coisa. A respeito desse tempo, diz o sábio Eclesiastes, na Bíblia, para tudo há um momento. Há um tempo para cada coisa debaixo do céu. Tempo de nascer, tempo de morrer, tempo de plantar e tempo de arrancar a planta. Tempo de matar e tempo de curar. Tempo de destruir e tempo de construir. Tempo de chorar e tempo de rir. Tempo de gemer e tempo de dançar. Isso é o Eclesiastes da Bíblia que diz. Por isso vivamos bem o tempo, não só correndo, não só medindo o tempo do Cronos, do relógio, mas também vivendo a graça do tempo, cada momento com intensidade, aproveitando e degustando do tempo que Deus nos oferece. Um forte abraço para você, Deus te abençoe, em nome do Pai, do Filho e do Espírito Santo. Amém.
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1: E é isso, gente. Catequese e família vai ficando por aqui. Um beijo no seu coração e até a próxima edição. Tchau, tchau.
2: Bom dia.
3: Bom dia.
2: Bom dia.
3: Bom dia, sim.
2: Bom dia pra
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2: você.
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4: 7 horas e 45 minutos.

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2: Alô Brasil, está no ar o programa Viva a Vida.
3: Obrigado desde já por sua audiência.
2: Nesta semana estamos comemorando o Dia dos Pais. Por isso, queremos levar a nossa mensagem especial a todos os pais.
3: E também queremos refletir sobre a importância da participação da figura paterna na vida de nossas crianças.
2: Então, fique com a gente.
1: Tá.

0: Dia dos Pais é uma celebração dedicada à figura paterna para homenagear aqueles que nos guiam, protegem e inspiram todos os dias. Sobre essa maneira de ser pai, sempre mais presente e participativo, nós vamos conversar com alguns pais que participam da Pastoral da Criança.
1: Vamos começar com o José Carlos Martins da Silva, da equipe de coordenação diocesana da Pastoral da Criança da Diocese de Caicó, Rio Grande do Norte. José Carlos, o que é a paternidade em tempo integral?
2: A paternidade em tempo integral é muito mais que garantir o sustento da família. É estar presente na vida dos filhos e das filhas, participando do cuidado, da educação, do afeto e do acompanhamento do seu crescimento. Ser pai em tempo integral não significa estar ao lado do filho 24 horas por dia, mas assumir todos os dias as responsabilidades de amar, orientar, proteger e educar. A presença do pai contribui para o desenvolvimento emocional, social e afetivo da criança, fortalecendo sua autoestima, segurança e confiança. Pequenos gestos como conversar, brincar, ouvir, ajudar nas tarefas e demonstrar carinho faz uma grande diferença.
0: Qual é a importância do pai saber lidar com as emoções?
2: Saber lidar com as próprias emoções é uma das maiores demonstrações de cuidado que um pai pode oferecer a seus filhos e filhas. Quando o pai reconhece seus sentimentos, dialoga com respeito, controla a raiva e expressa afeto, ele ensina a seus filhos que sentir emoções é natural e que elas podem ser vividas de forma saudável. Um pai emocionalmente equilibrado contribui para que as crianças se sintam seguras, acolhidas e confiantes para falar sobre seus medos, tristezas e alegrias.
1: No programa de hoje, estamos ouvindo opiniões e mensagens de alguns pais de todo o Brasil em comemoração ao Dia dos Pais. Vamos conversar agora com o Écio Modesto Ferreira, coordenador diocesano da Pastoral da Criança na Diocese de Uberlândia, Minas Gerais. Écio, quais são as principais características de um pai participativo?
3: Um pai participativo se define em três pilares: presença, escuta e exemplo. A presença tem que ser atenta. Não é apenas estar no mesmo ambiente, é estar presente de verdade. É ouvir com interesse, olhar nos olhos, criar um espaço seguro onde os filhos se sintam amados e validados, independente de sua idade. Um pai participativo ensina muito mais pelo que faz do que pelo que diz. Ele transmite valores através de suas atitudes, sendo uma referência de ética e cuidado e fé, transformando cada momento do dia em uma oportunidade de educar e acolher.
0: E agora é a vez do Celso dos Santos Coelho, líder da Pastoral da Criança, setor Lapa e Sé, cidade de São Paulo, São Paulo. Celso, como a presença do pai pode fazer a diferença na família e na vida de uma criança?
4: A presença paterna fará sim muita diferença se for acompanhada de um forte senso de responsabilidade no cuidado tanto com a mãe como com a criança na gestação e no desenvolvimento dessa criança. Essa criança precisará de um ambiente tranquilo e pacífico para atingir seu pleno desenvolvimento. O pai não supre apenas com alimento e nas necessidades básicas. O envolvimento vai muito além da provisão material. A conexão é construída nos detalhes da rotina, em conversas e no tempo dedicado aos filhos. O pai costuma representar uma referência estrutural, ensinando princípios e valores que serão úteis no decorrer de toda a vida desses filhos.
1: O Mário Leandro da Silva, coordenador diocesano da Pastoral da Criança na Diocese de Itapeva, Estado de São Paulo, também participa do Viva a Vida sobre o Dia dos Pais. Mário Leandro, como o pai contribui para o bem-estar da criança?
5: Quando o pai participa, ele faz toda a diferença na família e na vida daquela criança. Então não basta, às vezes, ser um pai presente. É preciso que ele esteja participando desde a gestação da mãe e de todo o seu desenvolvimento, principalmente os seus primeiros 2 anos de vida, onde a criança vai receber toda aquela informação, aquela segurança, todo aquele apoio, e depois vai vendo o exemplo, vai seguindo aquele exemplo daquele pai, como se fosse um porto seguro no seu dia a dia, durante a sua caminhada e toda a sua vida.
0: E agora nós vamos conversar com o Gleiberson Dias Martins Pereira, coordenador diocesano da Pastoral da Criança de Governador Valadares, Minas Gerais. Gleiberson, quais são as principais dúvidas e desafios para os pais hoje?
6: Como pai, acredito que um dos maiores desafios hoje é encontrar tempo de qualidade para estar presente na vida dos filhos. Também é uma preocupação orientar as crianças diante de tantas informações e influências nas redes sociais. Queremos oferecer amor, proteção, educação e valores, mas nem sempre é fácil. Por isso, o apoio da família, da comunidade e de iniciativas como a Pastoral da Criança faz toda a diferença.

0: No programa de hoje estamos ouvindo opiniões e mensagens de pais de todo o Brasil em comemoração ao Dia dos Pais.
1: Vamos ouvir a opinião de José Eduardo de Souza Palheta, diácono e coordenador diocesano da Pastoral da Criança na Diocese de Castanhal, Estado do Pará. José Eduardo, como os pais influenciam na vida dos filhos?
2: Os pais são a principal influência na vida dos filhos. Eles moldam o desenvolvimento físico, emocional e social, servindo como modelo de comportamento. Essa base define as futuras escolhas profissionais, além dos hábitos de vida. O relacionamento de pais e filhos deve ser único, marcante e que influencia a vida de toda uma geração, direcionando e dando identidade a eles. A presença ativa dos pais contribui para o crescimento saudável e equilibrado dos filhos, proporcionando benefícios que perduram por toda uma vida.
0: Vamos falar também com o Domingos Fausto Alves da Silva, líder e coordenador diocesano da Pastoral da Criança na paróquia Nossa Senhora da Conceição de Governador Mangabeira, diocese de Cruz das Almas, Bahia. Domingos, na sua opinião, o que os pais têm para comemorar nesse Dia dos Pais?
3: Os pais têm para comemorar os bons exemplos na vida dos filhos, dando testemunho, transmitindo valores que farão dos filhos pessoas melhores. Assim vale muito a pena comemorar o Dia do Pai, pois é gratificante para um pai ver seus filhos crescer seguindo o caminho que Deus sonhou para todos os filhos.
1: Para encerrar, o Alexandre Pereira, coordenador diocesano da Pastoral da Criança do Vicariato de Porto Alegre, no Rio Grande do Sul, quer deixar a sua mensagem para todos os pais.
4: Quero parabenizar a todos os pais, líderes da Pastoral da Criança, que decidiram doar um pouquinho do seu tempo ao próximo, construindo já o reino de Deus aqui na Terra. Um feliz Dia dos Pais a todos.

0: ainda em Dia dos Pais, vamos ouvir o poema Teus Velhos Sapatos Manchados de Terra, de autoria de Vinícius de Moraes.
1: Meu pai, dá-me os teus velhos sapatos manchados de terra. Dá-me o teu antigo paletó, sujo de ventos e de chuvas. Dá-me o imemorial chapéu com que cobrias a tua paciência e os misteriosos papéis em que teus versos escreveste.
0: Meu pai, dá-me a tua pequena chave das grandes portas. Dá-me a tua lamparina, estranha bailarina das insônias. Meu pai, dá-me os teus velhos sapatos.
2: Hoje participa também do nosso programa a Maria Inês Monteiro de Freitas, coordenadora nacional da Pastoral da Criança. Maria Inês, falar do Dia dos Pais atualmente não dá para ficar só na homenagem, não é?
3: Sim, a homenagem é muito importante, mas temos que falar também sobre as questões da paternidade em tempo integral e o desenvolvimento infantil. No Dia dos Pais, somos convidados a refletir sobre o valor da paternidade presente, aquela que vai além de prover e se faz próximo no dia a dia. A presença do pai na vida dos filhos, no cuidado, na escuta, no diálogo e no afeto, é essencial para o desenvolvimento emocional, social e humano das crianças. Para a pastoral da criança, a presença do pai é fundamental no desenvolvimento integral dos filhos, contribuindo para a formação de vínculos seguros, para a proteção da infância e para o crescimento saudável das crianças em todas as dimensões. Neste Dia dos Pais, valorizar aqueles que estão presentes é também incentivar uma cultura em que o cuidado, o compromisso e a proximidade sejam pilares fundamentais da missão de ser pai. Feliz

0: E como não poderia faltar, vamos ouvir a mensagem de Dom Frei Severino Clasen, arcebispo de Maringá, Paraná, e presidente da Pastoral da Criança, para o Dia dos Pais.
1: No Dia dos Pais, somos convidados a refletir à luz da fé sobre o valor da paternidade presente, inspirada no amor de Deus Pai, que cuida, acompanha e sustenta seus filhos. A presença do Pai na vida dos filhos é mais do que um dever, é uma vocação de amor que se expressa no cuidado diário, na escuta, na orientação e no testemunho de vida. Ser pai é participar ativamente da missão de educar, proteger e formar, ajudando os filhos a crescerem em dignidade, fé e valores humanos. Assim como Jesus falava com tanta ternura, que todos os pais possam ter esta ternura no cuidado de suas famílias. Que Deus abençoe todos os pais.

0: lá.
1: E o programa de hoje está terminando. Parabéns a todos os pais.
2: Feliz Dia dos Pais. Tchau, gente, e até o próximo Viva a Vida.
1: Até lá, pessoal.
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10: 8:01.
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10: 8:02.
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4: 8 horas.

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9: Qual é a missão do anjo da guarda sobre cada pessoa? Os anjos da guarda, presentes em nossa vida pela bondade divina, tem como missão proteger e guiar cada pessoa rumo à salvação. Seu ofício inclui livrar-nos dos perigos da alma e do corpo, defender-nos contra os ataques do demônio e inspirar-nos pensamentos e conselhos santos. Além disso, apresentam nossas orações a Deus e intercedem por nós, mesmo quando ignoramos nossas necessidades espirituais. Iluminam nossos entendimentos, facilitando a compreensão das verdades divinas. Na hora da morte, são nosso amparo mais próximo, conduzindo nossa alma ao purgatório ou ao céu. Por fim, no céu, os anjos guardiães permanecem conosco, não mais como protetores, mas como companheiros, participando eternamente da glória de Deus ao nosso lado. Assim, são sinais os cuidados amorosos de Deus em nossa jornada terrena e eterna.
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11: 8 horas e 34 minutos.

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1: 8 horas e 54 minutos.
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4: Segunda-feira, dia 6 de julho. Evangelho segundo São Mateus, capítulo 9, versículos 18 a 26. Enquanto Jesus lhes dizia essas coisas, eis que chegou um chefe e se ajoelhou diante dele, dizendo: Minha filha acaba de morrer, mas vem, impõe a mão sobre ela e ela viverá. Levantando-se, Jesus o seguiu, ele com seus discípulos. Nisso apareceu uma mulher que sofria de hemorragia fazia anos. Ela se aproximou por detrás de Jesus e tocou-lhe na barra do manto, porque dizia consigo: Se eu apenas tocar no manto dele, ficarei curada. Então Jesus se voltou e, vendo a mulher, lhe disse: Coragem, filha, sua fé salvou você. Palavra da salvação. Glória a vós, Senhor. Meus irmãos e minhas irmãs, Jesus cura duas mulheres. É significativo ler esse trecho do Evangelho no contexto atual, em um momento em que a sociedade sofre com tantos casos de violência contra a mulher e até mesmo de feminicídio. Infelizmente, ainda não aprendemos a respeitar e valorizar a mulher como Jesus fazia. Ele rompeu todos os preconceitos de seu tempo para nos mostrar que homem e mulher são igualmente criados à imagem e semelhança de Deus, não podendo existir superiores ou inferiores. Provavelmente, caçoaram de Jesus porque ele demonstrou interesse pela situação da mulher e por devolver-lhe integralmente a vida. As curas relatadas hoje de duas mulheres com idade bastante diferentes mostram que a aparente fragilidade das mulheres é, na verdade, fonte de força, motivação e fé.
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4: Bom dia, Sacramento! Bom dia, região! Bom dia, universo!
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4: Se liga, tô chegando! Bora começar nossa segunda-feira! Cheguei, já tô aqui, hein? Vamos juntos!
8: Que coisa louca!
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4: É o Estúdio 100 que está no ar e você pode ligar pra mim, telefone tá liberado.
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4: Silas Bonetti, vou te ligar, não, vou mandar mensagem no zap, então manda aquele áudio, vem,
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4: E juntos vamos começar esta segunda-feira. Chamou e eu tô por aqui. Hoje é 6 de julho do ano de 2026. Bom dia pra você que tá de folga. Bom dia pra você que tá trabalhando. E bom dia pra você que me dá carona. Vamos lá,

0: os dias nós temos a oportunidade de acordar, agradecer, tomar um cafezinho e deixar de ser besta.
1: Então vem comigo, deixa aí de ser besta e começa logo a sua manhã nas YN311, canal 262. Frequência modulada é 100,3. Esta é a nossa Rádio Sacramento FM, emissora católica da Fundação Nossa Senhora do Patrocínio do Santíssimo Sacramento, emissora classe A. E eu falo ao vivo, gente, aqui da Casa da 100 pra toda a nossa região e pra este mundão de meu Deus. É, você só pode aí acessar o nosso site, vai curtir a nossa programação www.radiosacramentofm.com.br, pelos aplicativos de rádio, plataformas digitais e muito mais. Aí não se esqueça, você já está na companhia do mais bonito do Brasil. E o invejoso chega nesta segunda-feira, então vem comigo, porque sabe quem chegou também? Sol na Fazendinha. Bom dia! Feira, então vem comigo, porque sabe quem chegou também? Sol na Fazendinha. Bom dia!

0: brincar, mas é hora de trabalhar, é hora de curtir o estúdio sem hora de estar conosco. Oi, vamos ser sinceros, hoje não tá aquele dia dos mais legais, não, mas vamos que vamos, viu? Fica chateado, não, precisa ficar triste, não. Foi adiado pra 2030, não tem problema. Essa vinheta quando toca aqui, ó, dói o nosso coraçãozinho, né? Mas quero te contar, a Rádio Sacramento FM na Copa vai continuar, porque nós vamos palpitar. Agora você já mudou de torcida? Que time que você tá, que seleção você tá torcendo aí pra ser a campeã, já que o Brasil não vai ser? O Brasil não conseguiu o Hexa, mas vamos que vamos, né, gente? Então vem comigo porque, ó, 21 graus, tempo limpo hoje, máxima chegando aos 28 graus, umidade relativa do ar 69%, pôr do sol às 17h43.
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0: Bora lá com o Rick Renner, porque não perca a tua fé, não esquece disso não. 9:11.
2: Ei, é você mesmo.

0: não perca a tua fé.
1: 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Muito bem, não perca aí a sua fé. Vem comigo, 914. 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
0: Com o mais bonito do Brasil. Eu tô aqui, relógio tá marcando 9:15, 9:15. Bora de informação? Ó, já manda o seu zap que eu tô esperando, aquele zap zap pra você dar sua opinião, hein? Você achou que o Brasil merecia ser desclassificado já mesmo ou não? Campeão, eu acho que metade desse Brasilzão já estava ciente que talvez não daria conta, né? Mas você achava que deveríamos ir um pouquinho mais pra frente? Hã? Participa aí comigo, manda o seu bom dia, manda o seu alô. E defesa eleitoral impõe restrições à gestão pública. Uma reportagem da Sayonara Moreno, repórter da Rádio Nacional, para você entender um pouquinho que já estamos com algumas regras que entram em vigor antes do primeiro turno de 2026, esse ano que temos eleições, e ela traz aqui os detalhes para nós.
3: Faltam 3 meses para o primeiro turno das eleições de 2026. E com isso, as regras previstas na lei eleitoral ficam mais rígidas até o segundo turno, em 25 de outubro, no período chamado de defeso eleitoral. Na prática, o Tribunal Superior Eleitoral estabelece uma série de proibições e regras para a administração pública, o que inclui governos federal e estaduais, ministérios, secretarias, empresas públicas e autarquias. A medida busca garantir a igualdade de condições entre os candidatos e impedir que gestores usem a máquina pública em benefício próprio. A lei proíbe, por exemplo, que agentes públicos nomeiem, contratem, admitam ou demitam servidores sem justa causa. Também ficam proibidas a remoção, a transferência e a exoneração de servidores públicos. Essas medidas só são permitidas em situações específicas, como casos de emergência. O defeso eleitoral também impede que o governo federal repasse verbas a estados e municípios e que os governos estaduais transfiram recursos às prefeituras, exceto para obras em andamento ou em casos de calamidade pública. Nos canais de comunicação institucional, como sites e redes sociais, é obrigatório retirar nomes, símbolos, expressões, imagens, slogans ou outros elementos que permitam identificar autoridades, governos ou administrações que estejam concorrendo nas eleições. As convenções partidárias que oficializam as candidaturas começam em 20 de julho e, a partir deste domingo, os pré-candidatos poderão fazer propaganda interna sem o uso de rádio, televisão, cartazes ou sites. Da Rádio Nacional em Brasília, Sayonara Moreno.
0: Obrigado, Sayonara, pelas informações. Agora 9:18.
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0: Agora é 9:21. Bom dia pra minha amiga Denise, que hoje acordou cedo. Hoje a Denise foi na academia firme e forte, hein, Denise? Rezou pra mim depois, né? Então tá valendo. Ó, mas quero lembrar, esse final de semana não foi legal por quê? Sabe por que o Brasil não passou de fase? Porque uma galerinha não foi primeiro lá na Salma. Eu falei, lembra que eu falei assim, gente, vai lá na Salma, que lá tem as opções, diversas cores, e a gente precisa do verde e amarelo fazer acontecer. Você não foi, né? Tá vendo? Por isso que o Brasil foi desclassificado. Não, brincadeiras à parte, seguinte, final de semana, pra curtir verão, que é de janeiro a janeiro aqui, junto com a Salma Silvia Dona Eunice, tem as melhores opções lá na Santos Dumont 91, no bairro de Lourdes. 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
0: Eu também tô. E vamos lá com Igrejinha Azul, participação de Mato Grosso e Matias, com Fido Mijeca.
10: Mato Grosso e Matias.

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2: É o nosso Estúdio 100. Relógio marca aqui 9:30. Como é que tá aí a sua manhã? Tá meio preguiçosa. É segunda-feira, né? Segunda-feira você vai meio devagarzinho no trabalho, eu sei disso, mas vamos que vamos, viu? Ó, e não fica com essa cara feia aí não, né? Não precisa ficar com cara feia, vamos que vamos, porque hoje tem Estúdio 100 aqui pra você, com muita alegria, inclusive com a galera da Pontual Mix, porque ó, turma aí na construção, precisou do serviço de concretagem? 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

0: 9:35, tá na 100. Tá feliz.
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0: dia, Estúdio 100. Bom dia, agora 9:40. Deixa eu mandar um abraço pra nossa querida amiga que tá aí ouvindo a nossa Rádio Sacramento, que é a Maria da Cruz, também a Benice, a Graça, a Luzia. E cadê meus amigos? Tá todo mundo hoje trabalhando? Você tá meio revoltado? Você tá aí triste? Oh, meu Deus, 9:40 pode ficar assim, não? Bora buscar a segunda-feira, começar aí o seu trabalho, começar mais uma manhã e ouvindo a Rádio Sacramento. Aí é melhor ainda, né, gente? Aí é melhor ainda. Ó, informação importante aqui para você que é de Sacramento, porque hoje tem reunião extraordinária. O presidente da Câmara Municipal de Sacramento, Dr. Thales Andrei Nunes Rodrigues, nos de suas atribuições legais, convoca para a primeira reunião extraordinária no primeiro período da primeira sessão legislativa da 21ª legislatura 2025-2028, que será realizada hoje, 6 de julho, segunda-feira, às 14 horas. Para hoje, deliberação da votação em segundo turno do projeto de lei número 25 de 2026 do Executivo Municipal, que estabelece as diretrizes a serem observadas na elaboração da lei orçamentária do município de Sacramento para o exercício de 2027 e da outras providências. O projeto de lei número 26 do Executivo Municipal, que dispõe sobre incentivos fiscais e estímulos econômicos no município de Sacramento. O projeto de lei número 27, também de autoria do Executivo Municipal, que autoriza o Poder Executivo a contratar operação de crédito com o Banco do Brasil S.A. e da outras providências. Também o projeto de lei número 42, também de 2026, de autoria do Executivo Municipal, que dispõe sobre a criação de cargo de provimento em comissão do diretor de manejo e apoio operacional ligado à Secretaria Municipal de Saúde, que passa a integrar o artigo 5º da Lei Municipal 1451, de 3 de fevereiro de 2016. Ainda o projeto de lei número 46, também de autoria do Executivo Municipal, que autoriza a concessão de uso de terreno público localizado na Fazenda Boa Vista, lugar Capão Redondo, de propriedade do município de Sacramento, para implantação da empresa Paranaíba Indústria e Comércio Limitada, para fins que especifica e dá outras providências na lei. O projeto de lei número 48 do Executivo Municipal, que institui a Política Municipal de Inovação e o Polo de Saúde Digital, Governo Digital e Tecnologia de Sacramento, estabelece princípios, objetivos e diretrizes de fomento à inovação e à saúde digital e autoriza o Poder Executivo a celebrar parcerias para a sua execução. E o projeto de lei número 50, em regime de urgência especial do Executivo Municipal, que reconhece núcleos urbanos informais consolidados no patrimônio municipal denominado João 23, autoriza a instauração de processo administrativo de regularização fundiária e da outras providências. Vai lembrar, então, que a reunião extraordinária, hoje, 6 de julho, às 14 horas, no plenário da Câmara Municipal de Sacramento, com transmissão via as redes sociais, e logo após a Voz do Brasil, você pode acompanhar aqui na Rádio Sacramento o que aconteceu aí na reunião extraordinária.
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0: É comigo, Silas Bonetti, o mais bonito do Brasil. Mas eu não vou rodar a vinheta, não. Não vou rodar a vinheta, não, porque senão vai ter gente chorando aí, né? Mas que eu sou o mais bonito do Brasil, isso você sabe, né? Né, Silas Bonetti? Ah, invejoso, sai pra lá, menino, sai pra lá. Deixa eu mandar um bom dia pra minha amiga Salma. Tá sempre aqui ouvindo a nossa programação, parceira. Ó, já tem uma novidade aqui pra te contar. 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
0: 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Chega, não precisa ficar triste não. Agora, 9:52, hora do nosso clássico sertanejo e hoje eu vou atender aqui o pedido da Maria da Cruz, pedindo canção de Carmen Silva e nós vamos ao ano de 1979, quando foi lançado o álbum Eu Sempre Vou Te Amar pela gravadora RCA Victor e a canção consolidou-se como um clássico da música popular romântica e do estilo dor de cotovelo. Já tínhamos sofrência, tá? Em 1979, a autoria da música é uma guarânia, né? Composta pela dupla sertaneja Praense e o compadre Lima. Embora, né, Carmen Silva tenha transitado aí para a música gospel nos anos 90, a versão original de 1979 é puramente romântica e brega. E nós vamos ouvir qual a música desta mineira, conhecida também como a Pérola Negra, Espinho na Cama. Alô, Maria da Cruz, ó, 9:53.

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6: É só que as melhores músicas, mas não é agora não. Pera aí, deixa eu mandar um abraço pra minha amiga Benice, que já mandou aqui, o sol tá brilhando lá na fazendinha, mas tá entre nuvens, hein? Bastante nuvens. Quero mandar um abraço também pra tia Tereza. Um bom dia especialíssimo lá pra minha amiga Elisângela e a Helena. Estão sempre aí ligadíssimas na programação da rádio. Quem mais? Quem mais? Pra Roberta, que tá na sintonia. Meu amigo Cairo, tamo junto. Meu amigo Brunão já mandou aqui o seu bom dia também. 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
6: 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Bora começar, abrindo mais uma hora. Chegou? Cara de sono essa, hein? Tá de férias também? Então aproveita, tem que descansar mesmo. Acordar cedo pra quê? Pra ficar mais tempo à toa? Aí não pode, tem que dormir, tem que, ó, relaxar, tranquilo. Que aí você até canta afinadinho, igual a Rádio Sacramento gosta, ó. 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
7: Sim.

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6: Hora da nossa agenda paroquial aqui no nosso Estúdio 100. Quem tá comigo é Rachid Ribeiro. Bom dia, Rachid.
7: Bom dia, Silas. Bom dia para você que tá na sintonia da Rádio Sacramento FM. Nessa manhã de segunda-feira, às vezes, talvez não muito feliz, né, Silas?
8: É, vai ter uma galerinha que eu falei para ir na missa ontem. Vai ver
7: pois
8: que
7: é.
8: Não foram na missa, por isso.
7: Provavelmente. Ai, ai, ai, viu? Tá vendo aí o que aconteceu?
8: E a gente tinha avisado, né? Ó, os horários vão ser alterados, mas vai na missa aí.
7: Pois é.
8: Achou que não precisava de rezar, tá vendo?
7: Ficou aí, ó.
8: Mas vamos que vamos, fazer o quê? E no Clube dos Amigos, vamos...
7: Tem aniversário.
8: Que, como diz, ficar triste, ficar sem bolo hoje, aí
7: não,
8: seria...
7: Ai, não dá não, não dá.
8: Tem, mas tem bolo então.
7: Tem bolo e eu sei que a pessoa vai mandar um pedaço de bolo de chocolate muito gostoso.
8: Ah, meu Deus, então vou até rodar a vinheta aqui, ó. Aumenta o volume do rádio.
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7: Essa pessoa faz parte do Clube dos Amigos e sempre tá sintonizada na Rádio Sacramento de domingo a domingo, viu? Todos os dias, com certeza, também tá sintonizada agora. Pode não estar porque hoje é aniversário, né, Silas? Mas estou falando da Lourdes Lei Maria da Silva Borges. É isso aí, ela que é aqui de pertinho da Rádio Sacramento, do bairro do Rosário. Lourdes Lei, parabéns, Deus abençoe, tudo de bom pra você, comemore bastante, não esquece do pedaço de bolo de chocolate pra mim, pro Silas.
8: Exato.
7: Não vou falar de chocolate não, Silas, vai que ela compra um bolo de morango, não. Aí vai dizer, ah, ele queria de chocolate.
8: O que ela trouxe,
7: tá ótimo. É isso, então parabéns.
8: Hoje é só ela?
7: Só ela, sim.
8: Já deve estar aqui na sintonia, daqui a pouquinho deve mandar um zap zap pra gente aqui, falando, ó, muito obrigado, e o bolo tá chegando, tem que mandar o recado, né? Falando, ó, o bolo tá chegando aí. Agora é 10h08, você que está chegando, está no ar a nossa agenda paroquial.
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7: 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Isso aí, a Lourdes Leis faz aniversário num dia muito especial, né? Hoje é celebrada a festa de Santa Maria Gorete, a menina de 11 anos que foi morta com 14 facadas por resistir a um estupro e que antes da morte ela perdoou o seu assassino. O Papa Pio XII a definiu como pequena e doce mártir da pureza. Então, que Santa Maria Gorete possa rogar por nós e nos ajudar a nos aproximar cada vez mais de Deus e, sobretudo, pelas mulheres e pelas meninas de hoje, né? Para que sejam protegidas de estupros, sejam protegidas da violência contra a mulher, de modo geral, que Deus abençoe todas as nossas mulheres. Vamos para as notícias, Silas. A Arquidiocese de Uberaba se prepara para a 16ª Assembleia Arquidiocesana de Pastoral, um momento em que busca ouvir todo o povo de Deus para traçar os rumos pastorais para os próximos 6 anos. Nesta jornada, que terá o seu ápice em novembro, Dom Paulo Mendes Peixoto convida todo o clero, a, também de maneira especial os leigos e leigas, a responderem ao instrumento de consulta que está disponibilizado desde o dia 1º de julho, né? E nele você vai encontrar 20 perguntas de múltipla escolha que abordam tanto a avaliação da realidade atual da arquidiocese, quanto os desafios e esperanças para o futuro da evangelização. A avaliação da realidade atual da arquidiocese, quanto os desafios.

0: Basílica aqui de Sacramento. A Sacramento Escola Cantorum aqui de Sacramento continua buscando novos membros, homens e mulheres, com aptidão para música e vivência religiosa, né? Que gostem de cantar, queiram aprender mais para formar parte deste grupo, né? Que ainda é pequeno, não promete ser um grupo grande de muitas pessoas, mas está aí de portas abertas. Você pode entrar em contato através do WhatsApp, tá bom? Com o DDD 34 aqui em Sacramento. Como eu disse também outro dia, né? Se você for de uma outra paróquia aqui em Sacramento, né? No caso, nossa paróquia da Abadia, pode participar, Rachid? Pode, só que você tem que dar conta dos seus afazeres da sua paróquia, tá bom? Faz dar conta de lá e dar conta dos ensaios, das participações conosco também. Então você entra em contato com o DDD 34, número 99935-9280, apenas por mensagem de WhatsApp, tá bom? Lá você vai conseguir combinar o seu teste, sua avaliação, para poder participar da Escola Cantorum Sacramento, poder assim aprender mais sobre a liturgia na igreja, aprender mais um pouco sobre técnica de canto, o canto coral, entre outras coisas relativas à Escola Cantorum, que não é simplesmente, né, meramente um coral, né? Ela está ali também para ajudar os seus membros a conhecerem melhor a fé na liturgia sacra, na música litúrgica, o canto gregoriano, latim, entre outras coisas também. E agora, Silas, o Papa Leão XIV, no final da oração mariana do Ângelus deste domingo, ontem, dia 5, dirigiu seus pensamentos à Venezuela. Em espanhol, o pontífice disse rezar pelas vítimas do país, dramaticamente atingido por dois fortes terremotos. O último balanço fala sobre quase 3 mil mortes. Nós vamos ao áudio com a reportagem da Benedetta Capelli e Beatrice Guerreira, direto da Vatican News.
1: Ele usa o espanhol para expressar seus sentimentos de afeto e solidariedade, consolando aqueles que desde 24 de junho choram a perda de seus entes queridos. O Papa Leão XIV, após o Ângelus, pensa na Venezuela, onde se contabilizam os mortos após os dois tremores de terra que marcaram irremediavelmente La Guaira, epicentro da catástrofe, a 40 quilômetros da capital Caracas.
2: Recuerdo siempre mis oraciones a las víctimas del terremoto y a todo el pueblo venezolano. Que el Señor los sostenga en este momento tan difícil.
1: Sempre lembro em minhas orações as vítimas do terremoto e todo o povo venezuelano. Que o Senhor os sustente neste momento tão difícil. Um novo balanço divulgado pelo Ministério das Comunicações da Venezuela aponta quase 3 mil mortos e mais de 16 mil feridos pelo duplo terremoto, um dos mais poderosos e devastadores da América Latina. O governo não divulgou números sobre os desaparecidos, mas as Nações Unidas estimam que possam chegar a 50 mil. O Ministério das Comunicações indicou ainda que mais de 16 mil pessoas ficaram desabrigadas e 856 os edifícios que foram danificados. Muitos desabrigados ainda estão nas ruas ou refugiados em condições precárias. Além disso, as equipes de resgate vindas dos Estados Unidos, Chile e de outros países estão gradualmente encerrando as buscas por sobreviventes entre os escombros. Na última quinta-feira, por exemplo, um homem que ficou soterrado sobre os escombros por 8 dias foi salvo em um raio de esperança em meio à tragédia. Enquanto isso, a presidente interina Delcy Rodrigues anunciou medidas financeiras de apoio à população. Já a Conferência Episcopal Venezuelana, por sua vez, informou que devido aos compromissos pastorais dos bispos neste momento difícil, a Assembleia Ordinária Plenária prevista para os próximos dias foi adiada para a data a ser definida. Na mensagem publicada nas redes sociais, Os bispos dizem que neste momento estarão totalmente dedicados a acompanhar pastoralmente e a ajudar os irmãos venezuelanos atingidos pela situação tão dolorosa.

0: levando proximidade, esperança e o consolo do Evangelho àqueles que mais precisam. Convidamos todo o povo de Deus a permanecer unido na oração e na solidariedade com as famílias afetadas, confiando que com a ajuda do Senhor poderemos enfrentar juntos este momento de provação, termina então a mensagem publicada pelos bispos. Os dois terremotos ocorreram com 39 segundos de intervalo entre si em 24 de junho e atingiram principalmente o norte da Venezuela. De acordo com o Serviço Geológico dos Estados Unidos, o terremoto de magnitude 7.5 é o mais forte a atingir o país desde o ano 1900, em um momento em que, entre outras coisas, o país enfrenta um período de crise econômica e política.
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2: De volta aqui, Silas, com a nossa agenda paroquial e também encerrando, lembrando que na Basílica Santuário nós teremos nessa semana as missas em seus horários normais, às 7 horas da manhã, seguida da oração das laudes e também do atendimento dos padres em confissão. Lembrando que se você quer confessar, é muito interessante que você possa chegar cedo, né? Porque o padre passa a atender as confissões logo após a oração das laudes. Então, termina a Santa Missa entre 7h30 e 7h35, começa a oração das laudes, 10 minutinhos ali, tá terminando e o padre já começa a atender pela manhã. Aí, às vezes, o pessoal chega na Basílica 8h30, né? E aí o padre tem esperado ali 40, 50 minutos, não tem ninguém para confessar, vai embora. Aí pode ser que você chegue tarde, né? E não encontre o padre, tá? Você passa você vai lá no escritório paroquial para fazer um agendamento, tá bom? Então fica atento aos horários e caso você chegue lá e o padre já não esteja mais, porque você só pode chegar um pouco mais tarde, passa no escritório paroquial para fazer um agendamento. Amanhã a gente está de volta, Silas, terça-feira, se Deus quiser, e seguimos a vida, né?
3: Exatamente, vamos rezar mais, porque quem sabe em 2030 dá certo.
2: É, daqui para lá tem tempo, hein?
3: Verdade, vai treinar bastante, então, pessoal, não esqueça, esse recado é muito importante aí da confissão, né? Porque às vezes tem gente que fica assim, não vou confessar, não, é preciso, hein?
2: O inferno tá cheio de gente que achava que era bom demais para se confessar, né? Que não tinha pecado, que o pecado era pequenininho, né? Quando Nossa Senhora apareceu para os três pastorinhos lá em Fátima, que Nossa Senhora mostrou para eles? Mostrou, uma das primeiras coisas que ela mostrou para eles foi o inferno, né? Para mostrar que o inferno existe, que é real. E como dizia São João Paulo II, o inferno existe e é eterno, é para sempre. Depois foi para lá, não tem brinquedo não. Jesus vai lá buscar você não. Enquanto você está aqui, que você tem que fazer por onde, né, as coisas irem bem. Então, você que é católico, procure se confessar, procure entender melhor, para amar melhor e viver melhor a sua fé.
3: É isso aí, até amanhã.
2: Até amanhã, Silas.
3: Agora 10h19 aqui no nosso Estúdio 100.
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3: Agora 10:20, deixa eu mandar um bom dia pra minha amiga Darcy, tá ouvindo a nossa Rádio Sacramento, que alegria ter você do outro lado. Também minha amiga Márcia, bom dia, bom dia. Gente, eu adorei, recebi um monte de mensagem ontem do pessoal com a foto do Haaland, mandando eu trabalhar. Eu vim trabalhar hoje, vocês estão achando que não? Eu venho firme e forte. 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
1: Bom dia, Silas!
2: Bom dia, 10h24 agora, pra ninguém ficar enrolando, daqui a pouquinho vai almoçar, né? 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Deixa eu mandar bom dia, que tem gente falando aqui comigo, mandando bom dia ao Luizão. Valeu, Luizão. Também aquele bom dia pro meu amigo Gaspar. Fala comigo, menino. Cadê você?
3: Ô, Silas Bonetti.
2: Eu.
3: Bom dia, meu amigo. É o Gaspar de Ponte Alta, beleza?
2: Tudo jóia.
3: Quero ver se a programação pra todo de Conquista que tá na sua sintonia de Ponte Alta.
2: Bom demais.
3: E quero pedir uma música, se for possível.
2: Claro.
3: Apesar de Camargo Luciano, no dia que eu saí de casa.
2: Fechou, tá aqui, ó.
3: Quero pedir um favor pra você.
2: Que é?
3: Manda um telefone de novo aí. Opa, daqui no aqui compra o Orelha Beirana Funerária Bosquete. Fica bem, fazendo favor.
2: Toque de ouro, hein? Sensacional. Eu que agradeço a audiência. Toque de ouro, hein? Chama a galera lá se estiver precisando de dinheiro rápido. É na hora. E a galera de Conquista, de Delta, de Ponte Alta, de Uberaba, vai curtir junto comigo e o Gaspar. Zezé de Camargo e Luciano, no dia em que sair de casa. Essa é modona caprichada, hein? Pra começar bem a segunda-feira naquela saudade. Hein?

0: agora às 10h30. Gente, vem aí a tradicional festa da Siju. É neste final de semana, dia 10, tá? Sexta-feira. Bora organizar para ter esse momento com a sua família a partir das 19 horas lá no pátio da rodoviária. É o seguinte, vamos ter show com o Vinícius Franciel, o bingo, que é a conferência eletrônica, com super prêmio 10 mil reais. Acho que esse ano é meu, tá? É, não quero te contar não, mas compra aí, adquira já a sua cartela, quem sabe podemos dividir esse prêmio, eu e você, hã? É, então as cartelas você adquire com o pessoal lá na Siju, com integrantes da diretoria e muito mais. E no dia 10, repetindo, tá? Dia 10 de julho, às 19 horas, teremos frango assado, canjica, doces, bolos, tortas, salgados variados, espetinhos, refrigerantes, cerveja e muito mais. E aquela alegria, alegria em prol de quem? Das nossas crianças lá da Siju. É a nossa prestação de serviço aqui da Rádio Sacramento FM, emissora católica da Fundação Nossa Senhora do Patrocínio do Santíssimo Sacramento. Bom dia, menino! Bom dia pra você que tá aí com a preguicinha pra ir pra escola hoje. Calma, férias tá chegando, viu? Mas não é agora ainda não. Tem que fazer prova, você tem que organizar e muito mais. Então, ó, ajuda aí a avó, ajuda o pessoal que tá aí vigiando você, menino. Vai lá, já fez tarefa? Já tomou um banhozinho? Pronto, agora só esperando o almoço. Que beleza. 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Inclusive, meu amigo Luizmar Santana, Luizmar, fez aí o churrascão, né? Coisa boa, só não me convidou, não tô brincando, ele convidou, você acredita, gente? Luizmar Santana convidou. Silas Bonetti aqui falou, não, Luizmar, não tá brincando, pode festejar, mas eu achei que o Brasil ia ganhar, viu, da Noruega. Erramos.
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1: Vem comigo, porque é hora de informação. Agora há pouco, Rachid Ribeiro trouxe aqui na agenda paroquial, falando sobre a questão da Venezuela, né? Que o Papa Leão XIV com a sua preocupação. E vamos atualizando, o número de vítimas se aproxima de 3.000 no terremoto e amplia o drama humanitário na Venezuela. A reportagem de vários veículos de comunicação internacional e nacional também diz que o seguinte: a Venezuela tem enfrentado uma das maiores tragédias de sua história. O balanço mais recente divulgado no último sábado aponta 2.954 mortes, além de mais de 16 mil feridos. Os tremores que atingiram principalmente as regiões de La Guaira e Caracas provocaram desabamento de edifícios, destruíram bairros inteiros e deixaram milhares de famílias sem casa. As equipes de resgate continuam vasculhando os escombros em busca de sobreviventes, embora as autoridades reconheçam que as chances de encontrar pessoas com vida diminuem a cada dia. Detalhe que vale lembrar que tremores de terra foram sentidos no Brasil nesse final de semana, inclusive um na região aqui de Uberaba. Na região de Uberaba teve aí a questão do tremor de terra, precisamente na região de Pirajuba. O abalo sísmico de 2,4 foi detectado no final aí de semana. No Rio de Janeiro, também no litoral, em Maricá, foram registrados de magnitude de 3,0, e os dados foram detectados em ambas os lugares, tanto aqui no Triângulo Mineiro como também lá no litoral carioca, pelo sistema brasileiro de análise, o Centro de Sismologia da Universidade de São Paulo. Vamos dar de assunto agora, quero mais informação contigo, para você, porque essa é importante. O Hemocentro pede reforço nas doações de sangue. E vou contar para você, não é o Hemocentro só de Uberaba ou só de Franca, é de todo o Brasil. Então, os hemocentros têm pedido reforço nas doações de sangue. Julho registra queda histórica de doadores. A reportagem é de Daniela Longuinho.
2: Hemocentros de todo o país buscam reforçar os estoques de sangue no período das férias escolares de julho, quando historicamente cai o número de doações. Em Brasília, após a campanha Junho Vermelho de incentivo à doação de sangue, o nível dos estoques da Fundação Hemocentro está regular. Apesar disso, os estoques de alguns tipos sanguíneos, como O negativo e B negativo, são considerados baixos na capital federal. Lara Lisboa, assistente social do Hemocentro de Brasília, ressalta que o sistema de coleta exige monitoramento contínuo por causa da validade dos componentes do sangue.
3: Todos os tipos sanguíneos são necessários, são bem-vindos, até porque diariamente são realizadas transfusões de sangue aqui no Distrito Federal e sangue tem validade. Então, nosso maior desafio é manter os estoques sempre abastecidos de todos os tipos sanguíneos.
2: Segundo o Ministério da Saúde, as plaquetas coletadas podem ser usadas em até 5 dias. O concentrado de hemácia em 42 dias após a doação e o plasma em até 12 meses. A porta-voz do Hemocentro de Brasília detalha os principais critérios para ser doador de sangue.
3: Para doar e nos ajudar a manter esse estoque regular, é preciso pesar no mínimo 51 quilos. Ter entre 16 e 69 anos, estar bem de forma geral, em bom estado de saúde, né? Estar bem alimentado, não pode comer alimentos gordurosos, como derivados do leite, fritura. E, é claro, é preciso portar um documento oficial de identidade.
2: O gesto de solidariedade e cidadania faz parte da história da advogada Marina Cunha, de 46 anos, que mora em Brasília. Doadora regular de sangue há 20 anos, Marina conta que se sente grata por abraçar a causa e ajudar a salvar vidas.
4: Sou doadora de sangue, dou pelo menos duas vezes ao ano, já salvei algumas vidas e várias pessoas da minha família também já tiveram a vida salva por receber transfusão de sangue. Esse é um ato de extrema importância, então quem puder Faça doação, você estará salvando vidas.
2: Todas as doações passam por exames sorológicos para infecções como HIV, hepatites B e C, sífilis e doença de Chagas. Antes de agendar uma visita ao hemocentro mais perto da sua residência para doar sangue, vale checar as informações essenciais no site oficial da Instituição Pública de Saúde. A duração média da doação é de 90 minutos, incluindo registro, pré-triagem, triagem clínica, coleta e lanche. Em Brasília, é possível organizar uma campanha em grupo com o mínimo de 10 doadores. A Fundação Hemocentro de Brasília oferece transporte gratuito nesses casos. Mais informações no site fhb.df.gov.br. Com produção de Salete Sobreira, da Rádio Nacional em Brasília, Daniela Longuinho.
1: Obrigado, Daniela, pelas informações. Agora 10h39.
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1: 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Bora de mais música. Mandando um abraço pro meu amigo, seu Reinaldo. Tá lá firme na Suju. Seu Reinaldo, vamos ter festa aí, hein? É, sexta-feira. Vai ser no pátio da rodoviária, do lado praticamente aí da Suju, né? Show. Eu vou me organizar. Vou me organizar. E esse ano já falei. O bingo é meu. Vou estar aí junto pra gente comemorar, curtir, né? Uma noite maravilhosa, não vai ter frio assim nada, tem gente que já fica assim, ah, mas vai ser de noite, vai ter frio, que frio, que isso? A Rejane já mandou um bom dia também, minha amiga Márcia Vieira, oi Márcia, bom dia, aniversariante do dia, Lourdilei já mandou aqui o seu bom dia também, pedaço de bolo que é bom, ainda nada, né Lourdilei, ainda nada, mas vai chegar, chega. Nós não estamos com pressa, pode mandar aí na hora que der certo, beleza? Enquanto isso, a tal canção pra lua, Vitor Clay, Samuel Rosa.

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0: 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Bom dia. Muito, muito bom dia. Agora 10h57 na nossa Rádio Sacramento. 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

0: meio triste. 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Tá na 100, tá feliz? 11 em ponto. Bom dia!
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0: Um minuto, 11:01. Chegou mais aí, gente. Agora é hora de descansar um pouquinho, né? Trabalhou hoje, tinha gente que tava emburrado, com aquela cara fechada. Você falou, gente, fica assim não, que depois pode ser que piora, né? Que aí vai lembrar do seu time, como é que tava lá no Brasileirão, Copa do Brasil, Libertadores, ou não tava participando de mais nada disso. Ai, meus amigos, não é brinquedo não, o esporte é muito bom, viu? Mas agora eu quero falar com você de uma outra vitória, de um outro reconhecimento, e esse depende somente de cada um de nós, ou melhor, dos profissionais que vão participar. Tá aqui comigo Geraldo, meu querido amigo, muito bom dia, seja bem-vindo à Rádio Sacramento.
2: Bom dia, Silas, bom dia a todos os nossos queridos ouvintes da Rádio Sacramento, é um prazer para mim aqui. Vim falar mais uma vez do Prêmio Melhores de Sacramento, que nós estamos aí realizando. Um bom dia a todos.
0: Alegria toda nossa. E eu até que não errei não, né? A seleção nós não podia fazer nada, mas agora, para ser o melhor de Sacramento, depende, como diz, dos profissionais, depende de cada um, é só tá aí sempre fazendo o melhor, sempre que esse reconhecimento chega, né? E aí conta para mim, como que nós estamos na dinâmica agora?
2: Exatamente, Silas, a gente a seleção brasileira, a gente sofre pelos outros, né?
0: Verdade.
2: O Endrick não faz o gol, todo mundo queria que ele jogasse, ele teve a chance dele, não fez o gol. O Magalhães errou o Bruno, né? Lá errou o pênalti. A gente deu todo o nosso apoio, todo o nosso carinho. A turma bebeu pra caramba.
0: É verdade, temos aí.
2: Mas não, isso não depende da gente, né? Agora, o reconhecimento do trabalho do profissional, né? O reconhecimento empresarial, o empresário que tem todo um esforço para montar uma empresa, congrega muitas pessoas, congrega muita gente, congrega todo um aparato de coisas para poder dar certo, para poder fazer. Dar uma vida digna para sua família, chega o momento de ser premiado, chega o momento em que o público reconhece o seu esforço, o seu trabalho. E isso é muito legal, é muito gostoso, muito gratificante, né? É o momento que a gente está agora fazendo a premiação, a primeira etapa de votação. É aquela etapa que o público indica os concorrentes nas categorias que nós já pré-estabelecemos. Então, vou pedir aí para quem está, né, com o celular na mão, às vezes tá ouvindo o rádio, está com o celular na mão, vai lá no seu navegador do celular, ou pelo Google, Google Chrome, Firefox, cada um tem diversos, né?
0: Certo.
2: E digita topuai.com, T-O-P-U-A-I, topuai.com, nosso site já há 10 anos, né? Esse agora é a 10ª edição, então já há 10 anos que o público de Sacramento já conhece o topy.com. Vai entrar e lá vai ter a postagem mostrando todas as categorias. Tem um regulamento que o pessoal já conhece muito bem, e tem todas as categorias. Lá também tem agora as indicações não são mais pelo Facebook, tá lá postado no Facebook, mas a indicação não é mais pelo Facebook, é só pro pessoal ver mesmo. A indicação é por WhatsApp. Então lá no próprio link lá no topy.com você vai ver, tem todas as categorias e tem um linkzinho que você vai clicar, vai cair no nosso WhatsApp oficial e vai fazer a indicação. Ah, eu quero indicar eu sei que o 001, hashtag 001, é o açougueiro. Então eu vou colocar o açougueiro que eu quero, eu vou pôr lá o nome do Zezinho Açougueiro. Hashtag 001, Zezinho Açougueiro. Fechou? Tá indicado. Então tem todas as categorias lá. São mais de 500 categorias, Silas. Algumas a gente coloca e às vezes não tem o profissional indicado, depois para a etapa final de votação ela não vai chegar, né? Mas a gente permite que o público indique categorias. Eu fico satisfeito que o público tá indicando categorias novas a todo ano. Isso é importante, o pessoal está vendo que é um reconhecimento interessante, e eles querem nas suas profissões também.
0: Isso que eu ia falar, porque até o dinamismo da economia, né? Às vezes é uma nova profissão ou um novo serviço que existe agora e não existia no passado, e o prêmio dá essa oportunidade, né?
2: Dá essa oportunidade. Você vê a categoria aplicativo de mobilidade urbana. Primeiro ano tinham 2, esse ano já tem, se não me engano, são 7.
0: Olha,
2: tá vendo? Já assim, faz 3 anos só. É, já tinha em outras cidades maiores, tinham outros, Sacramento, acho que é o 4º ano agora. Entendeu? E tem a categoria motorista de aplicativo. Então, cada aplicativo desse tem pelo menos uns 2. Tem uns, tem 10.
0: Exato.
2: Né? Então, as categorias vão sendo criadas, vão sendo novas. E os negócios são muito novos, são muito dinâmicos. A economia hoje, eu lembro há 10 anos falando que não sei quanto por cento dos negócios de hoje não vão existir daqui, não. E está acontecendo realmente, né? É muito dinâmico e o nosso prêmio acompanha isso.
0: E só para até quem está chegando agora entender a dinâmica, nesse primeiro momento não é votação em si para específico ali, né? São as indicações de profissionais, categorias. Pessoal, então é a hora de poder escrever tudo.
2: É a hora de escrever, é a hora de o que você está querendo, vamos lá, vamos fazer. Tem o pessoal no nosso WhatsApp, tem o pessoal atendendo, pode fazer perguntas também, né? Às vezes demora um pouquinho, porque são muitas indicações, então não vai ser uma conversa direta igual nós estamos tendo aqui, não. Vai ser você deixa a pergunta, em alguns minutos vai ter a resposta. E assim vai sendo feita uma conversa com um tempozinho de delay, tá? Porque agora é o momento que todo mundo tá fazendo as indicações. Se tivesse, lógico, chamado a gente as semanas retrasada, a gente tinha um tempo de conversar, como a gente fez com muita gente. A gente pôs mais de 20 categorias novas antes de começar a votação. E depois que começou a votação, agora tem quase 30 novas. O povo dividiu muito. Um exemplo tinha a categoria bancário. E bancário é muito específico, porque dentro do banco tem várias atividades, né?
0: Verdade.
2: O banco é uma super empresa que tem várias atividades.
0: Várias.
2: Então, dividiu-se em gerente geral, toda agência tem um gerente geral. Gerente pessoa física, toda agência tem. Gerente bancário, pessoa jurídica, toda agência tem. Gerente bancário, agronegócio, apenas a Caixa Econômica, se não me engano, não tem um gerente bancário específico para agronegócio aqui em Sacramento. O que atende é regional de Araxá, que é sacramentano, Vinícius Andonaide. E atendente serviços gerais, atendente geral de banco, bancário atendente geral e bancário atendente caixa. Então, uma categoria que ficava, que poderia o gerentão concorrer com o caixa, não era muito, parece que não é muito justo, né? Dentro da própria empresa essa concorrência. A gente separou para que cada um fizesse, assim como é nas outras cidades que a gente faz, né? Já estava dividido, a gente dividiu aqui também, o público pediu, a gente acatou.
0: Que bacana aí, ó. Isso é importante, é nessa interação. Mas sempre é aquele detalhe, né, Geraldo? Tem que ter um prazo. Qual é o prazo para essas indicações? Tá terminando? Termina hoje, amanhã, depois? E eu já sou aquele curioso, você sabe, né? Já tem planejamento aí quando, né, o pessoal vai poder tanto começar as votações e depois, claro, a grande festa, né? Que aí esse momento é o melhor de... Não é que é o melhor de todos, é a parte boa para desfrutar, né? Mas enfim, desse primeiro momento, tem data aí para terminar?
2: Já são das 13 horas do dia, de depois de amanhã. Então nós temos menos de 50 horas. Nós estamos aqui 48 horas e mais um pouquinho, tá? É no dia 8, né, na quarta-feira, às 13 horas termina as indicações, tá bom? Então, pessoal, se apresse aí. A gente fazia um período mais prolongado, mas a gente foi vendo que não tem tanta necessidade, porque quando a gente está chegando a muita gente pelas nossas linhas de transmissão, pelas ondas da Rádio Sacramento e vários outros parceiros, os últimos 2, 3 dias não são dias mais tranquilos, que o pessoal nem participa tanto. A gente fez começou na sexta e vão terminar na quarta as indicações, tá? Até porque muitas indicações. A gente fez começou na sexta e vão terminar na quarta as indicações.

0: seria empresa que quer ou não quer participar e tudo mais. Então, gente, se possível, a gente volta aqui também para dar esse anúncio que está.
1: Claro,
0: que começou a votação.
1: Eu sei que tem gente que gosta. Na hora da votação aí.
0: Aí é o que o bicho pega. E você me perguntou do evento. Esse ano nós estamos fazendo uma coisa totalmente diferente, Silas.
1: Opa.
0: É o 10º ano, né? É um ano de muita festa para nós, de muita comemoração. É um prêmio que já está maduro aí, que já está, né, já saiu da infância, né? Já está
1: na
0: pré-adolescência. A gente está fazendo uma junção de eventos. Um evento grande da nossa cidade, que começou ano passado, mas já começou grande, que é a feijoada que o nosso amigo Bananal faz. A gente vai fazer uma parceria e vamos fazer juntos esse evento, né? Vamos participar juntos, nós vamos estar lá, o Prêmio Melhor de Sacramento vai ser junto da feijoada Sunset, lá na Gruta dos Palhares. O ano passado foi na exposição, vai ser na Gruta dos Palhares, né? Um restaurante totalmente renovado. Então, a área de alimentação vai ser dentro do restaurante, só que todo o transcorrer da festa vai ser naquela parte externa, atrás, onde seriam quadras que nunca foram construídas, né? É uma área plana muito grande, maior do que os salões que nós temos aqui de festa em Sacramento. Então, vai ser uma festa bem grande, bem aconchegante, porque o local é lindo, né? Nós passamos lá e nessa época, principalmente com as chuvas temporonas, inclusive a vegetação está exuberante. Nós vamos montar uma estrutura de palco, de som, que vai ser, né, muito, muito legal.
1: Que show.
0: Tudo, e tem a gruta. Além de tudo, tem a gruta, tem a parte dos vídeos que nós vamos fazer na gruta. Vai ser um show à parte, sabe? Promete ser uma festa e tanto, uma coisa diferenciada, né, que nunca teve aqui na nossa cidade, uma festa desse calibre, na Gruta dos Palhares, com toda a estrutura, com tudo que a gente está preparando aí, vai ser bem legal e uma homenagem, né? O nosso público merece.
1: Exatamente.
0: Nosso público trabalhador aí, os empresários profissionais que fazem a nossa cidade acontecer no dia a dia, merece todo esse carinho.
1: Os melhores lá estarão, com certeza. Geraldo, então, ó, vamos ficar já alinhado aqui que no dia que tiver o lançamento, ou um pós-lançamento, enfim, né, dentro da sua grade de disponibilidade, vem cá pra gente avisar, porque normalmente a votação é uma semana, cinco dias,
0: uma semana.
1: Né? Uma semana.
0: Então vamos fazer uma semana de votação.
1: Então, como diz, dentro desse período você vem aqui pra gente avisar e já. Né, todo mundo vai querer saber. Então mudamos a data, porque normalmente era lá em novembro, né?
0: Isso.
1: Então antecipou um pouquinho.
0: 29 de agosto.
1: 29
0: de agosto. O pessoal tava chorando que não tem exposição.
1: Vamos ter esse momento.
0: Vamos ter
1: aí,
0: um momento, vai ter uma festa diferenciada. Poucos dias depois do aniversário da nossa cidade, né? Do 24 de agosto. No dia 29 de agosto, um sabadaço. É Sunset, né? Então é aquela festa à tarde que vai ao pôr do sol. Vai ser, inclusive, a gente até tem um local muito bonito de pôr do sol lá, né? A visão vai ser uma coisa bem legal. A partir das 3 horas da tarde, mais ou menos, até lá para umas 10. Até quando o sol já escondeu de vez e a gente pode.
1: Não, tô aqui imaginando, vai ter cada foto, hein?
0: Ah, vai ser sensacional.
1: Pensa, ganhou seu troféu, e um troféu mais lindo que o sol no mundo, né? Ah, gente.
0: E outra coisa, esse ano o troféu vai mudar, né? A gente tem um padrão de troféu que a gente mudava sempre a imagem, né, que vinha impressa no troféu. E esse ano a gente vai fazer todo um repaginamento por ser 10 anos. Vai ser um troféu diferente, impresso em 3D, com a nossa tecnologia, que a gente, desde o começo do ano, eu já comprei impressoras 3D para poder começar a desenhar esse troféu. Então está chegando, ele está amadurecendo, logo, logo a gente já tem um resultado legal aí para mostrar pro pessoal.
1: Olha que bacana, gente. Então, ó, é a festa, né? Os melhores de Sacramento, 10 anos, né? Junto, né? Essa iniciativa aí, Top Y. Vai lembrar que acontece, eu já até perdi, dezenas de cidades, né, Geraldo?
0: A gente já fez 14 cidades diferentes. Né? A gente tá em 3 cidades que é fixo: Sacramento, Araxá, Sacramento, Araxá e Garapava. Vamos abrir esse ano a 15ª, que é patrocínio.

0: Legal. E algumas, Uberaba a gente faz, e aí outras cidades menores a gente também vai fazendo a cada 2 anos, a cada 3 anos, tem umas que a cada 4 anos.
1: Legal, mas é, ó, gente, esse momento especial, 10 anos, né, dos melhores, esse reconhecimento dos profissionais, que eu acho que é super válido, né?
0: Com certeza.
1: As pessoas fazem questão de votar, de reconhecer, realmente foi um serviço bem feito, né? Um profissional que merece destaque. E numa festa, então, incrível, hein, Geraldo? Parabéns aí. Parcerias que são fundamentais de acontecer, né? Isso vale lembrar. Então, pra gente terminar aqui, vale até quarta-feira as indicações.
0: Até quarta-feira, 1 PM, tá? Não é até de noite, não. O pessoal vai deixando pra depois, né?
1: Não.
0: Entra agora, gente, é topy.com. A gente já pegou o link, que era o link do nosso site antigo de notícias, agora virou o link que a gente redireciona para as nossas atividades. Então agora quem digitar topy.com vai cair lá no nosso site Prêmio Melhores Brasil na parte de primeiro da primeira etapa de votação de Sacramento, tá? No mesmo site, né, que será a votação, né, a partir de sexta-feira, acredito eu, mas há de se confirmar nas redes sociais. Porém, ainda não está em votação. A gente tem que digitar todos os indicados que estão sendo indicados ainda pelo público, né? Então tem esse processo. Ele é semi-automático, tem a parte automática, mas tem a parte que o ser humano tem que dar uma conferência, tem que fazer todo um processo para ficar certinho. E Silas, aqui também eu preciso agradecer muito a parceria da Rádio Sacramento, né? De todos esses anos, mas em especial desse último ano, nós fizemos uma coisa diferenciada, né?
1: Verdade.
0: Eu posso falar hoje que a rádio realiza junto com a gente. A rádio tá junto com a gente fazendo. As entrevistas dos profissionais aqui foram 20 entrevistas das empresas, das maiores empresários profissionais da cidade, né? Foi uma coisa marcante.
1: Verdade.
0: Foi uma coisa, eu digo que é histórico para nossa cidade, porque a gente trouxe aqui, ouviu histórias que são importantíssimas, né? Se a gente pegasse isso, podcasts gigantes do Brasil aí não tem essa riqueza de história que a gente teve aqui pelas ondas da Rádio Sacramento. Eu falo que é importante, às vezes, a gente até juntar isso tudo e retransmitir num momento, porque é muito legal. E estamos aqui abertos para a gente continuar essa parceria, continuar fazendo, né, essas divulgações aí.
1: Você me fez lembrar aqui cada história aqui, e às vezes algumas pareciam ser semelhantes, mas tinha, né, as suas diferenças.
0: Suas nuances.
1: Então foi muito legal mesmo, viu? E claro, né, parabéns a todos os profissionais que aqui estiveram e outros que não estiveram, mas ganharam também, né? Vai lembrar, tá sendo já divulgada a... Eu ia falar o encarte.
0: Não. Do evento e tudo.
1: Ainda não.
0: Nós estamos, após o resultado. Então a gente entrega, a primeira pessoa a ficar sabendo do próprio resultado é a pessoa. A gente não, ela não fica sabendo pelas ondas da rádio ou por um terceiro. Né? A gente entrega um envelope para todos os primeiros colocados e eles ficam sabendo. A partir daí, eles começam a publicar por si só seus resultados nas redes sociais e o povo vai sabendo picado, né? O povo não sabe o resultado total de todos os premiados. Não tem, a pessoa queria uma lista dos premiados. Falo, não é o momento. A lista, ela chegou agora, que a gente, depois de algum tempo, a gente deixa passar todo o frisson e faz a revista. A revista, ela chega, a gente fala que é a temporada europeia, né? É a revista Prêmio Melhores 2025/2026 está sendo entregue agora, nesse momento. Começamos semana passada e a gente termina até, possivelmente, até o fim dessa semana. O supermercado Maísa já está entregando junto com as compras. Tem vários parceiros que tem. Aqui na rádio, se alguém quiser, eu já deixei aqui umas 30 aqui na rádio. Quem vier aqui pode pegar uma. E vários parceiros já estão com a revista aí distribuindo também. Tá? Então pode.
1: Agora tem a lista, quer saber?
0: Agora quer saber todos? Estão lá. Estão todos lá. E nós estamos entregando de casa em casa. São 5.000 revistas. Então, demora um tempo, é com muito carinho, não pode chover, armou chuva, não entrega, então tem todo um...
1: É que o material dela é top, viu, gente?
0: É material de altíssima qualidade, R$ 32.000 de revista.
1: É
0: brincadeira, não.
1: Mas, ó, parabéns aí. E tem que valorizar, né, Geraldo?
0: Tem.
1: Né? Porque a turma ali são os melhores que ali estão, né? Então,
0: com certeza.
1: Parabéns aí pelo trabalho. 11:21 na nossa Rádio Sacramento. Então, Geraldo, o pessoal tem até 13 horas do dia 8 para indicar.
0: Na quarta-feira, dia 8, 13
1: horas.
0: Não
1: indicou, não precisa chorar mais, não, depois.
0: Não chora mais, não. Depois, votação a partir de sexta-feira.
1: Maravilha. E a festa esse ano é em agosto.
0: Agosto, tá aí. Tá 29 aí. De agosto. Não tem 52 dias pra festa. 53 dias pra festa.
1: Tá. Ó, aí. Então, e alinhados? Volta aqui, lançou lá a votação. Como disse, se der tempo de vir no mesmo dia aqui na rádio, vem. Se não der, no outro. E vamos estar aqui pra gente avisar o pessoal que a turma tem uma galerinha que gosta de votar,
0: gosto,
1: né, Geraldo?
0: Gosto.
1: Isso é bom. Então, combinado?
0: Combinado.
1: Volta aqui. Fechou. Um abraço. Boa semana. É o nosso amigo Geraldo aqui, ó, gente. Então indica logo aí, não demora não, viu? Quer ver ali os produtos, né? Serviços aqui da nossa cidade que são os melhores mesmo. Tem que ter esse reconhecimento e eu vou pro intervalo e na volta tem mais música.
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1: Muito bem, agora 11:31. 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
5: Vem com a gente, 11:39, a hora tá passando aí, você já almoçou, né? Já tá tranquilo, tá só esperando chegar o Rádio Sacramento FM na Copa. O que que nós vamos falar do Brasil hoje? Eu não vou falar nada, vou ficar caladinho. É, eu não tenho nada a declarar, e você tem? Tem a declarar alguma coisa? Mas ó, fica aí com a gente. Enxergou nada ontem? É, não enxergou nada. 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E agora é a vacinação contra o HPV prorrogada até o dia 31 de dezembro. A Sayonara Moreno, repórter da Rádio Nacional, tem os detalhes.
6: Atenção, jovens entre 15 e 19 anos. O período de vacinação contra o HPV, papiloma vírus humano, foi prorrogado e agora vai até 31 de dezembro deste ano. Essa é a principal forma de prevenção da doença, combinada a outros meios de proteção, como o uso de preservativos, que reduzem o risco de transmissão. O diretor da Sociedade Brasileira de Imunizações, Juarez Cunha, explica que a vacina tem eficácia contra o vírus e potencial para eliminar casos de câncer de colo do útero.
7: Cada vez mais a gente tem dados de vida real da utilização da vacina, mostrando uma proteção muito importante, tanto que a meta da Organização Mundial de Saúde é eliminar os casos de câncer de colo de útero. Isso, sim, a gente vai ser possível com a utilização ampla da vacina. É uma vacina que tem se mostrado muito eficaz. Então, os países que utilizam há mais tempo observaram uma diminuição muito importante.
6: O HPV é uma infecção sexualmente transmissível, muito comum no mundo, e afeta a pele e as mucosas. O vírus tem mais de 200 tipos, os chamados oncogênicos e os não oncogênicos, como explica o diretor da Sociedade Brasileira de Imunizações, Juarez Cunha.
7: Os oncogênicos é que causam causam câncer. E são os principais causadores, por exemplo, de câncer de colo de útero, mas também causam câncer de vulva, de vagina, de ânus, de pênis. Então, causador de vários tipos de câncer em várias localizações, mas em especial da área genital. E os não oncogênicos causam as verrugas genitais chamadas condilomas.
6: Para se vacinar, basta procurar uma unidade básica de saúde ou um posto de vacinação do SUS. A imunização é indicada para meninas e meninos de 9 a 14 anos. Mas para resgatar aqueles que passaram dessa faixa etária e não se vacinaram, a campanha também está aberta para jovens entre 15 e 19 anos. Além desse grupo, os postos estão autorizados a vacinar pessoas que vivem com HIV, os transplantados, pacientes oncológicos, usuários de PrEP e pessoas com papilomatose respiratória recorrente. Com colaboração de Vitor Mendes, da Rádio Nacional em Brasília, Sayonara Moreno.
5: Obrigado, Sayonara, pelas informações. 11:43.
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0: Silas.
1: Bom dia, 11:45. 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
1: Meu começamos as celebrações nas comunidades rurais, tá? É, começamos as celebrações nas comunidades rurais da Paróquia Basílica Santuário do Santíssimo Sacramento. E na próxima quinta-feira, dia 9, é lá no Soberbo que nós teremos missa às 19 horas. Na sexta-feira, dia 10, no Bananal, também às 19 horas. Portanto, participe aí da celebração na sua comunidade. Nos dias 13, já lá na segunda-feira, mas já estamos avisando você, é daqui uma semana, na Santa Helena, às 19 horas, participe aí da celebração na sua comunidade. Lembrando que nós teremos a festa do desemboque, né? A festa de Nossa Senhora do Desterro. Teremos missa em diversas aí comunidades, como Divisa. Teremos também nos Olhos d'Água, nas Sete Voltas e muito mais. Participe da celebração em sua comunidade, inclusive já colocando aí na agenda, dia 9, quinta-feira, no Soberbo.

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0: 11:59. É, tá na hora de ir embora com o nosso Estúdio 100, que volta amanhã, mas eu vou continuar aqui com você. Tem o nosso Sacramento FM na Copa. Você acha que só porque o Brasil saiu nós vamos parar de jeito nenhum? Até porque eu tenho os melhores parceiros e vamos seguir junto. Hoje tem um jogão, meu amigo, que... Ai, Jesus, quem será que vai ganhar, hein? Cristiano Ronaldo, Lamine Yamal, o que que vai ser? Daqui a pouquinho, vem com a gente, tá? No nosso Rádio Sacramento FM na Copa, meio-dia. E eu volto já aqui com você e também no nosso canal do YouTube.
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4: O que é a teologia da prosperidade? A teologia da prosperidade se baseia na lei da reciprocidade. Se o ser humano for fiel a Deus, Deus seria obrigado a retribuir com prosperidade material. Essa visão transforma a fé em uma troca comercial, onde a fidelidade material garante bênçãos nessa vida. Essa teologia é antropocêntrica. Coloca Deus a serviço do homem em vez do contrário. As igrejas dessa vertente têm clientes em vez de fiéis. As pessoas buscam benefícios, não a salvação. Isso leva à paganização do cristianismo, pois assim como nos cultos pagãos, faz-se uma oferta financeira esperando favores divinos em troca. A teologia da prosperidade distorce o verdadeiro cristianismo, pois não exige conversão nem uma vida moral reta. Essa teologia é uma séria distorção da fé cristã, transformando o nome de Jesus numa fórmula mágica e pagã.
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5: 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Bom dia, Silas.
6: Eu estou. Estou aqui para você que é de bom dia para você que é de boa tarde e para você que é de boa noite também. Rádio Sacramento FM na Copa está no ar, por mais que hoje seja aquele dia que eu vou te contar, vai ter comentarista que tá babando, tem comentarista hoje que vai estar chorando, tem comentarista que não vai falar nada e aqui no nosso Sacramento FM na Copa nós estamos de que jeito? Daquele jeito, alegre, porque eu tenho os melhores parceiros. Ah, mas você está alegre porque o Brasil saiu? Claro que não, né? Mas eu tô alegre porque eu tenho a sua companhia, tem a companhia da turma lá da BR Veículos. Alô, Luiz, Rodrigo, meu amigo Alan, Regis e Carla, abraço para vocês e sabendo que ainda continua valendo, tá? 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Mas você que não é bobo nem nada, hoje é segunda-feira ainda, tá? Segundou, tem um jogão daqui a pouquinho que eu tenho que te contar, vou ter que te contar, hoje tem jogo Espanha e Portugal, Portugal e Espanha. Que é isso, hein? Churrasco vale, né? Vale. Ah, mas sábado que vem vai ter um jogo que seria o do Brasil, não tem problema, joga, vai torcer pra quem? Pra Inglaterra agora? Porque o México também foi eliminado, então vamos aí participar da Copa do Mundo que ela ainda continua, viu gente? A Copa do Mundo ainda continua e claro, é tão bom saber que você tá com a gente aqui no Sacramento FM na Copa e a nossa curiosidade está chegando. Vamos tentar aqui a nossa curiosidade para você que está ouvindo o nosso programa. Tem curiosidade chegando aqui na Rádio Sacramento.
7: E jogam com top. Curiosidade sobre a Copa do Mundo. Será que você sabia? Tem alguns jogadores em alguns jogos que jogam com top. Calma que não é esse top comum que você está pensando. É um colete com GPS e sensores de desempenho. Porque nos jogos são proibidos jogar com relógio, colar, anel, pulseira. Então esse GPS é colocado no top, o atleta, o treinador, ele consegue acompanhar o desgaste de cada atleta, a distância percorrida, a velocidade máxima. Outra curiosidade, por que será que a maioria dos jogadores estão jogando com a chuteira rosa nessa Copa do Mundo? O principal motivo é que o rosa, ele cria um contraste muito grande com a cor verde do campo. Então acaba se destacando mais nas redes sociais, na TV. E esse rosa, que é um Electric Fúcsia.
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7: E essa cor Electric Fúcsia, ela foi ditada como tendência de uma cor marcante para 2026. Sendo que coincidentemente ou não, Nike, Puma, Adidas, New Balance escolheram a mesma cor. Então acaba parecendo que tá todo mundo usando a mesma chuteira. Você sabia qual o recorde de copas que um mesmo jogador já jogou? O recorde são 6 copas e 3 jogadores já fizeram esse feito, que é Cristiano Ronaldo, Lionel Messi e Guilherme Ochoa. Os 3 jogaram 6 copas desde 2006. Vocês sabiam que todo jogo da Copa eles fazem uma seleção de o melhor jogador da partida? Por sinal, o Casemiro ganhou agora no último jogo do Brasil contra o Japão. E a última curiosidade, você sabia quanto ganha o país que ganhar a Copa do Mundo? O campeão, em primeiro lugar, ganha $50 milhões. O segundo lugar ganha $33 milhões e o terceiro lugar ganha $29 milhões. E a divisão desse dinheiro depende de cada seleção, de cada federação. Bem motivacional. É isso, beijo.

perto de chegar a nossa vez ainda não, mas tá valendo, o sonho do Hexa foi adiado, mas tem problema? Tem não, né, gente? Tamo aqui junto e ó, a curiosidade, esses milhões e milhões aí, pensa se fosse pro Brasil, ia dividir, de que jeito será, hein? Esses milhões e milhões, agora é torcer pra uma outra seleção, não é, gente? É hora de você, então, aproveitar, vai torcer agora pra França, que já passou, Marrocos, que já passou, e aí hoje, daqui a pouquinho, eu conto pra você quais serão os jogos. Mas antes, que já passou, Marrocos, que já passou, e aí hoje, daqui a pouquinho, eu conto pra você quais

0: Então, é, pode vir, Thiago Mariano, pode vir chorar comigo, Thiago Mariano tá chegando aqui na área e pode vir aqui na nossa programação, né? Participar você também do outro lado, você que tá no rádio, Boutique Dama Carnes Nobres, eu ia falando da carne, né? 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Thiago Mariano, pode vir aqui chorar junto comigo. Até parece que nós estamos desse jeito. Bom, não vamos falar que alegria, alegria não é assim também. Vida que segue, né? Boa tarde pra você.
1: Muito boa tarde, meu amigo Silas Bonetti. Pois é, meu querido, esse dia, nessa segunda-feira. Segunda-feira normalmente já não é um dia tão querido. Exato. Pelos brasileiros, né? Ainda mais, né, pelo acontecimento aí de ontem. Não tivemos aí uma vitória desejada, né? Então, isso acontece. Que sirva de lição também, meu amigo. Exato. Ontem mesmo a gente estava comentando um pouco sobre isso, né? O brasileiro, ele é um ser muito otimista, mas infelizmente existem muitos que são até prepotentes, né? Então, verdade, aí muitas vezes, né, até caçoando aí dos jogadores adversários, né, subestimando a capacidade dos jogadores, né? Então, assim, galera, vale aí repensar, né? O brasileiro aí que mais uma vez deixa de levar aí, né, a próxima etapa, mas a esperança também, né, nunca deixada de lado, né? Quem sabe de uma próxima. E como dissemos também, e durante essas críticas, né, que aconteceram aí pelos jogos, o Brasil, ele é muito rico em diversos esportes, né, gente? Então, assim, dá pra gente fazer a mesma torcida pela seleção feminina, pelo pessoal que vai disputar um vôlei, né? O pessoal que tá aí disputando outros tipos de campeonatos, né? Então, o Brasil é riquíssimo em diversos esportes, tem o karatê, tem o judô, tem o pessoal do basquete, né? Que inclusive também tem muita força e é próximo aqui de Sacramento, inclusive. Então, eu acho que vale a gente levar essa energia para outros esportes também. Mas, né, galera, é isso. Eu acredito que o recado é não deixar desanimar e achar que o único esporte do brasileiro é o futebol. Então, vamos exaltar aí os outros atletas, né, meu amigo?
0: Show de bola, falou tudo. E ontem eu também, a minha cria ficou triste, óbvio.
1: Comum, né?
0: Eu falei, tem que viver aí a dor, né, desse momento, mas é vida que segue o quê? Opa. Aprendizado, é o que você, claro, resumindo o que você falou, né, Thiago? É aprendizado agora, bora, tem outros esportes pra quem gosta muito aí do esporte,
1: opa,
0: né?
1: Claro.
0: Fica assim, mas sem o futebol eu não vou viver, não, vive sem o futebol, vai torcer então pra outras modalidades, então é hora de aproveitar. Thiago, antes da gente palpitar, porque hoje vai ter um jogão, rapaz, Portugal e Espanha.
1: Vixe.
0: E é o detalhe também, né? Chegou numa fase que, assim, perdeu, vem embora, então, não tem como, perder e continuar?
1: Não teria jeito. Não tem como.
0: Só que antes, eu vou trazer o nosso repórter aqui pra falar um pouquinho desse clima de Brasil que foi mesmo, né? O Lincoln Chaves, o Brasil que se despede da Copa do Mundo com a pior campanha desde 1990. Vamos aos detalhes com o nosso amigo Lincoln.
2: Fala, Lincoln. Foi em 5 de julho que o Brasil sofreu a traumática eliminação para a Itália na Copa do Mundo de 1982. A data agora é também a do adeus precoce ao sonho do Hexa, ainda nas oitavas de final. A derrota por 2-1 para a Noruega em Nova Jersey, nos Estados Unidos, decretou a pior campanha da seleção brasileira desde o Mundial de 1990. Zinedine Zidane, Thierry Henry, Cláudio Caniggia, Paolo Rossi. A já extensa lista de carrascos do Brasil em Copas foi incluído o nome de Erling Haaland. O atacante norueguês foi decisivo. Marcou os 2 gols da vitória nórdica, igualou seu argentino Lionel Messi e ao francês Kylian Mbappé na artilharia do Mundial com 7 gols. E é só a primeira vez que ele disputa o maior torneio do futebol. O Brasil descontou no último lance, já nos acréscimos, com o Neymar. Na última Copa da carreira, o atacante, cuja convocação dividiu opiniões pelas condições físicas, entrou no segundo tempo e marcou de pênalti. Foi tirar satisfações com o goleiro Ørjan Nyland, que, claro, nem ligou. Ele que foi outro herói norueguês, com defesas importantes, inclusive a de uma penalidade do volante Bruno Guimarães, ainda na etapa inicial, quando o placar estava 0-0. 2 tabus se mantiveram. O Brasil, desde o Penta em 2002, não

vence uma seleção europeia em um confronto eliminatório e continua sem ganhar da própria Noruega na história. A seleção brasileira de Carlo Ancelotti, que tem contrato até a próxima Copa, resta contar as horas até 2030. E até lá, serão 28 anos de jejum, a maior seca de títulos mundiais. Já a Noruega, que chega às quartas pela primeira vez, o sonho do título está vivo. Lincoln Chaves, de São Paulo, para a Rádio Agência Nacional.

0: meio-dia e 12, agora nós tínhamos que trocar a vinheta agora, né, Thiago Mariano? Chegou a nossa vez.
1: É,
0: não,
1: meu
0: chegou
1: querido.
0: A nossa vez ainda. O Haaland, ele disse, não, ainda não. Ó, quem sabe nós perdemos aí para a futura campeã, né? Aí tem aquela desculpa, fala assim, eu perdi pro campeão, aí.
1: Pelo menos isso, né? É, né? Mas é isso, né, meu amigo? E como você ia falando aí, essa questão do Haaland, né? A gente já teve aí outros confrontos, né, com a Noruega e não foram muito legais, né?
0: Exatamente. O Brasil até hoje nunca ganhou da Noruega, viu?
1: Exato, galera. Então, assim, não é de se surpreender tanto, né? O pessoal, é claro, que fica, né, muito sofrido, né, com essa derrota, né? Mas a gente sabe que é um histórico aí de uma disputa que é já de praxe, né, que o Brasil tenha essa derrota aí da Noruega, né? Então, e como eu vinha falando, né, gente, a Noruega, muita gente ficou ali falando, caçoando, a Noruega não tá com nada não contra o Brasil, mas assim, gente, a Noruega aí tem diversos pontos aí que fazem ela, né, ser um país aí de grande rendimento, né? Então, ela investe muito ali no esporte, na qualidade de educação, né? Na saúde ali, então isso aí forma pessoas, né? Que talvez possam ser mais capazes de investir no esporte, tudo mais, então.
0: Verdade.
1: Isso aí pode também contar, gente, que seja aí uma equipe que tenha mais porte, né? Então, vamos levar isso em conta também, galera.
0: Tudo certo, tudo certo, eu concordo, né? Tem que incentivar o esporte.
1: Lógico.
0: E o que eu gosto do esporte principalmente é o saber ganhar, saber perder.
1: Sim,
0: né? Então a turma,
1: exato,
0: tem que valorizar também a vitória aí da Noruega, ok? 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
1: Opa.
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0: Maravilha, isso é muito bom. E o churrasco, independentemente de Copa do Mundo ou não,
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1: né?
0: Tem que ter boutique dando uma carne nova.
1: Com certeza. Inclusive, pros jogos de hoje, né? E amanhã, dá pra acompanhar muita coisa, né, galera? Não é porque o Brasil aí não está presente mais, a gente não pode torcer também, né, pra equipes ali que a gente tem mais simpatia, né?
0: Exato.
1: O brasileiro aí que tem tantas influências de tantos países, né, um país miscigenado, com certeza a gente tem ali, principalmente dessa disputa de hoje, né? Portugal e Espanha. Gente, o que mais tem no Brasil é descendente de português e de espanhol, né? Então, hoje aí dá pra torcer aí às 4 horas, né, que vai ser a disputa. Dá pra fazer
0: já,
1: até
0: já
1: a
0: vamos
1: aí,
0: pros,
1: viu,
0: nossos pitacos? Vamos lá,
1: opa.
0: 16 horas. Quem que você acha aí hoje? Portugal ou Espanha, Thiago Mariano?
1: Ó, Portugal e Espanha, eu acho que vai ser muito acirrado. Essa disputa aí vai trazer, né, à tona a última Copa aí, né? Provavelmente que estão falando de Cristiano Ronaldo, né? Então ele vai sair com muita garra. Acredito que esse jogo aí deva ficar com um resultado bem bacana de 2-1. Pensando que vai ser um jogo acirradíssimo. 2 para Portugal e 1 para Espanha.
0: 2-1
1: para. 2-1 acirradíssimo, sim, viu? Jogão.
0: Ó, Thiago Mariano, eu já vou discordar um pouquinho. Acho que o CR7, por mais que eu falei para muita gente que a FIFA ia organizar a Copa esse ano para Portugal e tudo mais, o último jogo lá foi meio complicado, né? O fio de cabelo. Eu que tô com esse cabelão aqui meio baracumbaca aqui, tava problema mesmo. Mas eu acho que hoje a Espanha é a franca favorita nesse jogo, viu?
1: É.
0: Mas vai ser apertado, igual você
1: é
0: disse.
1: Apertado, é.
0: 1-0 pra Espanha e o Cristiano Ronaldo, infelizmente, não vai ter um título mundial no seu currículo, que é extenso, é bacana, é um jogador de referência, viu?
1: Verdade.
0: E tudo mais. Mas eu acho que é 1-0 pra Espanha. Jogo às 4 da tarde, hein, gente?
1: Isso.
0: Jogaço. E 9 da noite, pra terminar, tem Estados Unidos e Bélgica.
1: Bélgica.
0: E aí?
1: Ó, eu acredito que também pelo no mesmo nível, né? Mas eu acredito que assim, com um certo destaque de que Estados Unidos está jogando em casa, então a torcida com certeza ajuda e muito, né? É, ontem não ajudou tanto, né, gente? Mas a torcida em casa, ela tem um peso maior. Eu acredito que Estados Unidos vai vencer a Bélgica também, no mesmo resultado aí de Portugal e Espanha, 2 para Estados Unidos e 1 para Bélgica, para não ser tão desapontador aí com a Bélgica, né, galera?
0: E a Bélgica que veio de uma reviravolta, vou te contar, hein? Lembra? Senegal, se eu não me engano, era Gana, um desses times lá da África, tava ganhando e de repente deixou virar.
1: Pois é.
0: Ó, e o Thiago falou algo ali da torcida, e eu ainda vou dar aquela cornetada, porque eu gosto mesmo. Ainda tem um torcedor ilustre dos Estados Unidos que tá já interferindo, Thiago Mariano.
1: Certeza.
0: É, o presidente Donald Trump.
1: Ah, essa eu vi.
0: Ele, você viu lá interferindo na mudança e a FIFA cedendo ainda?
1: Ah, não, gente.
0: Então, ó, vou até de braço cruzado, porque eu não gosto dessas coisas, não. Não gosto. O negócio tem que ser
1: justo. É justo, tem que ser justo, é, também acredito.
0: Aí eu vou concordar contigo, o placar vai ser dos Estados Unidos 2-1, porque, vão mexer no
1: dentro de casa, depois dessa cena, né? Infelizmente, né, gente? Cena assim, que não é de se orgulhar, né? Da gente ver aí no esporte mundial, né? Influências políticas interferindo ali em um campeonato mundial, né? Então a gente fica triste, porque não é a capacidade da equipe, nem dos jogadores, muitas vezes, que tá sendo levado em conta, né? Então, vamos ser realista.
0: Realista.
1: Né? E sendo realista aí, os Estados Unidos vai ganhar aí, querendo ou não.
0: Nem que seja no famoso, na linguagem do futebol, nem que seja no famoso tapetão.
1: É, mesmo. É isso.
0: Mas aí vamos lá, vamos torcer para ser só no futebol. 2-1 também, Estados Unidos, que vai passar aí, a Bélgica vai ficar só no cheirinho, viu? Thiago Mariano, vambora, vambora.
1: Vambora,
0: né?
1: Meu amigo, vamos
0: lá. Vai lembrar, né? Queriam pintar nossos rostinhos de Brasil. É, eu já, galera, tava avisando.
1: Eu também.
0: Mas eu achei que o Brasil ia um pouquinho mais à frente, mas tranquilo, não foi, não vou chorar por causa disso, não.
1: É.
0: Mas, né, vamos continuar com nossos rostinhos
1: limpinhos.
0: limpinhos. Tá, tia Drica, Andréia, tá sempre ouvindo a Rádio Sacramento. Tiagão, tá chegando aí com a Vibe 100 já?
1: Opa, já a gente já tá na área aí, trazendo música, informação, entretenimento pra você até às 16 horas.
0: Combinadíssimo, um abraço.
1: Valeu,
0: e vamos ver se
1: querido.
0: A gente vai acertar aí esses impasses aí, hein? Espanha,
1: ver.
0: Eu acho que é Espanha e os Estados Unidos. E o Thiago acredita que é Portugal e Estados Unidos. Amanhã a gente descobre.
1: Veremos.
0: Ou o banco vai ter que passar essa fase agora, alguém tem
1: ou
0: que
1: vai
0: passar.
1: Ou vai ou racha.
0: Ou justamente, ou vai ou racha, tem que ter ali. Ó, estão aqui perguntando no nossa live. Aqui não tem VAR. Hoje eu economizei o pessoal, até porque eles produziram um material de 4 minutos. Nossa senhora. Quer não, hoje não. Hoje não.
1: Muito questionamento, tanto que a gente já tem.
0: Deixa pra amanhã, viu, gente? Deixa pra amanhã. Ó, e o que eu quero você é junto com a gente sempre. 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Alô, Betinho, abraço pra vocês. Tô indo, hein? Amanhã tem mais. Sacramento FM na Copa, não tem Brasil, mas tem a gente aqui. Aí amanhã o Thiago vai me contar pra quem que ele vai estar torcendo. Vamos esperar os resultados de hoje, viu,
1: veremos,
0: Thiago?
1: Veremos.
0: Eu já tenho a minha...
1: A favorita?
0: A favorita. E já estou até com uma roupa que pode indicar qualquer situação.
1: Eu acho que eu já até vi. Imagine. Pelo seu sotaque.
0: Galera, um abraço aí pra vocês. Valeu!
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2: Muito boa tarde, meus queridos ouvintes. Pra você que tá ligado aí comigo na 100,3 e tá ligado comigo agora também na Vibe 100, agora às 12 horas e 48 minutos, meio-dia e 48. Hoje, dia 6 de julho de 2026. E segundou, meus amigos e minhas amigas. É a segunda-feira, já chegou. E pra você que tava esperando ansiosamente por essa segunda-feira, garanto que muita gente não estava esperando e nem queria que ela chegasse, né? Ainda mais pelo acontecimento de ontem. Mas não vamos ficar tristinho, não. Vida que segue, e quem vai pagar as nossas contas não serão os jogadores e muito menos a seleção brasileira, viu? Será nós mesmos com o nosso empenho e também aplicando aquela teoria que eu sempre trago pra vocês. Aplica aí a teoria do TBC e tira logo esse bundão da cadeira e vamos partir pra ação, meu amigo e minha amiga. Porque só assim, aquele tanto de planos que você tanto fala serão colocados em prática. Pra te ajudar nisso, vou trazer dicas de alimentação que vai trazer pros seus dias saúde, de disposição. E pra você que tá meio perdidão, meio perdidona, não sabe nada que tá acontecendo nesse mundão aí, meu amigo e minha amiga, podem ficar tranquilos e tranquilas. Tem giro de notícias pra vocês por aqui também. E isso vem recheado com o melhor da música, com tudo que tá bombando no seu cenário nacional e internacional também. Então pode vir chegando juntinho comigo nessa segunda-feira maravilhosa, porque chegou a hora

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3: Muitíssimo boa tarde pra você, 13 horas e 20 minutinhos. E você que vem comigo na sintonia, tá curtindo o melhor da música, tá curtindo o melhor da informação. E é claro que você também vai curtir aqui, ó, dicas pra você ter mais saúde e disposição e também melhorar a sua saúde. Melhora a sua saúde através também, galera, da sua saúde mental. É, muita gente aí tá com aquela dorzinha, né? Tá com a mente muito triste, está tristonho, mas através da sua alimentação você pode ficar mais feliz. E hoje eu vou trazer dicas de alimentos que podem fazer você mais feliz. Thiago, alimentos que fazem feliz, tem isso mesmo, viu gente? Tem isso mesmo e vocês vão me acompanhar hoje, já começando com o primeiro item, que é aquele que eu nunca vou deixar de falar e eu sempre vou trazer para vocês, que é ela, né gente? Sem nenhuma dúvida, é o alimento e o elemento essencial e principal para você que quer ter saúde também e disposição. Lembrando aí, galera, que a água, essa danada, ela é essencial para a sua saúde mental e para a sua felicidade, porque ela é responsável por transportar todos os nutrientes necessários para fornecer mais produções de hormônios responsáveis pela felicidade, pelo prazer. E também é necessário que você esteja bem hidratado para ter bons pensamentos, né? Boas conexões cognitivas. Então, para você pensar melhor, para você respirar, para você ser uma pessoa mais racional, você precisa de tomar água, tá, gente? Para com essa de que você acha que você é um cacto, que não precisa tomar água nenhuma. Eu quase não tomo água, tá? Seu corpo tá sendo judiado, meu amigo. Faz isso não. Já trata agora de pegar aquele copo d'água, aquela garrafa d'água e coloca bem do seu ladinho aí para você não esquecer de se hidratar, viu? E agora às 13 horas e 22 minutinhos, vamos com mais música, começando com aquele sertanejinho bem tranquilão para você pensar aí no que vai fazer na sua semana. Essa que vai ser meio complicada, mas vamos com a empolgação aí, junto com essa banda que eu sempre falo para vocês, e ela vem mais uma vez trazendo música boa. É Traia Véia cantando aí Palpite, e amanhã não se sabe, nunca se sabe, né?

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3: Muita coisa boa e sucesso sem parar é só aqui na 100,3, 13 horas e 33 minutinhos. E você que vem comigo na sintonia tá curtindo aí o melhor da música. 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

0: 13h36, acabaram de curtir aí um pouquinho de Panda, né, galera? Esse cara canta demais, né? Ó, e muita coisa boa também, você vai continuar curtindo por aqui, ainda mais no final de semana tem coisa boa e eu vou trazer uma notícia, viu, galera? Tá chegando aí a tradicional festa da Seju e teremos show com nossos amigos Vinícius e Franciel, fazendo aquele som e ainda trazendo a notícia de que um bingo aí vai ocorrer, gente, com um prêmio de R$10.000, hein? 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
2: Muitíssimo boa tarde pra você, 13h45, e você que vem comigo na sintonia, tá curtindo sempre o melhor da música, né, galera? Curtindo o melhor da música, melhor da informação, e além disso também, trazendo pra vocês aqui, sempre dicas que vão trazer pra vocês saúde e disposição, e hoje eu vou trazer dicas de alimentos que podem trazer a sua felicidade. É, vou falar mais um alimento aqui, galera, que eu já falei deles várias vezes, tá? E ó, por favor aí, galera, vamos falar sério aqui, viu? O negócio é sério. E o próximo alimento, inclusive, é um alimento, uma fruta, que eu trago pra vocês direto por aqui. E eu sempre falo que ela é muito versátil, né? Que você consegue fazer aí ela em forma de doce, comer ela naturalmente, fazer pratos salgados também, né? Você colocar no meio da refeição, até ela tem uma versatilidade gigantesca. E além disso, ela já tem uma embalagem própria de natureza. Tô falando aqui da banana. É, galera, sabia que a banana pode fazer a sua felicidade? É verdade, viu, gente? Tô falando sério, ó, porque a banana, ela é um grande produtor de triptofano, que é também, né, um hormônio aí da felicidade, do prazer, né? E esse hormônio, gente, ele não só proporciona felicidade aí de uma forma natural, como também proporciona a você mais vontade de sair de casa, fazer aquela caminhada. Você que às vezes tá na atividade física, tá sentindo um pouquinho cansado, já recorre ali, né? A banana, ela pode trazer pra vocês aquele vigor, né? E além disso também prevenir cãibras. Então, quer dar aquele up aí no dia a dia? Recorre aí então, galera. Escolha aí a espécie da banana que for melhor aí pra você. Então aí tem banana prata, tem banana ouro, banana maçã. Então, vista aí o melhor pra você. E é claro que o seu corpo agradece e muito. 3h47, vamos com mais música? Pra você que quer felicidade, então, shot dos milagres, shot da alegria. Só shot, hein? E rindo à toa também, pra terminar com sucesso. Vem com eles, Solange Almeida e Tato do Fala Mansa, pra você.

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2: Muitíssimo boa tarde para você, 14:08 minutinhos, e eu já vou trazer mais uma dica de alimento que vai trazer para você aquela sensação de felicidade, de bem-estar, de alegria. E você pode fazer isso através da sua alimentação, sim. O próximo deles, inclusive, é um alimento maravilhoso, né? Muita gente adora, eu gosto demais, viu, gente? Ainda mais acompanhado aí daquele cafezinho, gente. É bom, e de acordo com vários estudos, essa combinação do cafezinho com esse alimento que eu vou trazer agora é uma grande bomba de produção de hormônios responsáveis aí pela aquela empolgação, por aquele envolvimento nas atividades que você está. E eu estou falando aqui do chocolate, principalmente o chocolate amargo, viu? Porque só vale com chocolates acima de 70% de cacau, pois esses sim são ricos em flavonoides, triptofano e magnésio, tudo que vai estimular produção de serotonina e endorfina. Então você vai ficar, ó, com aquela sensação de que a vida merece ser vivida, e eu quero é agora. Então, você que já gosta daquele chocolatinho, pode continuar comendo, mas opte aí com a maior concentração de cacau para você colher todos os benefícios desse alimento maravilhoso, hein? 14:09, vamos trazer mais música. A próxima é oferecimento especial para todo mundo que tá ligado comigo através do nosso WhatsApp. Um grande abraço lá pra Elia, minha amiga Elia Fortunato, ela que tá sempre ligada comigo. Um abraço também lá pra Eduarda, ela também que tá sempre por aqui. Um abraço especialíssimo pra você, viu, Eduarda? A Maria Conceição, a minha amiga Luz Delei, a Lilian lá de Araxá, meu amigo Alexandre. Um abraço lá pra Luzia Afonso, a Graça, meu amigo Reinaldo lá da Siju, meu amigo Gaspar lá de Ponte Alta e toda a turma de Ponte Alta. Um abraço lá pro meu amigo Edson. Todo mundo que tá na sintonia vai continuar curtindo música boa, é claro, com aquela pegada daquele estilo que a gente já tava curtindo aí, ó, aquele forrozinho, mas que tem uma música que, na verdade, aí, ó, ela vem lá do samba. Retalhos de Cetim, quem vai cantar aqui é Luan Estilizado, Raiz Saia Rodada e Zezo. Segura aí.

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0: 14h25 e chegou aquela hora do nosso giro de notícias para você ficar por dentro do seu cenário nacional e internacional. Vamos com a reportagem, mais informações com Leno Falck.
1: Segunda-feira, 6 de julho, este é o Giro de Notícias. Eu sou Leno Falck e você acompanha os destaques do momento. O mercado financeiro reduziu para 5,30% a projeção da inflação para esse ano no Brasil. O dado está no boletim Focus do Banco Central desta segunda-feira. No último documento, os especialistas do mercado estimavam em 5,33% o índice. Começaram nesta segunda-feira as audiências públicas promovidas pelo escritório do representante de comércio dos Estados Unidos, etapa considerada decisiva na investigação de aplicação de uma tarifa extra de 25% sobre produtos brasileiros. Durante as reuniões, representantes da indústria e do agronegócio do Brasil vão tentar convencer o governo americano a não aplicar as tarifas. O preço médio das passagens aéreas no Brasil atingiu R$ 632 em maio, uma alta de 11,2% em relação a maio de 2025, de acordo com a Agência Nacional de Aviação Civil. Apesar das medidas do governo federal de tentar frear o impacto da alta do preço de petróleo no setor, o custo do querosene de aviação teve alta de 68,5% no período e elevou as tarifas. A semana será de chuva e frio na região sul do país, principalmente no Rio Grande do Sul. Na última semana, devido à alta precipitação, diferentes rios tiveram elevação e seguem em estado de alerta. 18 pessoas morreram após a Rússia lançar sucessivas ondas de mísseis e drones contra Kiev entre a noite de domingo e a madrugada desta segunda-feira. Segundo autoridades locais, ao menos 60 pessoas ficaram feridas. O Giro de Notícias é uma produção da Agência Rádio Web. Texto e apresentação, Leno Falck. Edição, Mário Melo.
0: E esse foi mais um Giro de Notícias para vocês. E agora, vamos de música!

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0: Santuário Nacional de Nossa Senhora Aparecida. Louvado seja nosso Senhor Jesus Cristo.
1: Para sempre seja louvado.
0: Salve Maria.
1: Salve Maria.
0: Uma salva de palmas para Nossa Senhora. Meu irmão, minha irmã, presentes aqui no santuário, estamos na capela do Santíssimo, é hora da consagração. E quero saudar você também que está rezando conosco por este Brasil afora, pela rede Aparecida de rádios, 65 emissoras transmitindo essa consagração. É uma bênção para o Brasil todo. Quero saudar algumas rádios. Lá de Rondônia, a Rádio Colari, Caiari, de Porto Velho, Rádio Uberlândia, Rádio América de Uberlândia, Minas Gerais, a Rádio Alvorada de Londrina, do Paraná, Rádio Brasil, a MOT, de Campinas, São Paulo, a Rádio Líder de Ubá, Minas Gerais, Rádio Brotas e Piraí do Sul, Paraná, Rádio Cairós, São Mateus, do Espírito Santo, Rádio Bom Jesus, de Bom Jesus da Lapa, Rádio Arca da Aliança, de Blumenau, Santa Catarina, Rádio Caeteté, de Caeteté, Bahia, assim por diante, Rádio Tefé, Rádio Rural de Tefé, do Amazonas, e outras tantas. Sejam bem-vindos para esse momento, que Nossa Senhora abençoe e abrace a todos. Hoje celebramos Santa Maria Gorete, uma menina de 12 anos que faleceu assassinada porque não queria pecar, não queria ceder ao pecado sexual. O assassino dela se converteu. Que essa criança abençoe todas as crianças do nosso Brasil, das nossas famílias. Vamos rezar com ela. Em nome do Pai, do Filho e do Espírito Santo.
1: Amém. Amém.
0: Saudemos Nossa Senhora. O anjo do Senhor anunciou a Maria.
1: E ela concebeu do Espírito Santo.
0: Eis aqui a serva do Senhor.
1: Faça-se em mim segundo a vossa palavra.
0: E o Verbo de Deus se fez carne.
1: E habitou entre nós.
0: Ave Maria, cheia de graça, o Senhor é convosco. Bendita sois vós entre as mulheres. E bendito é o fruto do vosso ventre, Jesus.
1: Santa Maria, Mãe de Deus, rogai por nós, pecadores, agora e na hora de nossa morte. Amém.
0: Rogai por nós, Santa Mãe de Deus.
1: Para que sejamos dignos das promessas de Cristo.
0: Oremos, infundi, Senhor, nós vos rogamos a vossa graça em nossos corações, para que nós que conhecendo pela anunciação do anjo a encarnação de Jesus Cristo, vosso Filho, por sua paixão e morte na cruz, cheguemos à glória da ressurreição. Pelo mesmo Cristo, Senhor nosso.
1: Amém.
0: Amém. Sentados. Meu irmão, minha irmã. Jesus passou pelo mundo fazendo o bem e trazendo vida, libertação de todo o mal, de todo o pecado. Jesus foi humano, igual a nós, mas foi divino. E como humano, ele também foi tentado no ter, no prazer, no poder. Ele é uma pessoa humana. O Evangelho fala das tentações de Jesus, as tentações que nós temos, ter as coisas, né? Às vezes de um modo errado, ganância. O prazer, procurar o prazer pecaminoso, né? O poder, a dominação do outro, né? Como que Jesus venceu? Ele venceu pela palavra de Deus, ele venceu pela oração, ele focou a vida dele no projeto do Pai. Qual que é o projeto do Pai para Jesus, para você e para mim? Ser livre não ser escravo do pecado, ter vida. Hoje nós celebramos na igreja a memória de Santa Maria Goretti, uma menina de 12 anos que foi assassinada porque não queria pecar. Deus não quer, é pecado, não posso fazer isso. E o adulto que queria abusar dela deu várias facadas no corpo dela. Ainda viva, ela perdoou esse assassino. Virgem e mártir, Santa Maria Goretti, exemplo para nós, não pecar, ser livre, né? Ter vida eterna e não a morte eterna pelo pecado. E ela rezou pelo assassino, e o assassino se converteu. Foi preso, mas se converteu. No dia da canonização de Santa Maria Goretti, esse assassino estava na primeira fila participando, né? Agradecendo a Deus pela conversão, pela intercessão dessa menina. Jesus passou pelo mundo fazendo o bem. E ele disse nas bem-aventuranças: felizes os puros de coração, porque eles verão a Deus. Maria Goretti era pura de coração, foi ver a Deus eternamente. Olha como nossa vida, nosso mundo, nossas famílias estão precisando da intercessão dessa menina. Santa Maria Goretti, olhai pelas crianças, que não sejam abusadas. Olhai pelas mulheres, que não sejam abusadas. Olhai pelos homens, que não abusem de ninguém. Respeito à pessoa, à vida, ao corpo do outro. Nós somos templos do Espírito Santo. Fomos batizados. O Espírito Santo mora em nós. Não só o Espírito Santo, somos casa da Santíssima Trindade. O nosso corpo foi batizado, é santificado. Templos do Espírito Santo, morada da Santíssima Trindade. Por isso, não posso abusar do meu corpo e do corpo dos outros. Respeito, né? Isso dá liberdade. O pecado escraviza, né? A graça liberta. Deus quer que sejamos livres e não escravos de nenhum pecado. Que esta santa interceda pelas crianças, pelos jovens, pelos adolescentes, né? E nunca deixem que o pecado entre no seu coração. Cuidado hoje em dia com a internet, cuidado com a pornografia, que é a armadilha do diabo, a internet, né? A pornografia, a armadilha do diabo para manchar o nosso corpo, manchar a graça santificante que está em nós. Que Maria interceda por nós, que Santa Maria Goretti interceda para que a gente se liberte, né, do pecado. Jesus falou: se tua mão te faz pecar, corte; se teu olho te faz pecar, arranque. É melhor ir para o céu sem olhos, sem mãos, do que ir para o inferno com tudo isso. O que ele queria dizer? Cortar pela raiz o mal, o pecado, né? Vigiai e orai para não caíres na tentação. Santa Maria Goretti, interceda por nós. Amém. Agora a consagração. Antes, vou dar a bênção para a água que está aqui, que está na sua casa. O Senhor esteja convosco.
1: Mide nós.
0: Deus eterno e todo-poderoso, quisestes que pela água, fonte de vida e princípio de purificação, as nossas almas fossem purificadas e recebessem o prêmio da vida eterna. Abençoai esta água aqui presente e aquela que está na sua casa, para que nos proteja renovai em nós a fonte de vida de vossa graça, a fim de que nos livre de todos os males do pecado e possamos nos aproximar de vós com o coração puro e receber a vossa salvação, e que ela recorde a graça do nosso batismo como fonte que jorra para a vida eterna. Por Cristo nosso Senhor.
1: Amém.
0: Amém. Voltados para a imagem, estenda a sua mão e consagremos a Maria. Ó Maria Santíssima, pelos méritos de nosso Senhor Jesus Cristo, em vossa querida imagem de Aparecida, espalhais inúmeros benefícios sobre todo o Brasil. Eu, embora indigno de pertencer ao número de vossos filhos e filhas, mas cheio do desejo de participar dos benefícios de vossa misericórdia, prostrado a vossos pés, consagro-vos o meu entendimento, para que sempre pense no amor que mereceis. Consagro-vos a minha língua, para que sempre vos louve e propague a vossa devoção. Consagro-vos o meu coração, minha língua, para que sempre vos louve.

fortalecei-me em minha fraqueza, a fim de que, servindo-vos fielmente nesta vida, possa louvar-vos, amar-vos, dar-vos graças no céu por toda a eternidade. Assim seja.

0: Francisco.
1: Ele está no meio de nós.
0: Pela intercessão de Nossa Senhora Aparecida, Rainha, Padroeira do Brasil, pela intercessão de São José e de Santa Maria Gorete, desça sobre você, sobre sua família, sobre os doentes, sobre a sua Romaria, a bênção de Deus Todo-Poderoso, Pai, Filho e Espírito Santo.
1: Amém.
0: Muito obrigado por sua presença aqui na sua casa. Deus abençoe a todos. Fiquem na paz do Senhor e na proteção da Virgem Maria. Graças a Deus. E palmas para Nossa Senhora. Viva a Senhora Aparecida.
1: Viva!
0: Viva Jesus Cristo.
1: Viva!
0: Viva Santa Maria Gorete.
1: Viva!
0: E os romeiros de Nossa Senhora.
1: Viva!
0: Cantando.

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0: bem você pra Vibe 100, 15h31, galera. Ei, vocês já estavam curtindo aí muita música boa, né? Curtiram aí um pouquinho de Metallica, banda maravilhosa que canta aí o melhor do rock and roll. Ele aí do clássico até o moderno, você com certeza vai curtir muita também, tá? Ó, lembrando também que eu tô trazendo pra vocês dicas, e dicas eu vou trazer mais um pouquinho, e hoje eu também trago aqui aquela dica pra você não esquecer de encher a sua dispensa. 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
4: A comunicação é minha, mas também é toda sua. Agora às 15 horas e 56 minutos. E você que tá ligado aí comigo, hoje dia 6 de julho, por acaso tá comemorando aniversário, né? Já aproveita aqui, ó, pra mandar um grande abraço pros nossos queridos aniversariantes. Tô indo embora, mas eu vou deixar um tchau especial pra quem tá fazendo mais um ano de vida hoje, a nossa amiga Betânia Bandeira de Souza. Um abraço lá pro nosso amigo Ailton Batista. Quem também tá fazendo aniversário, a nossa querida Lourdelei da Silva Borges. Lourdelei que também tá sempre com a gente por aqui. E é claro que eu deixo também aquela mensagem pra você levar aí pro seu dia, pra sua semana e pra sua vida toda, né, meus amigos? Essa aí é pra você refletir de vez, viu? Pro pessoal que quer encaminhar, né, aquela mensagem especial aí, vale a pena, é claro, você tá sempre ligado com a gente também, viu? Se a sua comunicação não conecta, meus amigos, ela é apenas um barulho no meio do caos. Quantas oportunidades e conexões você já perdeu nessa vida simplesmente por não saber ouvir ou por ter medo de falar o que realmente importa, hein? Passar mais uma semana inteira no piloto automático, aceitando o silêncio ou mal entendidos, a escolha é sua, viu? A sua voz tem o poder de transformar realidades e abrir caminhos. O que você vai fazer com ela a partir de hoje pode mudar a sua vida. Muito obrigado, amigos. Valeu, até mais. Fui!

0: Boa tarde.
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3: Alô, minha gente, boa tarde, Sacramento. Cidades vizinhas, comunidades rurais e a galera aí da internet, sejam todos bem-vindos. Minhas amigas, meus amigos, prazer mais uma vez estarmos juntos, né? Iniciando aí mais uma semana de muita alegria, muita música boa aqui pela nossa Rádio Sacramento FM. Começando aqui o melhor programa da música sertaneja raiz do interior do Rádio Mineiro. Está no ar o Ponteio da Viola, meu povo. Direção geral é de Padre Ricardo Fidelis, produção com o meu amigo José Levaí. Apresentação é minha, sou eu, Walter Filho, seu amigo, chegando pra ficar contigo. Até às 18h30, hein? Até às 18h30. Melhor do sertanejão classe A no seu rádio. É, e a partir de agora, o nosso WhatsApp já à sua disposição é para você mandar sua mensagem de áudio ou de texto, né? Pedindo a sua música preferida e oferecer para quem você quiser. Começando com os Gargantas de Ouro do Brasil.

Aí são 16 horas agora, mais 12 minutos, 16:12 em Sacramento. É o Ponteio da Viola começando, né? Ponteio da Viola começando. Dá tempo até tocar mais uma aqui pra você que tá na sintonia. Quer ouvir mais uma? Então vamos. Mas já tivemos aí a passagem, né? De Mocoque, Moraci, Morena, Cor de Mel. Meu Lars Henrique Anjo Loiro, agora é meu tio Rodrigues Boré.

0: muito bem, boneca cobiçada, Miltinho Rodrigues. 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
0: Tudo bem, são 16 horas, agora 21 minutos, 16:21 em Sacramento. De volta aí com o nosso Ponteio da Viola, né? Prosseguindo com as suas participações aqui com a gente. Vamos atender aqui porque tem participação chegando. Nosso amigo Gaspar, lá da Ponte Alta. Cadê o Gaspar aqui? Fala com a gente aí, Gaspar. Vamos que vamos. Cadê o Gaspar? Fala, Gaspar. Boa tarde.
5: Ô, Walter Filho, boa tarde, beleza? É o Gaspar de Ponte Alta. Quero oferecer programação a todos os seus ouvintes e quero pedir a música do César e Paulinho, Chiqueza Pura, beleza?
0: Beleza, um abraço, boa tarde, boa semana.

0: Maravilha, chiqueza pura.
1: Ô, Walter
0: César e Paulinho.
1: Capricha aí no modão pra nós.
0: Pode deixar que o modão é com nós mesmo, deixa eu atender o povo aqui primeiro, né? Vamos atender aqui a Maria Aparecida de Oliveira lá no Servato 3. Fala comigo, Maria Aparecida.
2: Boa tarde, Valtinho, tudo bem com você?
0: Joia. Oh,
2: tem como você tocar pra mim aí, Christian Ralph Mito?
0: Aham.
2: Ofereço pra todos que estão ouvindo a rádio e pra vocês aí da rádio, tudo bem? Um abraço, fica com Deus.
0: Amém, fica com Deus também, ótima semana.

São 16 horas agora, 29 minutos, 16:29, Mito. Nós ouvimos aí Christian Ralph, nós tivemos também César e Paulinho, Chiqueza Pura. Entendeu? Mais participações está chegando para nós aqui, né? Dá tempo de mais uma aqui. Então vamos lá, quem tá conosco agora, quem tá pedindo música, deixa eu conferir aqui. Maria Aparecida de Oliveira, Maria Aparecida pediu Mito, né? Ah, o seu Agostinho de Conquista é que tá pedindo aí a Cabelo de Trança, Tonico Tinoco, oferecendo para todos os amigos de Conquista e para nós da rádio. Valeu, seu Agostinho!

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1: E a gente vem aí a tradicional festa da Siju, né? É, essa festa é tradicional mesmo, todo mundo espera ansioso, porque... E dessa vez tem show com Vinícius e Franciel, tem grande bingo eletrônico com um prêmio de R$10.000. E a cartela que você pode adquirir já, né? Custa apenas R$10, viu, gente? Frango assado, canjica, doces, bolos, tortas e salgados variados, espetinhos, refrigerantes, cervejas e muito mais. Vai acontecer no pátio da rodoviária no dia 10 de julho, a partir das 19 horas. Documentos perdidos. Roberto Gomes Soares perdeu sua CNH e o título de eleitor. Caso você encontre, por favor, entrar em contato aí pelo 349-9721-9915. 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
1: Pois é, minha gente, são 16:54, 16:54, tivemos aí o João Sereste cantador, os três repiques do Berrante, Abel Caim, Galo Índio, Luiz Mulato e Mozair, Promessa de Caboclo, Lourenço e Lorival, Amor Distante. Deixa eu atender meu amigo agora, Zé das Vassouras, lá no Alto Porã, pediu pra gente tocar aí, Tonico e Tinoco, Velhas Cartas, oferecendo pra todos os amigos. Falou!

0: 17 horas, agora mais um minuto, 17 mais 1. Tivemos aí por último, né? Velhas Cartas, Tonico Tinoco. É, e a Boate Azul. Modão, modelo. Joaquim e Manuel, no ponteio da viola.
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0: São 17 horas 16 minutos em Sacramento. Você ouve Rádio Sacramento FM, frequência 100,3, e o programa é o nosso Ponteio da Viola. Eu sou Walter Filho, seu amigo. Tivemos aí o Zique Zeca, Amor Sincero, Zilo e Zalo, a Dona Jandira. 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
2: 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São 17 horas agora, 23 minutos, 17:23.

0: Tudo bem, 17 horas agora, 30 minutinhos, 17 mais 30 em Sacramento. Nós ouvimos aí a participação de Zé do Rancho e o Zé do Pinho, canoeiro apaixonado. Antes, Zé Mulato Cassiano, Ciência Matuta.
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17 horas agora, 40 minutos, 17:40 em Sacramento. Vamos prosseguindo com o nosso ponteio da viola. Deixa eu dar um recadinho pra vocês aqui, é o seguinte. Dias 12 e 13 agora, né? Cadê o negócio aqui, gente? Dias 12 e 13 de junho, julho, né? De julho. Acontecerá uma campanha gratuita de vacinação para cães e gatos, com aplicação de vacinas importadas que ajudam a proteger a saúde de seus animais. Esta, atenção, esta não é a campanha de vacinação contra a raiva, viu? É outra campanha essa aqui. As vacinas oferecidas nesta ação protegem contra diversas doenças infecciosas que atacam cães e gatos, né? Vai ser agora dias 12 e 13 de junho, próximo final de semana, das 9 às 12 horas ou enquanto durarem as doses. Certo? Vai ser sexta. Como é que é? Não, é 12 e 13, né? Então vai ser na domingo e na segunda, é isso. Das 9 às 12 horas, lá no Coreto da Praça Getúlio Vargas, tá bom? Ali ao lado da Câmara, né? Para cães vai acontecer a vacina V8 ou V10. Essas vacinas protegem contra sinomose, parvovirose, coronavirose, hepatite infecciosa, parainfluenza e leptospirose. Para gatos, as vacinas V3 ou V4, que protegem contra panleucopenia, rinotraqueite, calicivirose e clamidiose. As vacinas são gratuitas, você não vai pagar nada, não precisa fazer cadastro, não precisa cadastrar não, basta levar seu animalzinho lá que ele vai ser vacinado de graça, viu? Leve seu cão ou gato e aproveite essa oportunidade de proteger quem faz parte da sua família, né? Informações com a Fabiana pelo 349-8856-4518 e também com a Érica pelo 349-8828-3922. Gente, cuidar da saúde do seu pet é um gesto de amor e responsabilidade, né? Não basta ser teu bichinho, não, tem que cuidar. Tem que cuidar e cuidar com muito amor. Para sofrer não precisa de se levar para casa, não, tá bom? Então agora, dias 12 e 13, ok? Fique ligado, fique ligado.

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1: Dezessete e cinquenta e nove em Sacramento. Tivemos aí o Trio da Vitória, Cachoeira de São Francisco, Toquinho Violeiro e Fabiano Prisioneiro e o Valderim Misael, Avião das Nove. Vem aí a nossa oração do Ângelus com o arcebispo Dom Paulo.
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0: Em nome do Pai, do Filho e do Espírito Santo. Amém. O anjo do Senhor anunciou a Maria,
1: e ela concebeu do Espírito Santo.
0: Ave Maria, cheia de graça, o Senhor é convosco. Bendita sois vós entre as mulheres, e bendito é o fruto do vosso ventre, Jesus.
1: Santa Maria, Mãe de Deus, rogai por nós, pecadores, agora e na hora de nossa morte. Amém.
0: Eis aqui a serva do Senhor.
1: Faça-se em mim segundo a tua palavra.
0: Ave Maria, cheia de graça, o Senhor é convosco. Bendita sois vós entre as mulheres, e bendito é o fruto do vosso ventre, Jesus.
1: Santa Maria, Mãe de Deus, rogai por nós, pecadores, agora e na hora de nossa morte. Amém.
0: O Verbo divino se fez carne
1: e habitou entre nós.
0: Ave Maria, cheia de graça, o Senhor é convosco. Bendita sois vós entre as mulheres, bendito é o fruto do vosso ventre, Jesus.
1: Santa Maria, Mãe de Deus, rogai por nós, pecadores, agora e na hora de nossa morte. Amém.
0: Rogai por nós, Santa Mãe de Deus,
1: para que sejamos dignos das promessas de Cristo.
0: Oremos, infundir, Senhor, em nossos corações a vossa graça, para que nós, que conhecemos pela anunciação do anjo a encarnação de Jesus Cristo, vosso Filho, cheguemos por sua paixão e morte na cruz à glória da ressurreição, pelo mesmo Cristo nosso Senhor.
1: Amém.
0: E desejo para todos que nos acompanham as bênçãos de Deus Todo-Poderoso, o Pai, o Filho e o Espírito Santo, e permaneça para sempre.

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6: Dezoito horas agora, mais 7 minutos, 18 e mais 7.

0: Muito bem, são 18 horas agora, mais 15 minutos, 18 mais 15 em Sacramento. Participação aqui no Ponteio da Viola foi do João Mineiro e Zé Goiás, né? Chibata! João Mulato e Douradinho, passe o tempo que passar. E o Tubarão e Douradinho perdido, tá na 100, meu irmão, tá na melhor.
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7: São 18 horas e 17 minutos. Vamos para as últimas de hoje no ponteio, minha gente.

parece. Tudo bem, minha gente, é hora de ir embora, dar lugar aí pro Santo Terço com o Padre Ricardo, que já está chegando às 18h30. Agradeço a todos vocês pelo carinho e pela sua companhia aqui no nosso programa Ponteio da Viola, que volta amanhã, se Deus assim o permitir, porque graças a ele é que a vida continua. Fiquem todos com Deus. Tchau.

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Com o coração cheio de esperança, iniciemos nossa oração pedindo pelas famílias, pela igreja, pelo mundo e por todas as intenções que trazemos em nosso coração. Em nome do Pai, e do Filho, e do Espírito Santo. Amém. Senhor Jesus, nós vos oferecemos este terço que vamos rezar, contemplando os mistérios de nossa redenção. Concedei-nos, por intercessão de Maria, vossa Mãe Santíssima, a quem nos dirigimos, as virtudes que nos são necessárias para bem rezá-lo e a graça que nos vem desta santa devoção.

0: Contemplemos neste dia os mistérios gozosos, mistérios da alegria. Nos mistérios gozosos, contemplamos a alegria do início da salvação, meditando sobre a encarnação e os primeiros anos da vida de Jesus. Esses momentos nos convidam a louvar o sim de Maria, a simplicidade da vida de Cristo e a grandeza do plano de Deus. Creio em Deus Pai Todo-Poderoso, Criador do céu e da terra, e em Jesus Cristo, seu único Filho, nosso Senhor, que foi concebido pelo poder do Espírito Santo, nasceu da Virgem Maria, padeceu sob Pôncio Pilatos, foi crucificado, morto e sepultado, desceu à mansão dos mortos, ressuscitou ao terceiro dia, subiu aos céus, está sentado à direita de Deus Pai Todo-Poderoso, donde há de vir a julgar os vivos e os mortos. Creio no Espírito Santo, na Santa Igreja Católica, na comunhão dos santos, na remissão dos pecados, na ressurreição da carne, na vida eterna. Amém. Pai nosso que estais no céu, santificado seja o vosso nome. Venha a nós o vosso reino, seja feita a vossa vontade, assim na terra como no céu.
1: O pão nosso de cada dia nos dai hoje. Perdoai-nos as nossas ofensas, assim como nós perdoamos a quem nos tem ofendido. E não nos deixeis cair em tentação, mas livrai-nos do mal. Amém.
0: Ave Maria, cheia de graça, o Senhor é convosco. Bendita sois vós entre as mulheres. E bendito é o fruto do vosso ventre, Jesus.
1: Santa Maria, Mãe de Deus, rogai por nós, pecadores, agora e na hora da nossa morte. Amém.
0: Ave Maria, cheia de graça, o Senhor é convosco. Bendita sois vós entre as mulheres. E bendito é o fruto do vosso ventre, Jesus.
1: Santa Maria, Mãe de Deus, rogai por nós, pecadores, agora e na hora da nossa morte. Amém.
0: Ave Maria, cheia de graça, o Senhor é convosco, bendita sois vós entre as mulheres, e bendito é o fruto do vosso ventre, Jesus.
1: Santa Maria, Mãe de Deus, rogai por nós, pecadores, agora e na hora da nossa morte. Amém.
0: Glória ao Pai, ao Filho e ao Espírito Santo.
1: Assim como era no princípio, agora e sempre, pelos séculos dos séculos. Amém.
0: Ó meu Jesus, perdoai-nos, livrai-nos do fogo do inferno, levai as almas todas para o céu e socorrei principalmente aquelas que mais precisarem da vossa misericórdia. Sagrado Coração de Jesus, nós temos confiança em vós. Nossa Senhora do Patrocínio do Santíssimo Sacramento, rogai por nós. No primeiro mistério, contemplamos a encarnação do Filho de Deus, anunciada pelo Arcanjo.

0: Pai nosso que estais nos céus, santificado seja o vosso nome. Venha a nós o vosso reino, seja feita a vossa vontade, assim na terra como no céu.
1: O pão nosso de cada dia nos dai hoje. Perdoai-nos as nossas ofensas, assim como nós perdoamos a quem nos tem ofendido. E não nos deixeis cair em tentação, mas livrai-nos do mal. Amém.
0: Ave Maria, cheia de graça, o Senhor é convosco. Bendita sois vós entre as mulheres. E bendito é o fruto do vosso ventre, Jesus.
1: Santa Maria, Mãe de Deus, rogai por nós, pecadores, agora e na hora da nossa morte. Amém.
0: Ave Maria, cheia de graça, o Senhor é convosco. Bendita sois vós entre as mulheres, e bendito é o fruto do vosso ventre, Jesus.
1: Santa Maria, Mãe de Deus, rogai por nós, pecadores, agora e na hora da nossa morte. Amém.
0: Ave Maria, cheia de graça, o Senhor é convosco. Bendita sois vós entre as mulheres, e bendito é o fruto do vosso ventre, Jesus.
1: Santa Maria, Mãe de Deus, rogai por nós, pecadores, agora e na hora da nossa morte. Amém.
0: Ave Maria, cheia de graça, o Senhor é convosco. Bendita sois vós entre as mulheres, e bendito é o fruto do vosso ventre, Jesus.
1: Santa Maria, Mãe de Deus, rogai por nós, pecadores, agora e na hora da nossa morte. Amém.
0: Ave Maria, cheia de graça, o Senhor é convosco. Bendita sois vós entre as mulheres, e bendito é o fruto do vosso ventre, Jesus.
1: Santa Maria, Mãe de Deus, rogai por nós, pecadores, agora e na hora da nossa morte. Amém.
0: Ave Maria, cheia de graça, o Senhor é convosco. Bendita sois vós entre as mulheres, e bendito é o fruto do vosso ventre, Jesus.
1: Santa Maria, Mãe de Deus, rogai por nós, pecadores, agora e na hora da nossa morte. Amém.
0: Ave Maria, cheia de graça, o Senhor é convosco. Bendita sois vós entre as mulheres, e bendito é o fruto do vosso ventre, Jesus.
1: Santa Maria, Mãe de Deus, rogai por nós, pecadores, agora e na hora da nossa morte. Amém.
0: Ave Maria, cheia de graça, o Senhor é convosco. Bendita sois vós entre as mulheres, e bendito é o fruto do vosso ventre, Jesus.
1: Santa Maria, Mãe de Deus, rogai por nós, pecadores, agora e na hora da nossa morte. Amém.
0: Ave Maria, cheia de graça, o Senhor é convosco. Bendita sois vós entre as mulheres, e bendito é o fruto do vosso ventre, Jesus.
1: Santa Maria, Mãe de Deus, rogai por nós, pecadores, agora e na hora da nossa morte. Amém.
0: Ave Maria, cheia de graça, o Senhor é convosco. Bendita sois vós entre as mulheres, e bendito é o fruto do vosso ventre, Jesus.
1: Santa Maria, Mãe de Deus, rogai por nós, pecadores, agora e na hora da nossa morte. Amém.
0: Glória ao Pai, e ao Filho, e ao Espírito Santo.
1: Assim como era no princípio, agora e sempre, pelos séculos dos séculos. Amém.
0: Ó meu Jesus, perdoai-nos, livrai-nos do fogo do inferno. Levai as almas todas para o céu, e socorrei principalmente aquelas que mais precisarem da vossa misericórdia. Sagrado Coração de Jesus, nós temos confiança em vós. Ó Maria concebida sem pecado, rogai por nós que recorremos a vós. No segundo mistério, contemplamos a visitação de Nossa Senhora, a Santa Isabel.

0: nosso que estais nos céus, santificado seja o vosso nome. Venha a nós o vosso reino. Seja feita a vossa vontade, assim na terra como no céu.
1: O pão nosso de cada dia nos dai hoje. Perdoai-nos as nossas ofensas, assim como nós perdoamos a quem nos tem ofendido. E não nos deixeis cair em tentação, mas livrai-nos do mal. Amém.
0: Ave Maria, cheia de graça, o Senhor é convosco. Bendita sois vós entre as mulheres. E bendito é o fruto do vosso ventre, Jesus.
1: Santa Maria, Mãe de Deus, rogai por nós, pecadores, agora e na hora da nossa morte. Amém.
0: Ave Maria, cheia de graça, o Senhor é convosco. Bendita sois vós entre as mulheres, e bendito é o fruto do vosso ventre, Jesus.
1: Santa Maria, Mãe de Deus, rogai por nós, pecadores, agora e na hora da nossa morte. Amém.
0: Ave Maria, cheia de graça, o Senhor é convosco. Bendita sois vós entre as mulheres, e bendito é o fruto do vosso ventre, Jesus.
1: Santa Maria, Mãe de Deus, rogai por nós, pecadores, agora e na hora da nossa morte. Amém.
0: Ave Maria, cheia de graça, o Senhor é convosco. Bendita sois vós entre as mulheres, e bendito é o fruto do vosso ventre, Jesus.
1: Santa Maria, Mãe de Deus, rogai por nós, pecadores, agora e na hora da nossa morte. Amém.
0: Ave Maria, cheia de graça, o Senhor é convosco. Bendita sois vós entre as mulheres, e bendito é o fruto do vosso ventre, Jesus.
1: Santa Maria, Mãe de Deus, rogai por nós, pecadores, agora e na hora da nossa morte. Amém.
0: Ave Maria, cheia de graça, o Senhor é convosco. Bendita sois vós entre as mulheres, e bendito é o fruto do vosso ventre, Jesus.
1: Santa Maria, Mãe de Deus, rogai por nós, pecadores, agora e na hora da nossa morte. Amém.
0: Ave Maria, cheia de graça, o Senhor é convosco. Bendita sois vós entre as mulheres, e bendito é o fruto do vosso ventre, Jesus.
1: Santa Maria, Mãe de Deus, rogai por nós, pecadores, agora e na hora da nossa morte. Amém.
0: Ave Maria, cheia de graça, o Senhor é convosco. Bendita sois vós entre as mulheres, e bendito é o fruto do vosso ventre, Jesus.
1: Santa Maria, Mãe de Deus, rogai por nós, pecadores, agora e na hora da nossa morte. Amém.
0: Ave Maria, cheia de graça, o Senhor é convosco. Bendita sois vós entre as mulheres, e bendito é o fruto do vosso ventre, Jesus.
1: Santa Maria, Mãe de Deus, rogai por nós, pecadores, agora e na hora da nossa morte. Amém.
0: Ave Maria, cheia de graça, o Senhor é convosco. Bendita sois vós entre as mulheres, e bendito é o fruto do vosso ventre, Jesus.
1: Santa Maria, Mãe de Deus, rogai por nós, pecadores, agora e na hora da nossa morte. Amém.
0: Glória ao Pai, e ao Filho, e ao Espírito Santo.
1: Assim como era no princípio, agora e sempre, pelos séculos dos séculos. Amém.
0: Ó meu Jesus, perdoai-nos, livrai-nos do fogo do inferno. Levai as almas todas para o céu, e socorrei principalmente aquelas que mais precisarem da vossa misericórdia. Sagrado Coração de Jesus, nós temos confiança em vós. Ó Maria concebida sem pecado, rogai por nós que recorremos a vós. No terceiro mistério contemplamos o nascimento do Filho de Deus.

0: Pai nosso que estais nos céus, santificado seja o vosso nome. Venha a nós o vosso reino. Seja feita a vossa vontade, assim na terra como no céu.
1: O pão nosso de cada dia nos dai hoje. Perdoai-nos as nossas ofensas, assim como nós perdoamos a quem nos tem ofendido. E não nos deixeis cair em tentação, mas livrai-nos do mal. Amém.
0: Ave Maria, cheia de graça, o Senhor é convosco. Bendita sois vós entre as mulheres, e bendito é o fruto do vosso ventre, Jesus.
1: Santa Maria, Mãe de Deus, rogai por nós, pecadores, agora e na hora da nossa morte. Amém.
0: Ave Maria, cheia de graça, o Senhor é convosco. Bendita sois vós entre as mulheres, e bendito é o fruto do vosso ventre, Jesus.
1: Santa Maria, Mãe de Deus, rogai por nós, pecadores, agora e na hora da nossa morte. Amém.
0: Ave Maria, cheia de graça, o Senhor é convosco. Bendita sois vós entre as mulheres, e bendito é o fruto do vosso ventre, Jesus.
1: Santa Maria, Mãe de Deus, rogai por nós, pecadores, agora e na hora da nossa morte. Amém.
0: Ave Maria, cheia de graça, o Senhor é convosco. Bendita sois vós entre as mulheres, e bendito é o fruto do vosso ventre, Jesus.
1: Santa Maria, Mãe de Deus, rogai por nós, pecadores, agora e na hora da nossa morte. Amém.
0: Ave Maria, cheia de graça, o Senhor é convosco. Bendita sois vós entre as mulheres, e bendito é o fruto do vosso ventre, Jesus.
1: Santa Maria, Mãe de Deus, rogai por nós, pecadores, agora e na hora da nossa morte. Amém.
0: Ave Maria, cheia de graça, o Senhor é convosco. Bendita sois vós entre as mulheres, e bendito é o fruto do vosso ventre, Jesus.
1: Santa Maria, Mãe de Deus, rogai por nós, pecadores, agora e na hora da nossa morte. Amém.
0: Ave Maria, cheia de graça, o Senhor é convosco. Bendita sois vós entre as mulheres, e bendito é o fruto do vosso ventre, Jesus.
1: Santa Maria, Mãe de Deus, rogai por nós, pecadores, agora e na hora da nossa morte. Amém.
0: Ave Maria, cheia de graça, o Senhor é convosco. Bendita sois vós entre as mulheres, e bendito é o fruto do vosso ventre, Jesus.
1: Santa Maria, Mãe de Deus, rogai por nós, pecadores, agora e na hora da nossa morte. Amém.
0: Ave Maria, cheia de graça, o Senhor é convosco. Bendita sois vós entre as mulheres, e bendito é o fruto do vosso ventre, Jesus.
1: Santa Maria, Mãe de Deus, rogai por nós, pecadores, agora e na hora da nossa morte. Amém.
0: Ave Maria, cheia de graça, o Senhor é convosco. Bendita sois vós entre as mulheres, e bendito é o fruto do vosso ventre, Jesus.
1: Santa Maria, Mãe de Deus, rogai por nós, pecadores, agora e na hora da nossa morte. Amém.
0: Glória ao Pai, e ao Filho, e ao Espírito Santo.
1: Assim como era no princípio, agora e sempre, pelos séculos dos séculos. Amém.
0: Ó meu Jesus, perdoai-nos, livrai-nos do fogo do inferno. Levai as almas todas para o céu, e socorrei principalmente aquelas que mais precisarem da vossa misericórdia. Sagrado Coração de Jesus, nós temos confiança em vós. Ó Maria concebida sem pecado, rogai por nós que recorremos a vós. No quarto mistério contemplamos a apresentação do Senhor Jesus no templo.

0: acontecer.
1: Pai nosso que estais nos céus, santificado seja o vosso nome. Venha a nós o vosso reino. Seja feita a vossa vontade, assim na terra como no céu.
2: O pão nosso de cada dia nos dai hoje. Perdoai-nos as nossas ofensas, assim como nós perdoamos a quem nos tem ofendido. E não nos deixeis cair em tentação, mas livrai-nos do mal. Amém.
1: Ave Maria, cheia de graça, o Senhor é convosco. Bendita sois vós entre as mulheres. E bendito é o fruto do vosso ventre, Jesus.
2: Santa Maria, Mãe de Deus, rogai por nós, pecadores, agora e na hora da nossa morte. Amém.
1: Ave Maria, cheia de graça, o Senhor é convosco. Bendita sois vós entre as mulheres, e bendito é o fruto do vosso ventre, Jesus.
2: Santa Maria, Mãe de Deus, rogai por nós, pecadores, agora e na hora da nossa morte. Amém.
1: Ave Maria, cheia de graça, o Senhor é convosco. Bendita sois vós entre as mulheres, e bendito é o fruto do vosso ventre, Jesus.
2: Santa Maria, Mãe de Deus, rogai por nós, pecadores, agora e na hora da nossa morte. Amém.
1: Ave Maria, cheia de graça, o Senhor é convosco. Bendita sois vós entre as mulheres, e bendito é o fruto do vosso ventre, Jesus.
2: Santa Maria, Mãe de Deus, rogai por nós, pecadores, agora e na hora da nossa morte. Amém.
1: Ave Maria, cheia de graça, o Senhor é convosco. Bendita sois vós entre as mulheres, e bendito é o fruto do vosso ventre, Jesus.
2: Santa Maria, Mãe de Deus, rogai por nós, pecadores, agora e na hora da nossa morte. Amém.
1: Ave Maria, cheia de graça, o Senhor é convosco. Bendita sois vós entre as mulheres, e bendito é o fruto do vosso ventre, Jesus.
2: Santa Maria, Mãe de Deus, rogai por nós, pecadores, agora e na hora da nossa morte. Amém.
1: Ave Maria, cheia de graça, o Senhor é convosco. Bendita sois vós entre as mulheres, e bendito é o fruto do vosso ventre, Jesus.
2: Santa Maria, Mãe de Deus, rogai por nós, pecadores, agora e na hora da nossa morte. Amém.
1: Ave Maria, cheia de graça, o Senhor é convosco. Bendita sois vós entre as mulheres, e bendito é o fruto do vosso ventre, Jesus.
2: Santa Maria, Mãe de Deus, rogai por nós, pecadores, agora e na hora da nossa morte. Amém.
1: Ave Maria, cheia de graça, o Senhor é convosco. Bendita sois vós entre as mulheres, e bendito é o fruto do vosso ventre, Jesus.
2: Santa Maria, Mãe de Deus, rogai por nós, pecadores, agora e na hora da nossa morte. Amém.
1: Ave Maria, cheia de graça, o Senhor é convosco. Bendita sois vós entre as mulheres, e bendito é o fruto do vosso ventre, Jesus.
2: Santa Maria, Mãe de Deus, rogai por nós, pecadores, agora e na hora da nossa morte. Amém.
1: Glória ao Pai, e ao Filho, e ao Espírito Santo.
2: Assim como era no princípio, agora e sempre, pelos séculos dos séculos. Amém.
1: Ó meu Jesus, perdoai-nos, livrai-nos do fogo do inferno. Levai as almas todas para o céu, e socorrei principalmente aquelas que mais precisarem da vossa misericórdia. Sagrado Coração de Jesus, nós temos confiança em vós. Ó Maria concebida sem pecado, rogai por nós que recorremos a vós. No quinto mistério contemplamos a perda do menino Jesus e o encontro no templo.

0: nosso que estais nos céus, santificado seja o vosso nome. Venha a nós o vosso reino, seja feita a vossa vontade, assim na terra como no céu.
1: O pão nosso de cada dia nos dai hoje. Perdoai-nos as nossas ofensas, assim como nós perdoamos a quem nos tem ofendido. E não nos deixeis cair em tentação, mas livrai-nos do mal. Amém.
0: Ave Maria, cheia de graça, o Senhor é convosco. Bendita sois vós entre as mulheres. E bendito é o fruto do vosso ventre, Jesus.
1: Santa Maria, Mãe de Deus, rogai por nós, pecadores, agora e na hora da nossa morte. Amém.
0: Ave Maria, cheia de graça, o Senhor é convosco. Bendita sois vós entre as mulheres, e bendito é o fruto do vosso ventre, Jesus.
1: Santa Maria, Mãe de Deus, rogai por nós, pecadores, agora e na hora da nossa morte. Amém.
0: Ave Maria, cheia de graça, o Senhor é convosco. Bendita sois vós entre as mulheres, e bendito é o fruto do vosso ventre, Jesus.
1: Santa Maria, Mãe de Deus, rogai por nós, pecadores, agora e na hora da nossa morte. Amém.
0: Ave Maria, cheia de graça, o Senhor é convosco. Bendita sois vós entre as mulheres, e bendito é o fruto do vosso ventre, Jesus.
1: Santa Maria, Mãe de Deus, rogai por nós, pecadores, agora e na hora da nossa morte. Amém.
0: Ave Maria, cheia de graça, o Senhor é convosco. Bendita sois vós entre as mulheres, e bendito é o fruto do vosso ventre, Jesus.
1: Santa Maria, Mãe de Deus, rogai por nós, pecadores, agora e na hora da nossa morte. Amém.
0: Ave Maria, cheia de graça, o Senhor é convosco. Bendita sois vós entre as mulheres, e bendito é o fruto do vosso ventre, Jesus.
1: Santa Maria, Mãe de Deus, rogai por nós, pecadores, agora e na hora da nossa morte. Amém.
0: Ave Maria, cheia de graça, o Senhor é convosco. Bendita sois vós entre as mulheres, e bendito é o fruto do vosso ventre, Jesus.
1: Santa Maria, Mãe de Deus, rogai por nós, pecadores, agora e na hora da nossa morte. Amém.
0: Ave Maria, cheia de graça, o Senhor é convosco. Bendita sois vós entre as mulheres, e bendito é o fruto do vosso ventre, Jesus.
1: Santa Maria, Mãe de Deus, rogai por nós, pecadores, agora e na hora da nossa morte. Amém.
0: Ave Maria, cheia de graça, o Senhor é convosco. Bendita sois vós entre as mulheres, e bendito é o fruto do vosso ventre, Jesus.
1: Santa Maria, Mãe de Deus, rogai por nós, pecadores, agora e na hora da nossa morte. Amém.
0: Ave Maria, cheia de graça, o Senhor é convosco. Bendita sois vós entre as mulheres, e bendito é o fruto do vosso ventre, Jesus.
1: Santa Maria, Mãe de Deus, rogai por nós, pecadores, agora e na hora da nossa morte. Amém.
0: Glória ao Pai, e ao Filho, e ao Espírito Santo.
1: Assim como era no princípio, agora e sempre, pelos séculos dos séculos. Amém.
0: Ó meu Jesus, perdoai-nos, livrai-nos do fogo do inferno. Levai as almas todas para o céu, e socorrei principalmente aquelas que mais precisarem da vossa misericórdia. Sagrado Coração de Jesus, nós temos confiança em vós. Ó Maria concebida sem pecado, rogai por nós que recorremos a vós. Infinitas graças vos damos, soberana rainha, pelos benefícios que todos os dias recebemos de vossas mãos liberais. Dignai-vos agora e para sempre tomar-nos debaixo do vosso poderoso amparo. E para mais vos agradecer, vos saudamos dizendo:
1: Salve rainha, mãe de misericórdia, vida, doçura e esperança nossa, salve. A vós bradamos os degradados filhos de Eva, a vós suspiramos gemendo e chorando neste vale de lágrimas. Eia, pois, advogada nossa, esses vossos olhos misericordiosos a nós volvei, e depois deste desterro, mostrai-nos Jesus, bendito fruto do vosso ventre. Ó clemente, ó piedosa, ó doce sempre Virgem Maria.
0: Rogai por nós, Santa Mãe de Deus,
1: para que sejamos dignos das promessas de Cristo. Amém.
0: O Senhor esteja convosco.
2: Ele está no meio de nós.
0: Abençoe-vos Deus Todo-Poderoso, Pai, Filho e Espírito Santo. Amém.

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0: 6 de julho de 2026.
1: Vamos ao destaque do dia na Voz do Brasil.
0: Estudantes podem se inscrever a partir de amanhã no ProUni, o programa Universidade para Todos.
1: A iniciativa seleciona quem busca uma vaga em uma instituição privada de ensino superior. Gabriela Noronha.
2: Para participar, o estudante deve ter cursado ensino médio em escola pública ou como bolsista integral em escola privada.
0: Imunização contra o HPV. Jovens de 15 a 19 anos podem se vacinar até dezembro.
1: Deve ser vacinado quem não recebeu o imunizante na idade recomendada ou não possui registro de vacinação. Nazi Brum.
3: A vacina também está disponível para grupos específicos, como pessoas vivendo com HIV, transplantados, pacientes oncológicos e usuários de PrEP, a profilaxia pré-exposição ao HIV.
0: Canal oferece escuta a jovens de forma humanizada.
1: Pode falar. Adolescentes podem receber de forma gratuita atendimento em saúde mental por meio de plataforma digital. Edinaldo Júnior.
4: A Rede Pode Falar é um canal gratuito e anônimo que pode ser acessado pelo celular de maneira fácil, rápida e simples.
0: Hoje na apresentação da Voz do Brasil, eu, Mariana Jungmann e Luciano Seixas.
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0: Estudantes que desejem concorrer a bolsas de estudo em instituições de ensino privadas por meio do ProUni, o Programa Universidade para Todos, as inscrições começam amanhã e seguem até o final da semana.
1: As bolsas cobrem o equivalente à metade ou ao valor total da mensalidade do curso.
2: O programa Universidade para Todos oferece bolsas integrais e parciais em instituições privadas de ensino superior. Duas vezes ao ano são abertas as inscrições para seleção de bolsistas. E quem quiser concorrer a uma vaga nesse segundo semestre deve ficar de olho nos prazos. As inscrições começam nesta terça-feira e vão até sexta-feira, dia 10 de julho. Para participar, o candidato precisa ter concluído o ensino médio, participado das edições de 2024 ou de 2025 do Enem, obtido no mínimo 450 pontos na média das 5 provas do exame e nota maior do que 0 na redação. Além disso, segundo o edital, o estudante deve ter cursado ensino médio em escola pública ou como bolsista integral em escola privada. Para obter uma bolsa integral, a renda familiar bruta mensal por pessoa deve ser de até um salário mínimo e meio. Já para as bolsas parciais, a renda familiar bruta mensal por integrante da família não pode ultrapassar 3 salários mínimos. Lembrando que professores da rede pública têm regras específicas de isenção de renda para licenciaturas. O resultado da primeira chamada será divulgado na próxima semana, em 15 de julho, enquanto a segunda chamada está prevista para 5 de agosto. As inscrições são gratuitas e devem ser feitas exclusivamente pelo site acessounico.mec.gov.br/ProUni. Gabriela Noronha para a Voz do Brasil.
0: E as inscrições para a Prova Nacional Docente 2026 foram prorrogadas até o dia 10 de julho.
1: O novo prazo também vale para solicitações de atendimento especializado e para o uso do nome social.
5: Para efetivar a inscrição, o candidato deve pagar a taxa de R$ 85,00 até o dia 14 de julho. Essa também é a data em que será divulgado o resultado das solicitações de atendimento especial. Em caso de negativa, os recursos podem ser apresentados pelos candidatos até 16 de julho. A aplicação da prova está mantida para o dia 20 de setembro e o resultado final será divulgado em 15 de dezembro. O exame é composto por 2 partes, sendo uma voltada para a formação geral docente e outra para questões específicas de 21 áreas da licenciatura. A Prova Nacional Docente tem o objetivo de avaliar a formação dos profissionais que estão concluindo cursos de licenciatura em todo o país. Mas o resultado também pode ser usado como parte de processos seletivos em concursos públicos para a contratação de profissionais de educação básica. Priscila Machado, para a Voz do Brasil.
0: As inscrições para a Prova Nacional Docente devem ser feitas pela internet no endereço pnd.inep.gov.br.
1: E as inscrições para o Fundo de Financiamento Estudantil, FIES, do segundo semestre de 2026, abrem entre os dias 14 e 17 de julho.
0: Nessa etapa, o programa oferece mais de 44 mil vagas para estudantes que desejam financiar cursos presenciais em faculdades particulares.
1: Para participar, o candidato precisa ter feito o Exame Nacional do Ensino Médio a partir de 2010, alcançado média mínima de 450 pontos nas provas, sem zerar a redação, e comprovar renda familiar de até 3 salários mínimos por pessoa.
0: O resultado da seleção vai ser divulgado em 30 de julho.
1: A inscrição para o FIES é gratuita e deve ser feita exclusivamente pela internet, no Portal Único de Acesso ao Ensino Superior, em acessounico.mec.gov.br.
0: Campanha de vacinação contra o papiloma vírus humano foi prorrogada até o dia 31 de dezembro.
1: O público-alvo são adolescentes e jovens de 15 a 19 anos e pessoas de grupos prioritários.
0: O imunizante está disponível nas unidades básicas de saúde de todo o país.
3: O objetivo da campanha é alcançar pessoas que não foram imunizadas na faixa etária recomendada ou que não possuem registro vacinal. O esquema previsto no calendário nacional de vacinação é indicado para meninas e meninos de 9 a 14 anos. Na estratégia de resgate, adolescentes e jovens de 15 a 19 anos poderão se vacinar de graça até 31 de dezembro, como explica Éder Gatti, diretor do Departamento do Programa Nacional de Imunizações.
6: A vacina ela é recomendada para pessoas de 9 a 14 anos na rotina, só que tem pessoas que já hoje estão com 15, 16, 17, 18, 19 anos que não foram vacinadas. Então nós demos a oportunidade dessas pessoas colocar a vacinação em dia.
3: A vacina também está disponível para grupos específicos, como pessoas vivendo com HIV, transplantados, pacientes oncológicos e usuários de PrEP, a profilaxia pré-exposição ao HIV. O papilomavírus humano, HPV, é uma infecção sexualmente transmissível e está associada a diferentes tipos de câncer, como os de colo do útero, boca e garganta. Após o encerramento da campanha em dezembro, a vacina continuará sendo oferecida de graça a crianças e adolescentes de 9 a 14 anos e grupos específicos. Os demais deverão ser vacinados em clínicas particulares. Reportagem Nazi Brum.
1: Atenção médicos de todo o país, estão abertas as inscrições para edital de contratação de especialistas para o SUS.
0: Ao todo, são disponibilizadas 1.138 vagas imediatas, que abrangem 309 municípios nas 5 regiões do país.
1: Entre as especialidades, a área de anestesiologia lidera a oferta de vagas com 290 no total.
0: E as demais estão distribuídas entre ecocardiografia, cirurgia geral, endoscopia digestiva, colonoscopia e oncologia clínica.
1: As inscrições devem ser feitas pela internet na plataforma da UNASUS, no endereço acesso.unasus.gov.br.
0: 3 em cada 10 estudantes de 13 a 17 anos se sentem tristes sempre ou na maioria das vezes.
1: E 18,5% dos jovens pensam que a vida não vale a pena ser vivida. É o que aponta o IBGE.
0: Para criar um espaço de escuta e encaminhar esses adolescentes ao atendimento psicossocial no SUS, os jovens contam com a rede Pode Falar.
4: Um canal de escuta acolhedora e sem julgamentos. Essa é a rede Pode Falar, que atende adolescentes e jovens de 13 a 24 anos em emergências psíquicas e emocionais. De acordo com o IBGE, 3 em cada 10 estudantes de 13 a 17 anos se sentem tristes sempre ou na maioria das vezes. 42,9% dos alunos responderam que se sentem irritados, nervosos ou mal-humorados por qualquer coisa. 18,5% pensam sempre ou na maioria das vezes que a vida não vale a pena ser vivida. Os dados são da Pesquisa Nacional de Saúde Escolar, divulgados esse ano. A Rede Pode Falar é um canal gratuito e anônimo que pode ser acessado pelo celular de maneira fácil, rápida e simples. A vice-coordenadora Marina Oliveira fala sobre a importância do projeto.
7: Ele usa a internet, né? Usa a possibilidade do online para chegar a adolescentes do Brasil inteiro. E ao mesmo tempo ele facilita a escuta acolhedora desses adolescentes jovens, né? Por ter esse sigilo e essa coisa anônima garantida, ela fica muito mais à vontade para se abrir.
4: Atualmente, 20 instituições compõem a rede Pode Falar em todo o país. As equipes de atendimento são formadas por estudantes de graduação de diversas áreas do conhecimento que são supervisionados por docentes. Todos eles passam por um processo contínuo de formação em saúde mental. Lucas Bonfim, de 31 anos, é um dos atendentes. Estudante de engenharia química na Universidade Federal de Sergipe, ele integra a equipe desde o início deste ano. Mesmo o curso não sendo da área da saúde, ele acredita que o trabalho complementa a sua formação e fala sobre a importância da experiência de escuta.
8: O objetivo do projeto realmente é escutar, a gente conseguir acolher e escutar o que a pessoa tem a falar.
4: A rede Pode Falar funciona como uma espécie de porta de entrada digital para o atendimento psicossocial do SUS, como explica o diretor do Departamento de Saúde Mental, Álcool e Outras Drogas do Ministério da Saúde, Marcelo Quimatti.
9: Ele pode criar uma porta de entrada da mesma forma que a gente criou com pessoas com problemas com jogos e apostas. Que ela é feita em pequena escala, mas que ele é muito bem avaliado, ele é muito bem sucedido onde ele é aplicado e articular isso à rede de atenção psicossocial.
4: A rede Pode Falar está disponível pelo site podefalar.org.br e também pelo WhatsApp ou Telegram. Com locução de Edinaldo Júnior, reportagem Luciana Colares de Holanda.
1: O telefone para atendimento no WhatsApp é o 6199-660-8843.
0: E no Telegram, o nome de usuário é @podefalar.
1: E está disponível na plataforma da Universidade Aberta do SUS, curso em saúde de populações expostas a agrotóxicos.
0: A formação é feita à distância e voltada a profissionais do Sistema Único de Saúde e a demais interessados no tema.
1: O curso reúne conteúdos sobre vigilância em saúde, incluindo identificação e monitoramento de situações de exposição a agrotóxicos.
0: As inscrições podem ser realizadas diretamente na plataforma da universidade no endereço unasus.gov.br.
1: Muita gente, viajar de avião pode ser sinônimo de comodidade, mas...
0: Mas, para outras pessoas, o transporte aéreo pode resultar em muita dor de cabeça.
1: Por isso, a Agência Nacional de Aviação Civil criou uma plataforma para registrar reclamações sobre serviços prestados pelas empresas aéreas.
10: Quem precisar registrar uma reclamação sobre serviços prestados por empresas aéreas pode utilizar a plataforma NAC Passageiro. O acesso é feito com uma conta gov.br e permite enviar manifestações à Agência Nacional de Aviação Civil, ANAC, acompanhar o andamento do atendimento e avaliar a resposta apresentada pela empresa. Durante o processo, a reclamação é encaminhada à companhia aérea, que responde ao passageiro dentro do prazo previsto pela regulamentação da ANAC. O sistema também permite a troca de informações entre as partes até a conclusão do atendimento. Além do registro de reclamações, a plataforma disponibiliza um painel público com indicadores sobre o atendimento das empresas participantes. Os usuários podem consultar informações por companhia aérea, período e nacionalidade da empresa, além dos assuntos mais frequentes registrados pelos passageiros. Dilson Santa Fé, para a Voz do Brasil.
0: Cidadão pode conhecer mais sobre seus direitos na hora de ir às compras.
1: A Secretaria Nacional do Consumidor está com inscrições abertas para mais de 30 cursos gratuitos e totalmente online.
11: A iniciativa, realizada em parceria com a Universidade de Brasília, busca ampliar o acesso à informação e fortalecer a proteção dos direitos do consumidor. Entre os temas disponíveis estão práticas abusivas, proteção contratual, proteção de dados pessoais, consumo seguro, educação financeira e prevenção ao superendividamento. A coordenadora da Escola Nacional de Defesa do Consumidor, Ana Cláudia Santana, destaca que os cursos são uma oportunidade de formar cidadãos com um padrão de consumo mais consciente.
12: A plataforma é disponível para pessoas a partir de 16 anos, então é uma possibilidade de que na descoberta, né, ali da sua identidade, da sua cidadania, ela consiga descobrir de forma consciente a utilização, né, dos seus recursos recursos financeiros.
11: Um dos destaques é o curso voltado para as bets, que vai abordar os direitos dos consumidores diante do mercado regulado de apostas de cota fixa e os impactos das novas relações de consumo envolvendo o setor. Para Ana Cláudia Santana, o crescimento das plataformas de apostas virtuais trouxe a necessidade do cidadão se informar e conhecer os riscos que envolvem a prática.
12: Temos o curso de bets, né, de capacitação para conhecer qual a funcionalidade dessa, e o registro legal dessas empresas que estão crescendo aí cada vez mais e de forma ilegal. Então a gente precisa fazer isso. O crescimento é absurdo, a comunicação com o cidadão para que a utilização desses aplicativos de jogos sejam conscientes, né, informe do risco.
11: As inscrições estão abertas até 20 de julho pelo portal da Escola Nacional.
12: Informe do risco.
11: As inscrições estão abertas até 20 de

0: Venezuela para vítimas de terremoto.
1: Repórter Lucília Araújo tem mais informações.
2: Uma remessa com 350 mil doses de vacinas foi enviada no último sábado, dia 4, à Venezuela, para apoiar as ações de resposta em saúde após os terremotos que atingiram o país. A carga reúne 100 mil doses da vacina contra a febre amarela e 250 mil doses da vacina contra a raiva canina, destinadas ao controle de doenças em situações de emergência. Segundo o Ministério da Saúde, as vacinas enviadas não comprometem o abastecimento do Sistema Único de Saúde, o SUS. O transporte foi realizado em voo humanitário com chegada neste domingo, dia 5, para distribuição das doses. Desde o dia 24 de junho, foram confirmados 2.645 mortos e 12.666 feridos. O governo venezuelano já registrou 86.117 famílias afetadas e 15.050 desalojadas. Até agora, 885 edifícios foram afetados e outros 189 desabaram. Lucília Araújo para a Voz do Brasil.
0: Na época de reprodução dos peixes, a pesca é proibida para garantir a preservação das espécies.
1: Durante o período que é chamado de defeso, os pescadores têm direito a um seguro.
0: O pagamento tem início amanhã.
3: O Instituto Nacional do Seguro Social, o INSS, começa no dia 7 de julho o pagamento do seguro defeso para mais de 149.500 pescadores artesanais. Os benefícios referentes aos períodos de defeso anteriores a 2026 vão ser depositados em parcela única para quem já teve o direito reconhecido. Os pescadores que aguardavam apenas a liberação dos recursos podem consultar a situação do pagamento pelo aplicativo Carteira de Trabalho Digital ou pelo portal Emprega Brasil. Já quem ainda tem o pedido em análise deve acompanhar o processo pelo Meu INSS ou pela Central 135. Os benefícios aprovados posteriormente vão ser pagos nos próximos lotes. Claudimário Carvalho para a Voz do Brasil.
1: Estão abertos 5 editais do CNPq voltados para a equidade étnica, de raça e de gênero.
0: As chamadas também incentivam a produção de conhecimento sobre desigualdades.
1: Saiba quem pode participar e até quando é possível se inscrever na reportagem de Graziele Bezerra.
4: O Conselho Nacional de Desenvolvimento Científico e Tecnológico, CNPq, está com 5 chamadas públicas abertas, além de 2 projetos voltados ao tema da equidade étnica, racial e de gênero na ciência brasileira. O presidente do CNPq, Olival Freire Júnior, destacou o conteúdo dos editais.
5: E esses 5 editais, eles têm muito de ações tipicamente educacionais voltadas para a inclusão na área de ciência, tecnologia, engenharia, mas tem algumas ações que são voltadas especificamente para a produção de mais conhecimento, conhecimento novo, conhecimento de qualidade sobre esses problemas que têm que ser enfrentados, tanto quanto os problemas de saúde pública, os problemas do petróleo, os problemas da agricultura e tantos outros.
4: Com inscrições abertas até 10 de agosto, a chamada pública Asas para o Futuro é voltada para a inserção de mulheres de 15 a 29 anos no mercado de trabalho. Já a segunda edição da chamada Atlânticas está com inscrições até 30 de setembro e concederá bolsas no exterior para cientistas negras, indígenas, quilombolas e ciganas. Em outra vertente, o projeto Inspiração é destinado à formação de jovens negras na área da indústria da energia. O programa Lélia Gonçalves vai financiar pesquisas sobre desigualdades étnico-raciais. Também há um edital para fortalecer o Sistema Nacional de Promoção da Igualdade Racial. Serão desenvolvidos ainda projetos voltados para a rede de pesquisa em igualdade racial e para ações afirmativas do Instituto Rio Branco, com concessão de bolsas para pessoas negras candidatas aos concursos de ingresso na diplomacia. As informações completas e os editais estão em gov.br/CNPq. Reportagem Graziele Bezerra.
0: Estão abertas as inscrições para o edital BNDES Periferias Fortes Nordeste.
1: A iniciativa é voltada a organizações da sociedade civil que atuam em favelas e comunidades periféricas da região para atender a população que vive nesses locais.
6: O objetivo é fortalecer organizações da sociedade

0: sociedade civil e coletivos ainda não formalizados que atuam em favelas e comunidades periféricas da região. Lançado em parceria com o Instituto Eclos, o edital vai selecionar 85 iniciativas nos estados de Alagoas, Bahia, Ceará, Paraíba, Pernambuco, Piauí, Rio Grande do Norte e Sergipe. As organizações selecionadas vão participar de uma jornada de desenvolvimento institucional executada pelo Instituto Eclos, com capacitações, mentorias especializadas, apoio à formalização e acesso a recursos financeiros de até R$100 mil, no caso das organizações de pequeno porte, e de até R$300 mil para as organizações de médio porte. É o que explica a chefe do Departamento de Inclusão Produtiva e Educação do BNDES, Celina Rangel Tura.
1: Vão receber recursos para desenvolver os projetos, os planos de negócio que vão ser construídos a partir dessa capacitação e mentoria. O recurso é livre para onde essa instituição entende que vai fortalecer institucionalmente a sua capacidade de executar melhores projetos, captar mais recursos, e aí são vários objetivos que a gente quer.
0: Podem participar do edital BNDES Periferias Fortes Nordeste, organizações sem fins lucrativos formalizadas e coletivos ainda não formalizados, desde que tenham histórico comprovado de atuação em seus territórios. As iniciativas devem promover benefícios para populações de baixa renda, principalmente em áreas como geração de emprego e renda, educação, saúde, esporte e justiça, entre outras. As inscrições estão abertas até o dia 12 de agosto no site eclos.org/periferias-fortes. Atenção para como se escreve Eclos: E-K-L-O-O-S. Reportagem André de Barros Lima.
2: A Defesa Civil Nacional reconheceu a situação de emergência em mais 77 cidades atingidas por desastres.
3: Podem obter reconhecimentos cidades que sofreram com secas ou fortes chuvas.
4: A maior parte dos municípios teve emergência declarada por estiagem. Jaicatu, no Maranhão, e Goiânia, em Pernambuco, foram castigadas por fortes chuvas, enquanto Piau, em Minas Gerais, obteve o reconhecimento federal por queda de granizo. Cidades com reconhecimento federal de situação de emergência ou de estado de calamidade pública podem solicitar recursos ao Ministério da Integração e do Desenvolvimento Regional. A solicitação deve ser feita por meio do Sistema Integrado de Informações sobre Desastres. A Defesa Civil Nacional oferece uma série de cursos à distância para habilitar e qualificar agentes municipais e estaduais para o uso do sistema. Natália Kozlik, para a Voz do Brasil.
2: Autorizada a realização de concursos públicos para a Receita Federal e o Banco Central.
3: Juntas, as seleções vão oferecer 316 vagas para cargos de nível médio e superior. São 146 vagas para a Receita e 170 para o Banco Central.
2: Os editais devem ser lançados em até 6 meses.
3: O prazo mínimo entre a publicação do edital e a aplicação da primeira prova é de 2 meses.
2: Essas foram as notícias do Governo do Brasil.
3: Uma realização da Secretaria de Comunicação Social da Presidência da República.
2: Com produção da Empresa Brasil de Comunicação.
3: Fique agora com as notícias do Poder Judiciário e do Congresso Nacional. Boa noite.
2: Uma boa noite e até amanhã.
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7: Tribunais devem prestar informações ao STF sobre pagamentos a magistrados.
8: STJ nega validade a testamento por e-mail sem assinatura e sem testemunhas.
7: Defeso eleitoral impõe limites a agentes públicos a 3 meses das eleições 2026.
8: Boa noite, eu sou Arthur Filho.
7: E eu sou Walter Lima.
8: Tribunais de 6 estados e do Distrito Federal têm até 48 horas para prestar informações ao Supremo Tribunal Federal sobre pagamentos a magistrados.
7: As decisões foram tomadas em vários processos diferentes de relatoria dos ministros Alexandre de Moraes, Flávio Dino, Cristiano Zanin e Gilmar Mendes. Repórter Marcelo Della Libera.
9: No documento assinado nesta segunda-feira, os ministros determinaram que os presidentes dos Tribunais de Justiça do Distrito Federal, Goiás, Maranhão, Paraná, Rio de Janeiro, Rio Grande do Norte e Rondônia prestem informações detalhadas sobre os valores e verbas pagas a magistrados da ativa, aposentados e pensionistas nos meses de abril, maio, junho e julho deste ano, com a discriminação das verbas remuneratórias e indenizatórias. Também deverão encaminhar cópias das folhas de pagamento referentes a esse período. Nas três ações, os ministros citaram uma notícia divulgada pela imprensa nesta segunda-feira, segundo a qual alguns tribunais teriam autorizado pagamentos remuneratórios e indenizatórios em desacordo com os parâmetros definidos pelo Supremo. Diante dessas informações, a Corte determinou a adoção imediata de providências para verificar eventual descumprimento da própria decisão.
8: E-mail sem assinatura e sem testemunhas não pode ser reconhecido como testamento particular.
7: Essa conclusão é do STJ, Fátima Uchoa.
10: Um homem pediu a abertura, o registro e o cumprimento de suposto testamento contido em mensagem eletrônica programada para ser enviada 2 dias após a morte da remetente, que havia tirado a própria vida. No texto, ela manifestava o desejo de destinar aplicações financeiras a ele, amigo próximo, e parte dos recursos à entidade de caridade. A Justiça de São Paulo extinguiu o processo sem resolução do mérito. A terceira turma do STJ manteve essa decisão, considerando que, embora seja possível flexibilizar algumas formalidades dos testamentos particulares para preservar a vontade do testador, isso não é possível sem assinatura ou outro meio seguro que confirme a autoria e validade do documento. O relator foi o ministro Moura Ribeiro.
8: Defesa Eleitoral impõe limites a agentes públicos.
7: As regras começam a valer faltando 3 meses para as eleições 2026. Mariana Fabri.
11: Entraram em vigor no último sábado, 4 de julho, as principais restrições destinadas a agentes públicos no chamado Defesa Eleitoral. As regras para a administração pública buscam assegurar a igualdade de oportunidades entre as candidaturas. Está proibido nomear, contratar, dispensar sem justa causa ou transferir servidores públicos, transferir voluntariamente recursos da União aos estados e dos estados aos municípios, fazer publicidade institucional e pronunciamentos em rede de rádio e TV, contratar shows para a inauguração de obras e nem comparecer a essas inaugurações. Canais oficiais também precisam omitir nomes, imagens ou slogans de autoridades que estejam em campanha eleitoral. As regras completas estão em tse.jus.br.
8: Legislação e jurisprudência trabalhista buscam combater a discriminação contra trabalhadores que sofrem com o alcoolismo. Além de comprometer o desempenho profissional, a saúde física e mental, a doença pode resultar em dispensa discriminatória.
7: Embora a dependência possa evoluir de forma silenciosa, ela causa a diminuição da produtividade, faltas repetidas sem justificativas, violência como assédio moral e agressões e aposentadoria precoce.
8: Quando a empresa tem conhecimento da condição, a demissão pode ser considerada discriminatória, de acordo com a súmula 443 do Tribunal Superior do Trabalho.
7: Só em 2025, dos mais de 522 mil processos julgados no TST, 3.641 foram sobre esta situação.
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8: A você, uma boa noite.
7: E até amanhã.
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1: Eu sou Paula Groba.
2: E eu sou Ricardo Nakaoka.
1: E estes são os destaques de hoje do Jornal do Senado, que começa agora.
2: Plenário analisa pena maior para violência sexual digital contra crianças.
1: Violência contra jornalistas nas eleições preocupa especialistas.
2: Prorrogadas MPs que tratam da taxa das blusinhas e de subsídios aos combustíveis.
1: Boa noite.
2: Boa noite.
1: Garantir mais recursos para ações voltadas à infância e à adolescência pode passar a ser uma prioridade no orçamento público.
2: A Comissão de Direitos Humanos do Senado aprovou um projeto que inclui políticas para crianças e adolescentes entre os investimentos obrigatórios das emendas de bancada estadual. Os detalhes com o repórter Rodrigo Rezende.
3: As emendas de bancadas estaduais são recursos do orçamento direcionados coletivamente por deputados e senadores de um mesmo estado para áreas consideradas prioritárias. A lei já prevê uma lista de setores preferenciais e um projeto da senadora Damares Alves, do Republicanos do Distrito Federal, aprovado na Comissão de Direitos Humanos, inclui políticas públicas para crianças e adolescentes entre as urgências. O relator, senador Eduardo Girão, do Novo do Ceará, foi favorável ao projeto. Ele teve seu relatório lido na CDH pelo senador astronauta Marcos Pontes, do PL de São Paulo.
4: Ao prever expressamente as políticas públicas direcionadas a crianças e adolescentes nas ações prioritárias das emendas de bancada estadual, a proposição corrige lacuna significativa e assegura a alocação de recursos indispensáveis à promoção da dignidade e desenvolvimento pleno desse grupo vulnerável.
3: O projeto segue para análise da Comissão de Assuntos Econômicos.
1: A proteção de direitos humanos de crianças e adolescentes também foi tema de um debate na comissão.
2: Os convidados discutiram medidas para aprimorar as políticas públicas voltadas à infância e à juventude. Repórter César Mendes.
5: No debate da Comissão de Direitos Humanos, Juliana de Souza Nunes, do Instituto Mãos Solidárias, que atua no Distrito Federal, contou um pouco da sua própria história de vítima de violência.
6: Eu fui abusada pelo meu padrasto. O delegado, ele me olhou e falou o seguinte para mim: você sabe que seu padrasto, ele pode sair. Sabe o que eu senti naquele momento? Que não tinha proteção.
5: A senadora Damares Alves, do Republicanos do Distrito Federal, revelou ter sido ela também vítima de violência infantil.
7: A violência que sofremos na infância, ela não nos define, são as nossas escolhas. Eu também sou sobrevivente da violência.
5: Para a juíza Cati do Prado, o maior desafio do Brasil na proteção de crianças e adolescentes é transformar o sistema normativo em direitos efetivamente vividos. Renato Godoy, do Instituto Alana, defendeu a aprovação do projeto da deputada Laura Carneiro, do PSD do Rio de Janeiro, que assegura o direito das crianças à natureza, em análise na Comissão de Meio Ambiente.
1: E o Senado pode dar um novo passo no combate à violência sexual contra crianças e adolescentes na internet. Os senadores analisam nesta terça-feira um projeto que endurece as penas para esses crimes, inclusive quando há uso de inteligência artificial, e cria novos instrumentos para acelerar as investigações.
2: Outro projeto em análise no plenário nesta semana amplia a divulgação do Ligue 180, canal de atendimento e denúncia de casos de violência contra a mulher. A reportagem é de Pedro Pincer.
8: O Senado pode votar esta semana uma proposta que prevê punições mais duras para a violência sexual digital contra crianças e adolescentes, inclusive nos casos em que é utilizada a inteligência artificial. A pena atual para quem adquire, possui ou armazena material com violência sexual é de 1 a 4 anos de reclusão e multa. O projeto aumenta essa punição para 3 a 6 anos de reclusão e multa. A senadora Damares Alves, do Republicanos do Distrito Federal, deu mais detalhes.
7: Nós vamos dar com esse projeto poder aos policiais de retirar imediatamente essa live do ar. Nós vamos dar poder com esse projeto que o agente policial, o delegado, imediatamente haja na hora de identificar uma imagem no mundo online de abuso de violência sexual contra criança e adolescente.
8: Também pode ser votada a proposta que estabelece diretrizes para as atividades de inteligência no Brasil, definindo conceitos, funções e procedimentos para obtenção, análise e disseminação de informações. Outros itens na pauta da semana tratam da transferência automática do valor da pensão alimentícia diretamente para a conta do beneficiário ou do seu representante legal, da obrigatoriedade da divulgação do serviço telefônico de denúncias de violência contra a mulher, o Ligue 180, e de um acordo de coprodução cinematográfica entre Brasil e China.
1: E o presidente do Senado, Davi Alcolumbre, prorrogou por mais 60 dias a validade de duas medidas provisórias editadas pelo governo federal. Uma delas acaba com o imposto de importação sobre compras internacionais de até $50, conhecido como taxa das blusinhas.
2: A outra concede subvenções a produtores e importadores de combustíveis derivados de petróleo. Com a prorrogação, o Congresso terá até o fim de setembro para votar as duas propostas.
1: A segurança dos jornalistas na cobertura das eleições gerais de 2026 foi debatida no Conselho de Comunicação Social do Congresso.
2: A audiência destacou as medidas de proteção desses profissionais. Repórter Patrícia Oliveira.
9: Os participantes enfatizaram o ambiente hostil que marca a atuação da imprensa nesse período dentro e fora das redes sociais. Entre 2010 e 2022, ao menos 35 jornalistas foram assassinados no Brasil. O repórter Pedro Rafael Vilela destacou que nas coberturas eleitorais, muitas ameaças partem dos próprios políticos e assessores.
10: É retirar assuntos da agenda pública por meio da intimidação. Por isso que a violência contra jornalistas tem essa dimensão política, né? Ela busca restringir a circulação de informações de interesse coletivo.
9: Daniele Reis, do Observatório da Violência contra Jornalistas, detalhou o protocolo de recebimento de denúncias e investigação dos crimes.
11: Ele institui procedimentos de preservação de prova, inclusive as provas digitais, de escuta adequada, de sigilo das fontes, com vistas à redução da impunidade.
9: Para registrar violações à liberdade de imprensa, as denúncias podem ser enviadas diretamente pelos canais oficiais do Ministério da Justiça e Segurança Pública.
1: O senador Eduardo Girão, do Novo do Ceará, defendeu a revisão da legislação sobre as bets e medidas mais rígidas para conter a expansão das apostas. Segundo ele, o crescimento do setor tem provocado graves impactos sociais e econômicos e a proibição da atividade seria a forma mais eficaz de proteger a população.
2: Os impactos das apostas esportivas no Brasil foram debatidos em audiência pública conjunta das Comissões de Direitos Humanos e de Assuntos Sociais. De acordo com o parlamentar, o encontro reuniu representantes do governo, especialistas e entidades da sociedade civil para discutir medidas de enfrentamento aos prejuízos causados pelas bets.
12: Infelizmente, falta de aviso não foi. Nós votamos contra. Fomos minoria, mas temos que consertar. O Senado tem que consertar isso, no meu modo de entender, proibindo a jogatina, qualquer que seja, no nosso território nacional.
1: Já o senador Romário, do PL do Rio de Janeiro, defendeu por videoconferência a aprovação da PEC, que acaba com a escala de trabalho 6x1.
2: O parlamentar que acompanha a Copa do Mundo nos Estados Unidos disse que não se licenciou do mandato para poder votar a favor da proposta, caso ela entre na pauta do plenário do Senado.
1: Todos os anos, milhares de peregrinos percorrem a pé ou de bicicleta o caminho da fé em direção ao Santuário de Aparecida. Agora, esse percurso passa a ter reconhecimento oficial como roteiro turístico.
2: A lei sancionada pelo governo e de autoria do senador astronauta Marcos Pontes fortalece o turismo religioso, cultural e rural em mais de 70 cidades de Minas Gerais e São Paulo. Os detalhes com o repórter Henrique Nascimento.
13: O Caminho da Fé agora é reconhecido oficialmente como roteiro turístico. A rota reúne mais de 70 cidades de Minas Gerais e de São Paulo e tem como destino o Santuário Nacional de Nossa Senhora Aparecida, em Aparecida, no interior paulista. A lei teve origem em projeto do senador astronauta Marcos Pontes, do PL de São Paulo. Para ele, o reconhecimento pode atrair investimentos e melhorar a estrutura para os peregrinos.
14: Isso vai atrair investimentos para essas cidades, mais negócios, mais possibilidades de desenvolvimento. Nós vemos na Europa o caminho de Compostela e por que não a gente ter todo esse desenvolvimento no nosso país também.
13: O ramal principal começa em Águas da Prata, passa por cidades mineiras e paulistas e segue até Aparecida. Segundo a Polícia Rodoviária Federal, cerca de 39 mil romeiros passaram pela rodovia Presidente Dutra em 2025, no feriado de Nossa Senhora Aparecida.
2: Com edição de Paula Groba e trabalhos técnicos de João Lira, o Jornal do Senado fica por aqui. Acompanhe agora as notícias da Câmara dos Deputados. Boa noite.
1: Boa noite e até amanhã.
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16: Avança a proposta sobre adaptação de moradias às pessoas com deficiência.
17: Comissão aprova prioridade para cidades atingidas por eventos climáticos.
16: Deputados analisam criação de Força Nacional para o combate a desastres.
18: Boa noite. Projeto que institui agrupamento especial de bombeiros para combater catástrofes avança na Câmara. A repórter Maria Neves tem as informações.
19: A Comissão de Segurança Pública da Câmara aprovou o projeto do deputado Lúcio Moschini, de Rondônia, que institui uma Força Nacional Integrada de Combate a Emergências. Essa força será composta por bombeiros militares estaduais que deverão receber treinamento especializado para enfrentar qualquer tipo de desastre. Pelo texto aprovado, a Mobilização Nacional de Resposta Integrada em Desastres funcionará em regime de cooperação entre a União e os estados. Assim como ocorre atualmente com a Força Nacional de Segurança Pública, a Unidade Especial de Bombeiros deverá ser acionada pelo governador do estado atingido pela catástrofe. A atuação do grupo também poderá ser solicitada por um ministro de estado. Como explica Lúcio Moschini, o objetivo da proposta é equipar o país com um grupo de socorro treinado e com comando centralizado, capaz de dar respostas rápidas em casos de emergências.
20: Essa instituição, ela tem que ter CNPJ, ela tem que ter estrutura organizacional, ela tem que ter treinamento, tem que ter comandante e não precisa de fazer nenhum concurso. Basta que os estados se habilitem para fazer parte dessa Força Nacional, envie seus membros, esses membros serão treinados dentro de uma instituição totalmente regulamentada, com hierarquia, e quando sim houver a necessidade, essa Força Nacional será acionada, vai tomar as providências necessárias de acordo com o desastre.
19: Ainda de acordo com o projeto aprovado, a gestão e o treinamento do grupo serão compartilhados entre os Ministérios da Integração, do Meio Ambiente e da Justiça e Segurança Pública. O financiamento virá de recursos do Fundo Nacional de Segurança Pública, do orçamento do PrevFogo, que é o Centro Nacional de Prevenção e Combate aos Incêndios Florestais, e do Sistema Nacional de Defesa Civil. Na Comissão de Segurança Pública, o relator deputado delegado Bruno Lima, de São Paulo, promoveu pequenas mudanças no texto. Dentre elas, alterou o nome do Grupamento Especial de Bombeiros. O texto inicial previa Brigada de Mobilização Nacional. Foi o relator que propôs renomear o grupo para Mobilização Nacional de Resposta Integrada em Desastres. Segundo o delegado Bruno Lima, a alteração visa adequar a iniciativa à realidade federativa e ao Sistema Nacional de Proteção e Defesa Civil. O projeto ainda passará pela análise de 4 comissões da Câmara. Se aprovado, terá de passar também pelo Senado antes de virar lei. Da Rádio Câmara de Brasília, Maria Neves.
15: Meio Ambiente.
16: Comissão aprova a proposta que prioriza municípios atingidos por desastre climático em emendas de bancadas. Vamos saber mais sobre a matéria com a repórter Júlia Lopes.
21: A Comissão de Integração Nacional e Desenvolvimento Regional da Câmara dos Deputados aprovou o projeto de lei complementar que determina prioridade nas emendas de bancada estadual ao orçamento federal para os municípios atingidos por calamidades climáticas reconhecidas pela Defesa Civil Estadual nos últimos 5 anos. As emendas de bancada são destinadas a projetos estruturantes nos estados e no Distrito Federal. Pelo texto aprovado, os recursos poderão ser direcionados a obras de infraestrutura mais resilientes, com uso de tecnologias inovadoras, sistemas eficientes de drenagem, materiais mais duráveis e soluções de energia limpa, reduzindo os impactos de eventos climáticos extremos. O relator do projeto, deputado Gabriel Nunes, do PSD da Bahia, destacou a importância da correta distribuição desses recursos para fortalecer os municípios mais vulneráveis.
0: Os municípios afetados com problemas climáticos têm diversos problemas para enfrentar. E, naturalmente, a celeridade dos recursos faz com que os prefeitos possam planejar, né, a reconstrução do seu município, possa fazer com que os recursos cheguem na ponta.
21: A proposta também ressalta que infraestruturas adaptadas às novas realidades climáticas ajudam a proteger vidas e patrimônios, além de atrair investimentos, gerar empregos e fortalecer o desenvolvimento local. Em janeiro deste ano, o Ministério da Integração e do Desenvolvimento Regional reconheceu a situação de emergência em 137 cidades afetadas por desastres, como estiagem, seca, vendavais, granizo, inundações e incêndios florestais. O Ministério lembra que municípios com reconhecimento federal de emergência ou calamidade pública podem solicitar recursos para ações de defesa civil por meio do Sistema Integrado de Informações sobre Desastres. A proposta altera a Lei Complementar 210 de 2024, que trata da apresentação e execução das emendas ao orçamento, e agora segue para análise na Comissão de Finanças e Tributação. Da Rádio Câmara de Brasília, Júlia Lopes.
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15: Ciência e tecnologia.
18: Helder Salomão, do PT do Espírito Santo, manifesta apoio ao projeto que proíbe as apostas esportivas online, conhecidas como bets. O parlamentar alega que esse tipo de jogo provoca endividamento, dependência psicológica e problemas de saúde mental.
16: Na avaliação de Helder Salomão, a regulamentação das plataformas digitais é um passo importante para combater práticas que prejudicam as famílias brasileiras. Para ele, a regulação das redes sociais não restringe a liberdade de expressão, mas coíbe o cometimento de crimes digitais.
18: Sargento Faur, do PL do Paraná, também critica as apostas online e ressalta que votou contra a proposta que regulamenta o setor. Segundo o parlamentar, as bets provocam o endividamento e prejuízos financeiros para muitas famílias brasileiras.
16: Sargento Faur alerta ainda para os riscos do jogo compulsivo. O deputado orienta pessoas com sinais de dependência a buscar ajuda profissional.
15: Educação.
18: Ranieri Paulino, do Republicanos, defende a criação da Universidade Federal do Brejo, com sede em Guarabira, na Paraíba. Segundo ele, a instituição atenderia uma demanda histórica da região e pode ampliar o acesso ao ensino superior público, além de impulsionar o desenvolvimento local.
16: Ranieri Paulino propõe ainda que o Hospital Regional Antônio Paulino Filho funcione como hospital-escola. Ele argumenta que a iniciativa contribui para qualificar o atendimento no SUS e ampliar a oferta de médicos e enfermeiros no interior da Paraíba.
15: Habitação.
18: Comissão da Câmara aprova a proposta que prioriza a adaptação de moradias para pessoas com deficiência em programas habitacionais. A repórter Sofia Peçanha tem mais informações sobre a iniciativa.
25: A Comissão de Defesa dos Direitos das Pessoas com Deficiência aprovou o projeto que sugere moradias extras para pessoas com deficiência em caso de alta demanda em programas habitacionais. A proposta altera o Estatuto da Pessoa com Deficiência, que anteriormente priorizava a pessoa com deficiência ou seu responsável na aquisição de imóvel para moradia própria, sendo reservados no mínimo 3% das unidades habitacionais. O autor do projeto, o deputado Fausto Júnior, do União do Amazonas, entende que não se trata apenas do direito à moradia, mas sim do direito à moradia digna, ou seja, Um lar que seja seguro, saudável, habitável e acessível em todos os aspectos. O projeto sugere que a alteração não modifica o percentual mínimo de 3% estabelecido por lei, já que cada programa habitacional apresenta demandas específicas. O texto alerta que o aumento desse percentual poderia gerar custos desnecessários aos entes federativos, sem garantir que todas as necessidades fossem efetivamente atendidas. Dessa forma, a medida propõe que, caso haja demanda superior ao mínimo estabelecido, o responsável pelo programa habitacional promova as adaptações necessárias em unidades já construídas ou em construção, garantindo assim que todas as pessoas com deficiência interessadas sejam atendidas. O deputado Duarte Júnior do Maranhão, relator na comissão, reforçou que em relação a edificações multifamiliares, o estatuto já prevê que a pessoa com deficiência e seu responsável tenham acessibilidade garantida nas áreas de uso comum e nas unidades habitacionais.
3: Garantir que essas construções sejam acessíveis. Mais recentemente a gente aprovou algumas alterações no programa Minha Casa Minha Vida e um ponto que foi inserido foi exatamente esse, para que tivesse a certeza inequívoca de que essas construções fossem acessíveis e as pessoas com deficiência, no caso das moradias verticais, nos prédios, pudessem ter ali os primeiros andares, os térreos, priorização das pessoas com deficiência.
25: O direito à moradia é um direito social assegurado pela Constituição Federal e pela Declaração Universal dos Direitos Humanos da ONU, que abrange diversos fatores, como habitabilidade, acessibilidade, localização adequada, infraestrutura, dentre outros. Agora, o projeto que sugere moradias extras para pessoas com deficiência em caso de alta demanda em programas habitacionais segue para a Comissão de Constituição e Justiça. Da Rádio Câmara de Brasília, Sofia Peçanha.
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6: Votação.
7: Fernanda Melchiona, do PSOL do Rio Grande do Sul, critica parte da oposição por obstruir a votação do projeto que tipifica o crime de misoginia. A deputada considera que a medida é um instrumento de combate à violência e ao discurso de ódio contra as mulheres.
8: Fernanda Melchiona também cobra o avanço de outras pautas em tramitação no Congresso, como a instalação da CPMI sobre o Banco Master e a votação do projeto que prevê a redução da escala de trabalho. Para ela, essas propostas respondem a demandas relevantes da sociedade.
7: Ismael, do PL de Santa Catarina, manifesta preocupação com a proposta que cria o crime de misoginia. Na avaliação do deputado, a redação da proposta pode gerar interpretações amplas e afetar direitos como a liberdade de expressão religiosa, de consciência e de ensino.
8: Ismael defende, então, o fortalecimento das políticas de prevenção e enfrentamento à violência contra as mulheres, com ampliação da rede de acolhimento, capacitação de agentes públicos, produção de dados, apoio às vítimas e campanhas de conscientização.
7: Carla Dixon, do PL do Rio Grande do Norte, defende projeto que cria o auxílio financeiro mensal para mães atípicas. Na explicação da deputada, a medida oferece apoio financeiro às mães que deixam o trabalho para cuidar de filhos que exigem acompanhamento permanente.
8: Carla Dixon acrescenta que o benefício seria concedido independentemente do benefício de prestação continuada, o BPC. Para ela, a medida reconhece as dificuldades enfrentadas pelas famílias atípicas e amplia a rede de proteção a essas mães.
6: Transportes.
7: Carros com mais de 5 anos de fabricação poderão ser obrigados a passar por vistoria periódica. O repórter José Carlos Oliveira tem detalhes da proposta.
10: A Câmara dos Deputados analisa o projeto de lei que estabelece a vistoria veicular periódica para carros com mais de 5 anos de fabricação. Atualmente, essa vistoria é exigida apenas em ocasiões específicas, como durante a venda do veículo. A proposta consolida no Código de Trânsito Brasileiro várias regras que hoje estão dispersas em resoluções do CONTRAN, o Conselho Nacional de Trânsito. A vistoria passaria a integrar a verificação de itens de segurança com o controle de emissão de poluentes e ruídos. Também seria exigida em casos de recuperação de veículo roubado e suspeita de clonagem. a condução de veículos sem vistoria obrigatória ou com laudo de reprovação se tornaria infração grave na carteira de habilitação, com multa de R$195 e retenção do carro até a regularização. A proposta é do deputado Fausto Pinato, que rebate algumas críticas que o texto recebeu nas redes sociais.
2: Quando eu propus esse projeto, a intenção nunca foi onerar o cidadão mais pobre ou mais rico. O problema é que eu mexi numa ferida sem querer, né? Ter um comércio de autopeça de carros mais velhos nisso e mexeu com pessoas realmente que estão ligadas ao crime organizado, principalmente na questão de autopeça e roubo de veículos. Então eu queria dizer ao cidadão, aquele cidadão mais pobre não onera nada.
10: A proposta de vistoria periódica para veículos com mais de 5 anos de fabricação foi aprovada na Comissão de Viação e Transporte, com ajustes feitos pelo relator deputado Cezinha de Madureira, do PSD de São Paulo. O texto está em análise agora na Comissão de Constituição e Justiça. Da Rádio Câmara de Brasília, José Carlos Oliveira.
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11: Justiça.
12: O projeto de Paulo Soares, do Podemos de São Paulo, endurece o combate à corrupção sistêmica. A proposta, segundo ele, prevê a responsabilização de agentes públicos e de pessoas envolvidas em esquemas de corrupção, com penas que podem chegar a 20 anos de prisão.
13: O parlamentar afirma que a iniciativa fortalece os mecanismos de transparência e fiscalização no poder público. Paulo Soares também defende a apuração de denúncias de corrupção e diz que pretende atuar no Congresso em defesa do combate aos desvios de recursos públicos.
12: Chico Alencar, do PSOL do Rio de Janeiro, sugere o endurecimento das regras sobre a guarda de dinheiro em espécie por agentes públicos. O deputado sustenta que valores elevados encontrados em operações policiais levantam suspeitas sobre a origem dos recursos.
13: Para Chico Alencar, a manutenção de grandes quantias de dinheiro em espécie, principalmente em períodos eleitorais, compromete a transparência da administração pública. Ele considera que a medida fortalece o combate à corrupção e aumenta a transparência na atuação de agentes públicos.
12: Otônio de Paula, do PSD do Rio de Janeiro, defende as investigações sobre supostos recursos do Banco Master destinados ao financiamento de um filme sobre Jair Bolsonaro. Ele diz que é necessário esclarecer a origem, a destinação e a aplicação dos valores envolvidos.
13: Otônio de Paula reforça que as investigações devem alcançar todos os agentes políticos, independentemente de posicionamento ideológico. Ele também manifesta confiança na condução do caso pelo ministro André Mendonça e defende a transparência na apuração dos fatos.
11: Segurança Pública.
12: Messias Donato, do União do Espírito Santo, defende o enquadramento das facções criminosas, como o PCC e o Comando Vermelho, como organizações terroristas, frente à decisão do governo estadunidense de sancionar cidadãos e empresas brasileiras ligadas a esses grupos.
13: Na opinião de Messias Donato, a medida é urgente para sufocar os negócios ilícitos dessas organizações no país. O congressista critica ainda a relutância do governo brasileiro em classificar como terrorismo as táticas de pânico e de submissão que esses grupos impõem à sociedade.
12: Termina agora o Jornal Câmara dos Deputados, produzido pela Rádio Câmara, com trabalhos técnicos de Everson Urani e apresentação de Val Monteiro e Márcio Aquilissardi. Uma boa noite para você.
13: Você fica com as notícias do Tribunal de Contas da União. Boa noite.
11: Minuto do TCU.
14: O Tribunal de Contas da União avaliou o serviço digital de seguro-desemprego para trabalhadores formais. A auditoria identificou limitações no atendimento ao público, demora na análise de recursos e falhas de integração entre sistemas. O tribunal constatou que empregadores precisam inserir os mesmos dados no Empregador Web e no E-Social, duas plataformas do governo usadas para registrar informações trabalhistas.
11: Identificação. Fundação Nossa Senhora do Patrocínio do Santíssimo Sacramento. 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
7: Sob a proteção de Deus, declara aberta a presente sessão extraordinária. Indago ao secretário se há quórum legal.
8: Excelentíssimo senhor presidente, há quórum legal.
7: Havendo quórum legal, solicito do vereador e secretário Kiko Bonfim a leitura do expediente do edital de convocação.
8: Excelentíssimo senhor presidente, nobre colegas vereadores, boa tarde. Hoje, de forma especial, eu cumprimento o público aqui citando o meu colega, ex-vereador dessa casa, MDBista, igual a mim, igual ao Vilmar. Boa tarde a todos. Edital de convocação. Considerando o ofício número 203/2026, do Executivo Municipal, o qual solicita a inclusão dos projetos de lei abaixo discriminado para apreciação de sessão extraordinária. O presidente da Câmara Municipal de Sacramento, Dr. Thales Andrei Nunes Rodrigues, no uso de suas atribuições legais, vem respeitosamente convocar Vossas Excelências para a primeira reunião extraordinária do primeiro período da primeira sessão legislativa da 21ª Legislatura 2025-2028, que se realizará no dia 6 de junho de 2026, segunda-feira às 14 horas, para a deliberação das matérias descritas. 1. Votação em segundo turno do projeto de lei número 25/2026 do Executivo Municipal, que estabelece as diretrizes a serem observadas na elaboração da lei orçamentária do município de Sacramento para o exercício de 2027 e da outras providências. 2. Projeto de lei número 26/2006 do Executivo Municipal, que dispõe sobre incentivos fiscais e estímulos econômicos no município de Sacramento, estado de Minas Gerais, e da outras providências. 3. Projeto de lei número 27/2026, de autoria do Executivo Municipal, que autoriza o Poder Executivo a contratar operação de crédito com o Banco do Brasil SA e da outras providências. 4. Projeto de lei número 42/2026, de autoria do Executivo Municipal, que dispõe sobre a criação de campo de provimento em comissão do diretor de manejo e apoio operacional ligado à Secretaria Municipal de Saúde, que faz a integrar o artigo 5º, inciso 4º, da Lei Municipal número 1451, de 3 de fevereiro de 2016. Projeto de lei número 46/2026, de autoria do Executivo Municipal, que autoriza a concessão de uso de terreno público localizado na fazenda Boa Vista, lugar Capão Redondo, da propriedade do município de Sacramento, para a implantação de a empresa Parnaíba e Comércio Limitado, para os fins que especifique da outras providências. Número 6. Projeto de lei número 48/2026 do Executivo Municipal, que institui a política municipal de inovação e o polo de saúde digital, governo digital e tecnologia de Sacramento. Estabelece princípios, objetivos e diretrizes de formato à inovação à saúde digital e autoriza o Poder Executivo a celebrar parcerias para sua execução e da outras providências. Número 7. Projeto de lei número 50/2026, em regime de urgência especial do Executivo Municipal, que reconhece núcleos urbanos informais consolidados no patrimônio municipal denominado João 23,
5: autoriza a instauração de processo administrativo de regularização fiduciária e da outras providências. Câmara Municipal de Sacramento, 3 de julho de 2026, Dr. Thales Andrei Nunes Rodrigues, presidente.
7: Suspendo a reunião por 30 segundos.
9: Voltamos em instantes direto do plenário da Câmara Municipal de Sacramento com a reunião do Legislativo.
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7: Saúde, a sua educação, cultura, esporte e lazer. A pedido da Comissão Permanente de Cultura, Esporte e Lazer, cujo seu membro, o vereador Daniel de Souza Campos, retiro de pauta o projeto de lei que autoriza a concessão de uso de terreno público localizado na Fazenda Boa Vista, lugar Capão do Mel, projeto de lei número 46 de 2026. E bem como também pela Comissão Permanente de Saúde e Assistência Social, vereador Dr. Reginaldo Afonso Santos, nós estamos retirando do projeto, bem como a liderança de governo, projeto número 42, de autoria do Poder Executivo Municipal, que dispõe sobre a criação de cargos de provimento em comissão, e projeto de lei número 48, que institui a política municipal de inovação e polo de saúde e digital. Os relatores das comissões estão dispensados da leitura dos respectivos pareceres. Solicito dos vereadores presidentes das comissões que façam a leitura dos seus pareceres.
16: Peço a palavra, senhor presidente.
7: Com a palavra, presidente da CCJ, Vitor Rodrigues.
16: Boa tarde, senhor presidente. Boa tarde, nobres colegas, público que nos acompanha através das transmissões oficiais, também os colaboradores aqui da Câmara e também o público aqui presente. Presidente, primeiro parecer que a CCJ tem a oferecer, parecer o projeto de lei de junho de 2026. A Comissão de Constituição e Justiça acampa o parecer emitido pela Douta Assessoria Jurídica da Casa do projeto de lei em regime de urgência especial, proposto pelo Executivo Municipal, que reconhece núcleos urbanos informais consolidados no patrimônio municipal denominado João 23. Autoriza a instauração de processo administrativo de regularização fundiária e da outras providências, que tem como escopo a correção de alguns itens, inclusive com a participação do Poder Legislativo, com exclusão dos incisos 3º e 4º do artigo 3º e correção de número de artigos, visando o reconhecimento e a regularização do núcleo informal consolidado, o NUI, João 23, etapas 1 e 2, no município de Sacramento. Assinam este parecer Vitor Rodrigues, presidente relator, Sargento Edna Aparecida dos Santos Almeida, Daniel de Souza Campos, vereadores membros. Parecer ao projeto de lei de abril de 2026, que dispõe sobre incentivos fiscais e estímulos econômicos do município de Sacramento, estado de Minas Gerais, objetivando atrair e estimular novos investimentos para o município, informando que técnicos da prefeitura estarão à disposição para esclarecimento aos vereadores. Sacramento, Minas Gerais, 6 de julho de 2026, assina esse parecer Vitor Rodrigues, presidente relator, Sargento Edna Aparecida de Santos Almeida, Daniel de Souza Campos, vereadores membros. parecer ao projeto de lei de abril de 2026 em regime de urgência especial proposto pelo Executivo Municipal, que autoriza o Poder Executivo a contratar operação de crédito com o Banco do Brasil S.A. e dá outras providências. Justificando o proponente que da presente proposição encontra-se em estrita consonância com o ordenamento jurídico vigente, fundamentando-se no artigo 167, inciso 3º, da Constituição Federal, na regra de ouro, que veda a realização de operações de crédito que excedam o montante das despesas de capital, ressalvadas as autorizadas mediante créditos suplementares ou especiais com finalidade precisa. Quanto ao aspecto de constitucionalidade, todos têm amparo no artigo 30, inciso 1º da Constituição Federal de 88, como também iniciativa no artigo 61, inciso 1º da Constituição Federal de 88, e ainda no artigo 177, inciso 3º, na Constituição do Estado de Minas Gerais, e também tem acolhimento na Constituição do Estado de Minas Gerais, no artigo 171, inciso 1º, e previsão na lei orgânica no artigo 13º, inciso 2º e inciso B, para editar e executar as leis de seu interesse local, revestindo-se assim de boa forma constitucional, legal, jurídico e de boa técnica legislativa, e no mérito está livre de vícios que possam impedir sua tramitação nessa Casa de Leis. Sacramento, Minas Gerais, ao 6 de julho de 2026. Vitor Rodrigues, presidente relator. Sargento Edna Aparecida de Santos Almeida. Daniel de Souza Campos, vereadores membros. Presidente, ainda pela CCJ, gostaria de já fazer a apresentação de algumas emendas propostas pela CCJ, pela maioria de seus membros. Eu e o vereador Daniel Campos, haja visto que nós dois baixamos algumas diligências acerca do projeto, farei a leitura de todas agora. Emenda 1, vinculação dos recursos à política habitacional. Modifica o artigo 1º do projeto de lei número 27 de 2026 para vincular os recursos provenientes da operação de crédito à execução de política pública habitacional e de infraestrutura diretamente relacionada aos empreendimentos habitacionais. A Câmara Municipal de Sacramento, Estado de Minas Gerais, aprova artigo 1º. O artigo 1º do projeto de lei 27/26 passa a vigorar com a seguinte redação. Artigo 1º. Fica o Poder Executivo autorizado a contratar operação de crédito junto ao Banco do Brasil S.A. até o valor de R$ 9.500.000, observadas as condições legais e contratuais aplicáveis, ficando os recursos provenientes da operação vinculados exclusivamente à execução de políticas públicas habitacionais de interesse social e à implantação de infraestrutura urbana essencial, desde que diretamente relacionada aos respectivos empreendimentos habitacionais. Inciso 1º. Para os fins dessa lei, consideram-se abrangidas pela finalidade prevista no caput: 1. A construção de unidades habitacionais de interesse social. 2. A implantação, ampliação ou conclusão de infraestrutura urbana essencial em loteamentos e empreendimentos habitacionais de interesse social. 3. A execução de obras de pavimentação, drenagem pluvial, redes de abastecimento de água, esgotamento sanitário, energia elétrica, iluminação pública, meio-fio, sarjetas e demais intervenções indispensáveis à implantação e habitabilidade dos empreendimentos habitacionais. 4. A preparação e urbanização de áreas públicas destinadas à implantação de programas habitacionais de interesse social. Inciso 2º. Fica vedada a utilização dos recursos provenientes da operação de crédito para obras, serviços, programas ou despesas que não possuam relação direta e comprovada com a política pública habitacional prevista nesse artigo. Artigo 2º. Esta emenda integra o projeto de lei 27/2026 para todos os efeitos legais. Justificativa. A presente emenda modificativa tem por finalidade conferir precisão normativa e segurança jurídica à autorização legislativa para a contratação da operação de crédito no valor de R$ 9,5 milhões. A mensagem que acompanha o projeto de lei apresenta como finalidade da operação ou investimento em infraestrutura habitacional. Posteriormente, em resposta à diligência realizada durante a tramitação legislativa, o Poder Executivo apresentou o quadro indicativo de aplicação dos recursos envolvendo infraestrutura. O Poder Executivo apresentou o quadro indicativo de aplicação.

Seu objetivo é delimitar normativamente a destinação dos recursos em conformidade com a própria finalidade habitacional apresentada como fundamento da operação. Busca-se, assim, assegurar que o endividamento municipal seja revertido efetivamente em moradias de interesse social e na infraestrutura indispensável à sua implantação, garantindo segurança jurídica, transparência, controle legislativo e proteção da finalidade pública que fundamenta a autorização pretendida. Emenda número 2. Proibição de mudança da finalidade sem autorização da Câmara. Acrescenta dispositivo ao projeto de lei número 27 de 2026, estabelecendo garantia de preservação da finalidade da operação de crédito. A Câmara Municipal do Estado de Minas Gerais aprova. Os recursos provenientes da operação de crédito autorizada por esta lei permanecerão vinculados à finalidade habitacional nela estabelecida durante toda a execução da operação. Inciso 1º. É vedada a alteração da destinação dos recursos para finalidade estranha à política pública habitacional e à infraestrutura diretamente relacionada aos respectivos empreendimentos habitacionais. Inciso 2º. Qualquer proposta de alteração da finalidade prevista nessa lei deverá ser previamente submetida à apreciação do Poder Legislativo Municipal mediante projeto de lei específico, acompanhado de justificativa técnica, demonstração da necessidade da alteração e indicação da nova destinação pretendida. Inciso 3º. A eventual alteração da destinação dos recursos deverá observar cumulativamente a legislação aplicável às operações de crédito e às condições estabelecidas no instrumento contratual celebrado com a instituição financeira. Artigo 2º. Esta emenda integra o projeto de lei número 27 de 2026 para todos os efeitos legais. Justificativa. A emenda aditiva tem por finalidade garantir a preservação da finalidade que fundamenta a autorização legislativa para a contratação da operação de crédito. A contratação de empréstimo público de elevado valor produz obrigações financeiras que ultrapassam um único exercício orçamentário e comprometem receitas futuras do município. Por essa razão, a autorização legislativa deve assegurar correspondência entre a finalidade apresentada para justificar o endividamento e aplicação efetiva dos recursos. A resposta encaminhada pelo Poder Executivo à diligência legislativa apresenta destinações específicas para o montante da operação, mas essas informações constam de expediente administrativo e documentos anexos, não substituindo por si só a força vinculante da norma legal aprovada pelo Poder Legislativo. A emenda preserva a autonomia administrativa do Executivo para execução das políticas públicas dentro da finalidade autorizada, mas impede que a autorização concedida para investimento habitacional seja posteriormente utilizada como fundamento para aplicação dos recursos em finalidade materialmente distinta. Trata-se, portanto, de mecanismo de proteção da autorização legislativa e de garantia de que a dívida pública contraída pelo município permaneça vinculada ao interesse público que justificou sua aprovação. Emenda número 3. Transparência e prestação de contas à Câmara. Acrescenta dispositivo ao projeto de lei número 27 de 2026, estabelecendo mecanismos de transparência e acompanhamento da aplicação dos recursos provenientes da operação de crédito. A Câmara Municipal de Sacramento, Estado de Minas Gerais, aprova. O Poder Executivo dará publicidade à execução financeira e física dos investimentos custeados com os recursos provenientes da operação de crédito autorizada por esta lei. Inciso 1º. As informações deverão conter, no mínimo, 1. Os valores efetivamente liberados pela instituição financeira. 2. A identificação das obras, serviços e empreendimentos beneficiados. 3. Os valores aplicados em cada obra ou empreendimento. 4. A descrição do objeto executado. 5. O estágio de execução física e financeira de cada investimento. 6. Os valores pagos a título de amortização, juros, tarifas e demais encargos da operação. Inciso 2º. As informações previstas nesse artigo serão encaminhadas à Câmara Municipal e disponibilizadas no portal da transparência do município em periodicidade trimestral, durante o período de aplicação dos recursos e execução das obras financiadas. Inciso 3º. A obrigação prevista neste artigo não substitui os demais deveres de transparência, prestação de contas e controle previstos na legislação vigente. Artigo 2º. Esta emenda integra o projeto de lei número 27 de 2026 para todos os efeitos legais. Justificativa.

0: Justificativa. A operação de crédito objeto do projeto de lei número 27 de 2026 envolve o ingresso de até 9 milhões e meio nos cofres municipais e a assunção de obrigação financeira de longo prazo. A documentação apresentada pelo Executivo demonstra cronograma indicativo prolongado e sujeição dos encargos financeiros às condições previstas para a operação. O acompanhamento legislativo, portanto, não deve se limitar ao momento da autorização de empréstimo, devendo alcançar também a aplicação efetiva dos recursos e a evolução das obrigações financeiras correspondentes. A medida não interfere na gestão administrativa, não cria programa público, não altera a estrutura dos órgãos municipais e não aumenta o valor autorizado para a operação. Estabelece apenas mecanismo de publicidade e acompanhamento compatível com a função fiscalizatória do Poder Legislativo e com os princípios da publicidade, transparência e controle da administração pública. Assinam essas emendas Victor Rodrigues, presidente relator da CCJ, e Daniel de Souza Campos, vereador membro da CCJ. Presidente, essas eram as emendas que a CCJ continha. Muito obrigado.
1: Pela ordem, presidente, dessa palavra.
2: Kiko Bonfim.
1: Apenas para pedir dispensa de intertício dos pareceres lidos pelo presidente da CCJ, por favor.
2: Primeiro secretário da Casa requer dispensa de intertício dos pareceres lidos pela CCJ dos projetos que os pareceres tratam. Reconhece núcleos urbanos informais consolidados no patrimônio municipal denominado João 23, dispondo também, segundo parecer, sobre incentivos fiscais e estímulos econômicos no município de Sacramento, Estado de Minas Gerais. Autoriza o Poder Executivo Municipal a contratar operação de crédito com o Banco do Brasil, dando outras providências. O vereador Kiko Bonfim pede dispensa de intertício dos mesmos. Os vereadores concordaram que a dispensa de intertício permaneça como se encontram. Aprovada a dispensa de intertício por unanimidade, caso houver apresentação e aprovação de parecer para uma segunda comissão, analisarei a inclusão na ordem do dia. Indago aos demais relatores se há parecer a ser oferecidos.
3: Peço a palavra, senhor presidente.
2: Com a palavra, vereador Carlos Antônio Rodrigues, Bananal.
3: Boa tarde, senhor presidente, colegas vereadores, público presente, comentar também prefeito Juninho, vice Clebim, nosso colega, ex-colega de parlamento, vereador Marzola, faz muita falta nesses bancos aqui, viu, vereador? Comissão de Fiscalização Financeira, Controle e Orçamento. O exame dessa Comissão de Fiscalização, Controle e Orçamento, projeto de regime de urgência especial proposto pelo Executivo Municipal, que autoriza o Poder Executivo a contratar operação de crédito com o Banco do Brasil S.A. e dá outras providências, estabelecendo que a lei número 2100, de 23 de junho de 2025, autorizou o município a realizar operação de crédito junto ao Banco do Brasil. Contudo, como a União é a garantidora, existe uma grande morosidade para que a arregimentação de documentos visando concretizar o financiamento. Assim, para agilizar o município, com a sua própria garantia, fará em operação de crédito que é célere e também com vantajosidade. Assim, essa comissão entende que o projeto de lei em apreço está apto, visto que suas exigências legais foram devidamente cumpridas, estando habilitado para tramitar regularmente nessa casa legislativa e na forma do seu regimento interno e da lei orgânica do município. Sala das sessões, 6 de julho de 2026, Carlos Antônio Rodrigues, presidente relator, Daniel Souza Campos Rodrigues e Vitor Gustavo Borges, vereadores membro. Senhor presidente, peço dispensa de intertício do parecer lido e, caso seja aprovado, seja inserido na ordem do dia.
2: Pela Comissão de Fiscalização, Finanças, Controle e Orçamento, vereador Bananal pede dispensa de intertício do parecer lido, onde autoriza o Poder Executivo a contratar operação de crédito com o Banco do Brasil S.A. Pedido dispensa de intertício em análise pelos vereadores e apreciação. Os vereadores concordaram com o pedido de dispensa de intertício, permaneçam como se encontram. Aprovado por unanimidade, respectivo projeto fará parte da ordem do dia.
3: E por fim, senhor presidente, vem o exame dessa Comissão de Fiscalização Financeira, Controle e Orçamento, o projeto de lei proposto pelo Executivo Municipal, que dispõe sobre abertura de crédito adicional suplementar no orçamento do município para o exercício 2026 e dá outras providências. Explica que a ação demonstra a cooperação institucional e o compromisso com o equilíbrio das contas públicas de Sacramento, e que a proposta foca exclusivamente em despesas de natureza discricionária, assegurando que a manutenção das obrigações legais e também constitucionais. Assim, essa comissão entende que o projeto em apreço está apto, visto que as suas exigências legais foram devidamente cumpridas, estando habilitado para tramitar regularmente nessa casa legislativa, na forma do seu regimento interno e da lei orgânica do município. Sala das sessões, 6 de julho de 2026, Carlos Antônio Rodrigues, presidente relator, Daniel Souza Campos e Vitor Gustavo Borges Rodrigues, vereadores membro. Senhor presidente, peço dispensa de interstício também do parecer lido, caso seja aprovado, seja inserido na ordem do dia, e para hoje era o que eu tinha, senhor presidente.
2: Suspendo a reunião por 1 minuto.
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1: Parecer lido. Quanto ao projeto que dispõe sobre incentivos fiscais e estímulos econômicos no município de Sacramento, estado de Minas Gerais. Os vereadores concordaram com a dispensa de exercício do parecer lido. Permaneçam como se encontram. Aprovar por unanimidade. Respectivo projeto também fará parte da ordem do dia. Indago aos demais relatores se há pareceres a serem oferecidos.
2: Peço a palavra, presidente.
1: Com a palavra, vice-presidente dessa casa, doutor Reginaldo.
2: Tem aqui um parecer da Comissão de Saúde e Assistência Social. Trata-se de proposta de lei em regime de urgência especial proposto pelo Executivo Municipal, que reconhece núcleos urbanos informais consolidados no patrimônio municipal, denominado João 23, autoriza a instauração de processo administrativo de regularização fundiária e da outras providências, justificando que regularizar é reconhecer o esforço de cidadãos que, durante décadas, construíram ali a sua história e que esse projeto é um passo fundamental para sanar um problema histórico, transformando posse em propriedade e promovendo a dignidade das famílias do núcleo João 23. Fundamentação e conclusão. Diante do exposto em detida análise, esta comissão, no desempenho da sua competência estabelecida no artigo 51, alínea A, do Regimento Interno da Câmara Municipal de Sacramento, acompanha o entendimento jurídico da Comissão de Constituição e Justiça, emitindo parecer favorável para a aprovação da proposta ora apresentada, nos termos e fundamentos do parecer jurídico manifestado pela erudita assessoria jurídica desta Casa de Leis. Assim, essa comissão entende que o projeto em apreço está apto, visto que as exigências legais foram devidamente cumpridas, estando habilitada para tramitar regularmente nessa Casa Legislativa, na forma de seu regimento interno e da Lei Orgânica do Município. Sala das Sessões, 6 de julho de 2026, Reginaldo Afonso dos Santos, presidente relator. José Francisco Bonfim e Victor Gustavo Borges Rodrigo, vereadores membros. Senhor presidente, gostaria de pedir a dispensa de interstício do parecer hora lido e, se aprovado, incluído na ordem do dia.
1: Pela Comissão de Saúde e Assistência Social, vereador Reginaldo Afonso Santos requer dispensa de interstício do parecer lido quanto ao projeto que reconhece núcleos urbanos informais consolidados no patrimônio municipal denominado João 23, autorizando a instalação de processo administrativo de regularização fundiária, dando outras providências. Os vereadores concordaram com a dispensa de interstício do parecer ora lido. Permaneçam como se encontram. Aprovado unanimidade. Este projeto também fará parte da ordem do dia. Indago aos demais relatores se há pareceres a serem oferecidos. Não havendo pareceres a serem oferecidos, eu suspendo a reunião por 5 minutos para que possamos analisar as emendas que serão apresentadas, já lidas pelo vereador Vitor Rodrigues, presidente da CCJ.

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6: Retornando aos nossos trabalhos, estamos na ordem do dia. Projeto de lei que estabelece as diretrizes a serem observadas na elaboração da lei orçamentária do município de Sacramento para o exercício 2027, dando outras providências. Respectivo projeto da LDO em segundo turno, em primeira discussão. Em primeira votação, como votam, senhores vereadores? Em projeto de lei, segundo turno, que estabelece as diretrizes a serem observadas na elaboração da lei orçamentária do município de Sacramento, tratando-se da LDO para o exercício de 2027. Em segundo turno, primeira votação. 5 votos favoráveis, 3 votos contrários. Votos contrários: Daniel de Souza Campos, Leandro Roberto Araújo, Vitor Rodrigues. Em segunda discussão. Em segunda votação, como votam, senhores vereadores? Em segunda votação, segundo turno da apreciação da LDO, aprovado por 5 votos favoráveis, 3 votos contrários. Sendo os votos contrários Daniel de Souza Campos, Leandro Roberto Araújo, Vitor Rodrigues. Projeto aprovado, segue para a sanção do senhor prefeito. Projeto de lei que dispõe sobre incentivos fiscais e estímulos econômicos no município de Sacramento. Em primeira discussão. Em primeira votação, como votam, senhores vereadores? Projeto de lei que dispõe sobre incentivos fiscais e estímulos econômicos no município de Sacramento, em primeira votação, aprovado por unanimidade dos vereadores presentes. Em segunda discussão.
7: Peço palavras, presidente.
6: Com a palavra, vereadora Sargento Edna, líder de governo dessa casa.
7: Bom dia, boa tarde, senhor presidente, demais colegas de parlamento, todas as pessoas aqui presentes, nosso ex-colega de parlamento ali, o Marzola, vice-prefeito, o secretário de governo, Leonardo, Daniel Rezende também. Bom dia a todos e a quem nos acompanha pelas redes sociais e Rádio Sacramento. É só para falar para a população do que se trata esse projeto, né? Incentivos fiscais e estímulos econômicos ao município de Sacramento. Isso aí busca trazer incentivo para investimentos nas empresas, né? Novas empresas, e isso resulta geração de emprego, mais renda para o nosso município. Então nós não podemos deixar de reconhecer essa preocupação do executivo, bem como do secretário, né? Da Secretaria de Desenvolvimento Econômico com a nossa cidade. Para a gente é um motivo de muita alegria poder votar nesse projeto e abrir portas para grandes empresas e novos investimentos no nosso município. Senhor presidente, era só para esclarecer sobre do que se trata esse projeto para as pessoas que nos acompanham nessa tarde.
6: Em segunda discussão,
8: peço a palavra, senhor presidente.
6: Com a palavra, vereador Leandro Zimbocchi.
8: Boa tarde, senhor presidente, boa tarde, colegas de parlamento, boa tarde a todos os servidores e quem nos acompanha aqui também presencial e pelos meios de transmissão. De maneira especial, cumprimentar a todos aqui, o ex-vereador Marzola, qual eu tive a honra de, com Vossa Excelência, compor esse parlamento e aprendi muito com Vossa Excelência. Tenho certeza que fizemos muito por nossa cidade. E a gente aqui, a gente fala sempre abrir portas para trazer investimento em nossa cidade. Mas devemos pensar também que nós temos que cuidar dos que já temos. E o projeto prevê, inclusive com isenção de alguns impostos municipais, como incentivo para que que o nosso comércio, que já existe, pessoas tradicionais, comércios tradicionais de nossa cidade, que sempre contribuíram por nossa cidade, também são aí muito beneficiados com esse projeto. Serão, né? Ainda não são, serão beneficiados com esse projeto. Da mesma forma, as pessoas que também queiram investir em nossa cidade, as portas estarão abertas e com certeza fortalecerá muito mais ainda a nossa cidade, gerando emprego e gerando renda para o nosso município. Por isso, mais uma vez, voto favorável. Tenha um dia, senhor presidente.
6: Permanece em segunda discussão. Em segunda votação, como votam os vereadores? Projeto de lei que dispõe sobre incentivos fiscais e estímulos econômicos no município de Sacramento, em segunda votação, aprovado por unanimidade. Segue para a sanção do senhor prefeito. Projeto de lei em regime de urgência especial, incluso o projeto de lei que autoriza o Poder Executivo a contratar a operação de crédito com o Banco do Brasil, dando outras providências. Projeto de lei número 24, mensagem número 24, projeto de lei número 27 de 2026, que chegou a esta casa em 22 de abril de 2026. Em primeira discussão.
9: Peço a palavra, senhor presidente.
6: Com a palavra, vereador Daniel Campos.
9: Senhor presidente, em nome da Comissão de Fiscalização Financeira, Controle e Orçamento, gostaria de propor uma emenda a esse projeto que diz sobre amortização decorrente de créditos judiciais. Acrescenta dispositivo ao projeto de lei, estabelecendo mecanismo de amortização extraordinária da operação de crédito mediante utilização de recurso extraordinário de livre disponibilidade decorrente de créditos judiciais recebido pelo município. A Câmara Municipal de Sacramento, Estado de Minas Gerais, aprova. Fica acrescido ao projeto de lei 027 de 2026 o seguinte artigo: os recursos extraordinários de livre disponibilidade que venham a ingressar efetivamente nos cofres municipais em decorrência de recebimento de crédito reconhecido judicialmente em favor do município serão prioramente destinados à amortização extraordinária do saldo devedor da operação de crédito autorizada por essa lei até o limite do saldo devedor existente. A destinação prevista nesse capítulo observará as vinculações constitucionais, legais e judiciais eventualmente incidentes sobre os recursos recebidos, bem como as condições contratuais aplicáveis, a amortização extraordinária ou a liquidação antecipada da operação de crédito. Inciso 2. Sendo o montante líquido e de livre disponibilidade suficiente para a liquidação integral do saldo devedor da operação de crédito, o município poderá adotar as providências necessárias à liquidação antecipada da dívida, desde que a liquidação antecipada seja admitida pelas condições contratual da operação, ou seja, se o banco autoriza, não existe vinculação constitucional, legal ou judicial que impeça a utilização dos recursos para essa finalidade e que seja demonstrada a vantajosidade econômica da liquidação antecipada para o município, considerando especialmente a redução do juro, encargos financeiros e demais custos futuros da operação. Inciso 3, na hipótese do valor líquido disponível ser inferior ao saldo devedor da operação, os recursos serão prioramente utilizados para sua amortização extraordinária, observando as condições previstas nesse artigo. O Poder Executivo encaminhará à Câmara Municipal, no prazo máximo de 30 dias após o efetivo ingresso de recursos que se trata nesse artigo, relatório circunscrito contendo o valor bruto do crédito recebido, as deduções, retenções e vinculações eventualmente excedentes, o valor líquido de livre disponibilidade, o valor destinado à amortização extraordinária ou à liquidação da operação de crédito, o saldo devedor remanescente, se houver, a economia estimada de juro e demais encargos financeiros resultante da amortização ou liquidação antecipada e, na hipótese de impossibilidade jurídica ou contratual da utilização dos recursos para amortização ou liquidação da dívida, a respectiva justificativa técnica, jurídica ou financeira acompanhada da documentação contraditória pertinente. Essa emenda, no artigo 2, fala que entrega o projeto de lei de número 27 de 2026 para todos os efeitos legais. Justificativa: a presente emenda aditiva tem por finalidade estabelecer mecanismo de responsabilidade fiscal proteção ao erário, o dinheiro público, e a redução de custos financeiros de endividamento municipal, mediante a utilização prioritária de eventuais recursos extraordinários de livre disponibilidade decorrente de créditos judiciais reconhecidos em favor do município para amortização ou liquidação antecipada da operação de crédito, projeto dessa lei. A autorização para contratação de operação de crédito de elevado valor produzirá repercussões financeiras durante diversos exercícios, comprometendo recursos públicos futuros, como o pagamento do principal, juros e demais encargo financeiro. Nesse contexto, mostra-se razoável e compatível com o interesse público que eventual ingresso extraordinário de recurso de livre disponibilidade seja considerado prioriamente para redução do endividamento, criando a própria autorização legislativa em discussão. A proposta não cria despesa, não institui programa administrativo, não cria cargos ou atribuição de órgãos públicos e não altera a estrutura administrativa do Poder Executivo. Ao contrário, estabelece mecanismo destinado à redução de despesa financeira futura, mediante diminuição do valor do saldo devedor e, consequentemente, dos encargos excedentes sobre a operação. A medida também preserva a necessária segurança jurídica, uma vez que a aplicação está expressamente condicionada à livre disponibilidade de recursos e à observância das vinculações constitucionais, legais e judiciais eventualmente existentes, bem como das condições contratuais da operação de crédito. A emenda estabelece ainda mecanismo de transparência e controle legislativo mediante a obrigação de encaminhamento à Câmara Municipal de relatório contendo os valores efetivamente recebidos e as deduções eventualmente incidentes, o montante utilizado na amortização, o saldo e a economia financeira decorrente da redução antecipada da dívida. O regimento interno da Câmara reconhece a função legislativa e também as funções de fiscalização financeira, orçamentária e do controle exercidas pelo Poder Legislativo Municipal. A medida guarda relação direta com o objetivo do projeto principal, uma vez que disciplina mecanismo de amortização e redução do saldo devedor da própria operação de crédito, cuja autorização legislativa está sendo apreciada. Dessa forma, a presente emenda aditiva busca conciliar a autorização legislativa para contratação de crédito com a adoção de mecanismo objetivo de responsabilidade fiscal, redução do endividamento e da economia dos recursos públicos, preservando simultaneamente as vinculações legais do recurso e as condições contratuais da operação, que também deve ser observada para ser feito essa amortização. O objetivo dessa é, se porventura entrar algum dinheiro no caixa do município de livre, né, disponibilidade, de livre, não estando engessado ou vinculado com nada, o município pode aí antecipar e sanar essa dívida. Tenho dito, senhor presidente. Essa emenda vai assinada pelo presidente Carlos Antônio Rodrigues Baraná, os membros Daniel de Souza Campos e Vitor Gustavo Borges Rodrigues. Tem dito.
10: A comissão.
6: O vereador Daniel de Souza Campos apresenta emenda aditiva ao projeto de lei que autoriza o Poder Executivo a contratar operação de crédito junto com ao Banco do Brasil. Respectiva emenda aditiva acrescenta o artigo 1º e alguns outros parágrafos e incisos lidos pelo vereador. Os vereadores concordarem com a emenda apresentada, permaneçam como se encontram.
11: Senhor presidente, pela ordem. Emenda,
6: pela ordem concedida, vereador. Não.
11: Senhor presidente, eu só para justificar, né, eu assinei por fazer parte da comissão. Mas depois que a gente conversou, a gente está aqui hoje para votar o projeto no qual vai entrar em discussão. Então, se existe a possibilidade de inviabilizar o projeto, eu voto contrário e não retirarei meu nome daí, uma vez que faço parte da comissão, mas se inviabiliza o projeto, e a tarde de hoje é para isso, eu voto contrário à emenda proposta.
6: Na verdade, a emenda está sendo apresentada pela Comissão de Fiscalização Financeira e Controle do Orçamento. Necessariamente, não há necessidade de ter a assinatura de todos os membros. Continua. Pela ordem concedida.
7: Pela ordem, presidente.
6: Pela ordem concedida, vereadora Sargento Edna.
7: Presidente, eu vou manifestar o meu voto contrário à emenda, E vou esclarecer o seguinte, a emenda, ela prevê que recursos oriundos de demandas judicial que o executivo receba, ela seja utilizada para amortizar esse financiamento. Nós estamos aprovando um empréstimo, então a gente subentende-se que o executivo já fez uma programação que ele consegue pagar esse empréstimo. E quando você obriga, eu acho até que a ideia é interessante. Olha, se você recebeu um recurso que não tinha a previsão, que você não tinha ele em caixa para amortizar, eu acho isso interessante. Porém, a emenda, ela obriga o executivo a fazê-lo. Então, todo recurso que receber em virtude de ação judicial, obriga ele a amortizar esse empréstimo. E eu não vejo que isso a gente é viável a gente fazer essa imposição ao executivo. Porque quem sabe da onde que pode vir esse recurso e onde pode ser utilizado é o executivo. Então eu já estou manifestando meu voto contrário. Se a emenda viesse com o pode utilizar, eu votaria a favor, mas como ele obriga, eu voto contrário. Não, o vereador está deverá. Inclusive, a gente discutiu isso na antessala. Então, eu voto contrário à emenda.
12: Peço a palavra, presidente.
6: Vou conceder mais um pela ordem ao vereador Kiko Bonfim e passaremos a votação da emenda. Com a palavra, vereador Kiko.
12: Ainda que eu discorde dos dois colegas vereadores e enalteço a preocupação do vereador Daniel, porque o que que o vereador Daniel faz aqui? Ele preocupa com a dívida, né, do futuro, mas a nossa discussão aqui hoje, ela vai um pouco mais além. O medo da gente talvez inviabilizar a permissão que esse poder legislativo pode dar ao poder executivo de entregar e resolver talvez uma parcela de uma das maiores dores da sociedade. Eu creio que o Banco do Brasil, talvez com alguns parâmetros que a gente possa levar dentro dessa lei, possa inviabilizar. Então, por esse motivo, também sou contrário à emenda, mas acho que a preocupação do vereador é válida, uma vez que, claro, pode amortizar uma dívida, mas também cabe ao Poder Executivo a gestão do dinheiro, saber o que melhor fazer, se é quitar uma dívida ou se é realizar alguma outra obra. Era o que eu continha, presidente.
6: Vereador Vitor, com a palavra.
13: Obrigado, presidente. Presidente, essa emenda apresentada pela Comissão de Finanças, ela foi redigida por mim, pelo vereador Daniel, apresentada ao vereador Carlos Bananal, que também assinou em conjunto por fazer parte da comissão. A gente entende completamente, vereador, e é o que eu havia comentado, presidente, aqui na sala de despacho. Não está fazendo a obra habitacional, infraestrutura, porque não tem o recurso. Se tivesse o recurso, faria diretamente com ele. Agora, se chegar um recurso totalmente livre e a gente podendo pagar, ainda mais a prefeitura, nós sabendo que tem alguns recursos judiciais para chegarem, por que não quitar o empréstimo em vez de ficar pagando juros altíssimos e até chegar ao valor final da operação? Esse foi o intuito da emenda. Vereador Daniel, voto favorável, porque poderá fazer o uso desse recurso livre judicial que chegar para fazer o pagamento de empréstimo, e assim eu acho que deveria ser feito. Obrigado, presidente.
6: Podemos colocar a emenda em votação?
8: Senhor presidente, pela ordem
6: você, vereador,
8: se me conceder. Com todo respeito, colega vereador Daniel, eu vejo que essa emenda, ela tem um vício de iniciativa, porque, querendo ou não, ela está dando destino a recursos do executivo. Eu acho, assim, muito prudente sua preocupação, e seria muito bom para o município mesmo, só que eu acho, no meu simples entendimento, eu creio que tem esse vício de iniciativa, porque a gente está vinculando recurso, está destinando um recurso. E a capacidade de destinar recursos não cabe ao legislativo. Simplesmente minha observação. Tenho dito, senhor presidente.
6: Emenda apresentada pelo vereador Daniel de Souza Campos, membro da Comissão de Fiscalização Financeira e Controle do Orçamento, onde acrescenta ao projeto estabelecendo o mecanismo de amortização extraordinária da operação de crédito mediante utilização de recursos extraordinários de livre disponibilidade decorrentes de créditos judiciais recebidos pelo município. respectiva emenda em votação. Os vereadores concordarem com a respectiva emenda, permaneçam como se encontram. Emenda rejeitada por 6-2. Então, a emenda sendo retirada. Projeto de lei que autoriza o Poder Executivo a contratar a operação de crédito com o Banco do Brasil, dando outras providências. Em primeira discussão.
13: Peço a palavra, senhor presidente.
6: Com a palavra, vereador Vitor Rodrigues.
13: Presidente, farei a leitura novamente das emendas que eu apresentei, ainda na leitura dos pareceres da CCJ, bem como as mudanças que fizemos em comum acordo com os demais colegas aqui na sala de despacho e também o quadro que vai em anexo juntamente ao projeto. Emenda modificativa, artigo 1º. Fica o Poder Executivo autorizado a contratar a operação de crédito junto ao Banco do Brasil S.A. até o valor de R$ 9.500.000, observadas as condições legais e contratuais aplicáveis, ficando os recursos provenientes da operação vinculado exclusivamente à execução de políticas públicas habitacionais de interesse social e à implantação de infraestrutura urbana essencial. Parágrafo 1º. Para os fins dessa lei, consideram-se abrangidas pela finalidade prevista no caput: 1. A construção de unidades habitacionais de interesse social, a implantação, ampliação ou conclusão de infraestrutura urbana essencial em loteamentos e empreendimentos habitacionais de interesse social; 3. A execução de obras de pavimentação, drenagem, redes de abastecimento de água, esgotamento sanitário, energia elétrica, iluminação pública, meio fio, sarjetas e demais intervenções indispensáveis à implantação e à habitabilidade dos empreendimentos; 4. A preparação e urbanização de áreas públicas destinadas à implantação de programas habitacionais de interesse social, incluindo agora no parágrafo 2º, presente. A execução do serviço e aplicação dos recursos deverão obedecer à planilha reproduzida no anexo único, passando esta a fazer parte integrante e indissociável da presente lei. Acesso único. Loteamento habitacional Termistoclides, 192 unidades habitacionais. Para asfalto, sinalização, meio-fio, sarjetas, drenagem pluvial, esgotamento sanitário, R$ 3,5 milhões. Obras de implantação de rede elétrica em todo o bairro, R$ 1,5 milhão, totalizando R$ 5 milhões. Construção de casas, 45 unidades habitacionais pré-moldadas, totalizando R$ 3,5 milhões. Galeria pluvial da rua Maria da Cruz, obras de construção e recuperação de galerias pluviais, média de 1.100 metros lineares, estimativa R$ 1 milhão. Total geral do investimento ABC, loteamento Termistoclides, construção de casas e galeria pluvial, total de R$ 9.500.000. Esta emenda integra o projeto de lei número 27/2026 para todos os efeitos legais. Presidente, já li as justificativas, vou pulá-las. Emenda aditiva. Acrescenta o dispositivo ao projeto de lei 27/2026, estabelecendo garantia de preservação da finalidade da operação de crédito. Fica acrescido ao projeto de lei número 27/2026 o seguinte artigo: os recursos provenientes da operação de crédito autorizada por esta lei permanecerão vinculados à finalidade habitacional e às infraestruturas contidas no anexo único. Anexo que eu acabei de ler, presidente. Parágrafo único. É vedada a alteração da destinação dos recursos para finalidade estranha às que estão contidas no anexo único. Parágrafo 2º. Qualquer proposta de alteração da finalidade prevista nessa lei deverá ser previamente submetida à apreciação do Poder Legislativo Municipal, mediante projeto de lei específico, acompanhado de justificativa técnica, demonstração da necessidade da alteração e indicação da nova destinação pretendida. Parágrafo 3º. A eventual alteração da destinação dos recursos deverá observar cumulativamente a legislação aplicável às operações de crédito e as condições estabelecidas no instrumento contratual celebrado com a instituição financeira. Artigo 2º. Esta emenda integra o projeto de lei número 27/2026 para todos os efeitos legais. Emenda número 3. A respeito de transparência e prestação de contas à Câmara. Acrescenta o dispositivo ao projeto de lei número 27/2026, estabelecendo mecanismos de transparência e acompanhamento da aplicação dos recursos provenientes da operação de crédito. Fica acrescido ao projeto de lei 27/2026 o seguinte artigo: O Poder Executivo dará publicidade à execução financeira e física dos investimentos custeados com os recursos provenientes da operação de crédito autorizada por esta lei. Parágrafo 1º. As informações deverão conter: 1. Os valores efetivamente liberados pela instituição financeira. 2. A identificação das obras, serviços e empreendimentos beneficiados. 3. Os valores aplicados em cada obra ou empreendimento. A descrição do objeto executado. O estágio de execução física e financeira de cada investimento. Os valores pagos a título de amortização, juros, tarifas e demais encargos da operação. Parágrafo 2º. As informações previstas neste artigo serão encaminhadas à Câmara Municipal e disponibilizadas no Portal da Transparência do Município em periodicidade trimestral, durante o período de aplicação dos recursos e execução das obras financiadas. Parágrafo 3º. A obrigação prevista neste artigo não substitui os demais deveres de transparência, prestação de contas e controle previstos na legislação vigente. Artigo 2º. Esta emenda também integra o projeto de lei número 27/2026 para todos os efeitos legais. Presidente, leitura concluída de todas as emendas.
6: Vereador Vitor Rodrigues apresenta 3 emendas ao projeto de lei, uma de vinculação dos recursos à política pública habitacional, 2, proibição de mudança de finalidade sem autorização da Câmara, 3, transparência e prestação de contas à Câmara, retificando, também apresentada pelo vereador Daniel de Souza Campos. 2 emendas modificativas e uma aditiva. O contrário, 2 aditivas e uma modificativa. As respectivas emendas em votação.
7: Pela ordem, presidente.
6: Pela ordem concedida, vereador.
7: Presidente, dá para o senhor suspender 1 minutinho? Só para a gente.
6: Reunião suspensa por 2 minutos.

0: Voltamos em instantes direto do plenário da Câmara Municipal de Sacramento com a reunião do Legislativo.
1: Você sabe o que faz um vereador? Semanalmente, os vereadores se reúnem para propor, discutir, votar e aprovar leis que atendam os interesses da população. As propostas podem partir do próprio legislativo, do executivo ou até mesmo da sociedade. Mas a aprovação final é um papel da Câmara Municipal de Sacramento. E não é só isso. Ao longo da semana, as atividades não param. O vereador atende às solicitações da comunidade, elabora documentos e realiza estudos para acompanhar de perto a elaboração de políticas públicas. Além disso, podem e devem fiscalizar a atuação do executivo e sugerir melhorias nos serviços públicos. Se é importante para você, é prioridade para a Câmara Municipal de Sacramento.
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2: Respectivas emendas com respaldo da líder de governo nessa casa em votação. Os vereadores concordaram com as emendas apresentadas pelos vereadores. Permaneçam como se encontram. As emendas apresentadas, votação em bloco, aprovadas por unanimidade, passa a fazer parte do projeto de lei.